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2: Trem hoje parece mais fria, hein, gente? Sou do céu. 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

0: cola aqui comigo. 9:04 agora. Estamos de volta com o Território Sertanejo e fazendo a cobertura da 40ª Exposição Agropecuária. E você sabe que a nova era não perde nada. Pois é, esse é o Território Sertanejo. Gente, olha, eu tenho uma dica importantíssima para você aqui, ó. Oportunidade única, oportunidade de negócio, oportunidade bacana. 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Diga-se. Meus amores, são 9:06. Você tá acompanhando aqui na Nova Era o Território Sertanejo comigo, Jostim Véi Falado, Jostim Véi Afamado, Jostim Véi Custoso. E nós estamos com a equipe lá no nosso stand, lá no Parque de Exposições, porque nós estamos fazendo aquela cobertura especial que você ama, lá da 40ª Exposição Agropecuária de Rosso. Hoje tem show de Rio Negro e Solimões. Hoje tem escolha lá da garota pecuária lá, né? A rainha e a princesa. Ó, hoje tá cheio de atração, hein? Sem contar aquele tanto de barracas, de comidas e bebidas, parque de diversões, exposição de animais, exposição de maquinário. É legal demais. Tá acontecendo, tá rolando. Então vamos lá, vamos dar um pulinho lá agora. Já falar com o Betinho Lima. E o Betinho Lima não para de trazer informações. Diga aí, Betinho.
1: Boa noite, Justa. Já estamos de volta aqui no nosso stand. Agora eu tô com o rei da pecuária. E eu tô o rei porque eu tô lá de duas comunicadoras, que é a Lene e que é a Dilma. Mas eu vou passar aqui para a Lene, que ela está recebendo aqui o nosso estande, o Felipe Gabriel, que é o rei do ano passado, mas ele está permanente. Mas ele vai explicar isso aqui com a Lene. Boa noite, Lene. É com você, menina.
2: Oi, Jôsse.
0: Diga aí, meu bem.
2: Boa noite para você, todos os ouvintes da Nova Era. Olha, eu estou aqui com o Felipe Gabriel. É o rei da pecuária, não é isso? Ô Felipe Gabriel, como foi para você ganhar esse título do rei da pecuária?
3: Boa noite a todos os ouvintes, população. E, cara, foi uma experiência muito boa. Eu realmente não pensei que eu ia ganhar no passado. Eu fiquei muito nervoso, realmente pensei em desistir minutos antes da minha apresentação. E quando me falou meu nome ali, eu fiquei sem acreditar. Que bom que deu certo. Eu fiquei sem acreditar que eu tinha ganhado ali na hora, mas deu certo. Eu entrei, desfilei. Melhor coisa que teve foi virar o rei da pecuária. E tô reinando, reinei no passado e tô reinando agora, porque o sindicato não quis colocar esse ano, mas eu também nem procurei saber o motivo e eu tô aproveitando o rei pra sempre agora, né? Vitalício.
2: Aí você tá aproveitando para reinar o tempo todo agora, né? Claro, né? Não tem outro para competir com você. E como você se sente?
3: Aí eu me sinto especial, né? vamos ser rei, rei pra sempre, aproveitar meu reinado agora e vamos seguir a vida.
2: É isso aí, Gabriel, muito bom falar com você, ô Jôsa, é isso aí, a festa tá lindíssima, muita gente por aqui, e você que está em casa aí, sintonizado aí no Território Sertanejo, vem pra cá, viu, tá um clima gostoso, esperando você aí daqui a pouco, tem Rio Negro e Solimões pra você, eu vou passar aqui pra Dilma Brito, Dilma Brito!
0: Fala, Dilma Brito!
4: Gabriel por aqui, oi Jôsa, boa noite novamente.
0: Qual que é a música do Rio Negro e Solimões que você gosta, Dilma?
4: Ô, Jôster, eu vou falar pra você, é até difícil de falar, né? Mas se eu tiver uma oportunidade, eu vou pedir pra eles cantar pra mim, pra eles cantarem um trechinho, pelo menos, do Frio da Madrugada.
0: Aí sim, hein? Só do céu, cê tá doido, é boa?
4: É, vai combinar com o clima aqui.
0: E tá esfriando, né, Dilma? O povo tem que ir mais agasalhado, né?
4: Tá esfriando. Exatamente. Mas olha, deixa eu aproveitar aqui, José, a oportunidade. Estou de frente aqui com o rei da pecuária, né? Eu tive a oportunidade de estar no ano passado, quando ele foi eleito. E como ele mesmo disse, agora é rei vitalício, né? E aí eu quero parabenizar o Felipe Gabriel aqui. Banza beleza, viu, Felipe?
3: Muito obrigado, Dilma. Cara, a Dilma, toda vez que me vê, ela me bajula tanto que eu fico até com vergonha.
4: Mas o homem tem presença, José. O homem tem presença. E aí eu já quero aproveitar e agradecê-lo por fazer aqui essa visita no nosso estande da Rádio Nova Era. Reforço o convite também a todos vocês, ouvintes, que estão em casa ainda, que vêm pra cá. Não deixem de visitar o estande da Rádio Nova Era.
0: Bacana demais, Gil.
1: É o seguinte, a gente vai oferecer agora pro rei aquela cachaça artesanal.
0: Mas ele vai beber.
1: Aqui em Uruaçu, tá certo? Mandar um abraço pro Dr. Magno, que presenteou o nosso estande aqui. Rei, tomar uma, né? Pra esquentar esse frio, né? Tá certo. 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
2: 9h31. Ouvir a nova era é bom demais. Boa noite, meus amores. Ouvir a nova era é bom demais. Ouvir a nova era é bom demais. Bora seguindo aqui com o Território Sertanejo nessa noite gostosona. Essa noite deliciosa. Bora lá no Parque de Exposições? Bora ver o que tá rolando? Bora lá então.
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2: Muito bem, o Betinho Lima tá a postos, vai trazer mais informações para nós. E aí, Betinho, como é que tá o clima aí?
9: Boa noite, José. Aqui o clima tá um friozinho maravilhoso, já tomei uma pinha agora. Ave Maria, pinguinha de engenho boa demais, olha. Mas eu vou passar para nossas comunicadoras, Lene e Dilma. Elas estão recebendo visita aqui no estande, olha que maravilha. Dilma, quem é esse menino bonito?
10: Você viu que povo lindo que veio aqui no estande da Nova Era. José, vou falar para você uma coisa. O que tem de gente bonita nessa pecuária aqui, você não tá entendendo, viu, José? Depois você... Terminando aí, você pula pra cá, porque aqui tá bom demais. Olha, eu tô com um casal aqui, que é ouvinte de todos os dias da Rádio Nova Era. Participam todos os dias. Aliás, ele participou comigo hoje, numa vez do ouvinte, que é o nosso ouvinte, o Reni. Reni, dá uma boa noite aqui pro Jota e pros nossos ouvintes.
11: Oi, Jota, que prazer falar com você, viu? É um prazer falar com as pessoas da rádio.
2: Prazer
11: aqui,
2: é meu.
11: Por quê? As pessoas da Nova Era FM, eu vou contar pra você, te dá tanto carinho que você fica até encabulado e fala assim, eu tô na Nova Era, ouvir a Nova Era é bom demais!
10: E aí, tá vendo, José? Maravilha!
2: Pois é, nós amamos os nossos ouvintes e eles também gostam bastante da gente, né, Dilma?
10: É verdade. E agora eu vou conversar aqui rapidamente com a esposa dele. José, mas é uma mulher bonita, viu? Eu quero perguntar para ela, a Lourdes, fala com os nossos ouvintes, boa noite. o que que você tá achando que você já está vendo aqui?
12: Eu tô achando lindo, maravilhoso.
10: Parece que a Luz é um pouco tímida, é, Luz? Mas olha, eu vou passar aqui pra Lene também, e nós estamos encantados, a cada momento chega uma visita, outra, um ouvinte, enfim, o nosso estande aqui não fica vazio, viu? É uma verdadeira festa isso aqui. Deixa eu passar pra Lene aqui. Oi, Jôncio.
2: Fala comigo, bebê.
12: Boa noite, boa noite, boa noite. Ei, deixa eu te falar, nós estamos felizes demais. O Reni tá por aqui com a sua esposa, fazendo uma visita, sabe, uma visita maravilhosa, um prazer muito conhecer, porque eu sempre falo assim, né, que tem pessoas que nos ouvem através das ondas sonoras do rádio, que talvez a gente nunca vai conhecer, mas tem algumas que a gente vai ainda conhecer. E o Reni fez essa surpresa para nós hoje, e estamos felizes hoje. Ô, Reni, seja muito bem-vindo com a sua esposa, para nós é uma honra muito grande. Eu sempre falo que no rádio, precisamos do ouvinte. O ouvinte é que faz o rádio. Se não tivesse quem ouvisse, não precisaria de existir rádio, não é mesmo? Então, fica à vontade, é um prazer muito grande. Fiquei muito feliz em conhecer você, a sua esposa, viu? Que Deus abençoe vocês muito mesmo. Ah, que coisa boa, eu fico muito feliz. Ó, coisa boa, a gente fica feliz, né, Dilma? Nossa, e ouvir a nova era, Dilma? Que coisa boa. E a Lala também tá por aqui. Lala, boa noite. Dá um boa noite. Ó, a Lala é tímida demais, Jôcio. Ô, Jôcio.
2: Diga, meus amores.
10: Eu quero mandar um abraço pro Aldo Barbosa.
2: Aldo, alô, Aldo Barbosa.
10: É, nosso ouvinte.
2: Tá certo. O Aldo tá por aí também?
10: É, pai, vou passar aqui pro Betinho Lima.
2: Tá ok.
10: Fala, Betinho Lima.
9: Beleza, beleza. Um clima maravilhoso, viu, Jôcio? Muita gente aqui no nosso estande. E que venha, a Lala veio de novo e ela falou que sábado, às 21 horas, ela vai estar aqui e vai ter um estoura-balão, os brindes para os nossos ouvintes. Tá certo? 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
3: Muito bom, muito bom, muito bom, bom, bom. Muito bem, muito bem, bem, bem, bem, bem. Deixa eu cortar essa música meia fraca, né? Porque nós temos coisas mais importantes a serem feitas nesse momento.
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3: Porque o Betinho Lima já está ao vivo novamente conosco. Tá com um convidado especial aí. Fala comigo, Betinho.
4: Beleza, voltamos ao vivo aqui do nosso stand na 40ª Expo Agro. O José, o seguinte, hein? Agora o fluxo de gente aumentou muito, cara, tá bonito. E quem vai falar um pouquinho desse detalhe? Esse comunicador, não sei se você conhece essa voz. Boa noite, meu parceiro.
3: Boa Como noite, é que você tá?
5: Boa noite, José. Como é que tá? Tranquilo?
3: Graças a Deus. Melhor agora falando com você, né, meu líder?
5: Uai, já não faz isso não, que aí você me envergonha, rapaz. Ô, José, nós estamos aqui na pecuária, no estande da Nova Era FM, aqui na 40ª Expo Agro de Uruaçu, aqui na pecuária de Uruaçu. Mas não fala nada do seu negócio, tá bonito aqui, viu? Tá bonito, a movimentação tá grande, a população, né, de Uruaçu presente aqui na pecuária, festa muito bonita. Ô, João, será uma pena você não estar aqui para poder participar com nós, né? Porque eu tenho aqui, tá bom demais, né? Mas daqui a pouquinho você vem para cá. Tá bom, viu, gente? Tá bonito. E a Nova Era FM, e mais um evento maravilhoso. E a Nova Era agora, a partir de agora, a gente vai estar aí, firme e forte, em mais eventos aí pela frente, né, Betinho?
4: Ô, Jôster, eu já vou oferecer aqui aquela pinguinha de engenho aqui pro Nando, pra já ele esquentar aqui do frio.
5: É pra esquentar a garganta, né? E eu vou aguardar você aqui também, viu, Jôster?
3: Mas eu fiquei triste com esse negócio aí, que diz que pode tomar só um golinho não resolve nada não, ué. Tem que ser nesse frio que tá ameaçando fazer aí, tem que tomar pelo menos umas duas copadas. Duas tá lagada, que fala, né?
4: Não, mas você pode tomar, né? Tranquilo.
5: Pode dividir aqui uns quatro copos aqui pra nós dois, acho que dá.
4: Jorge, até a Dilma já tomou um copinho aqui dessa pinga, rapaz. Pinga gostosa, viu?
3: Deve estar bem feliz, né?
6: Pode se comprometendo, Jorge. Eu tomei água. Tá vendo a minha... Tá ouvindo aí minha voz como é que tá? Não tô podendo tomar essas coisas assim, não.
3: Vou passar aí pra experimentar, pra provar, né? Porque lá na minha terra a gente não fala experimentar, porque isso é trem de gente rica, né? Fala é provar. Eu vou provar dessa pinguinha aí.
6: Pô do céu, passa aqui e prova desse trem.
4: Tá certo, é o seguinte, Jôster, 10h10 a gente volta pra gente fazer aquele encerramento especial, tá certo? 40ª, curtir a 40ª Expo Agro e ouvir a Nova Era FM é bom demais!
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3: Ouvir a Nova Era é bom demais, me dá só um minutinho aí, eu já tô de volta! 5 faltando pras 10.
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8: 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Agora 10 em ponto. Boa noite, meus amores.

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3: Vai, meu amigo Toninho, vai, meu filho.

0: Agora são 10 horas e 4 minutos, 10 e 4 em Uruaçu, Goiás, Brasil. Bora pra cima!
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0: Muito bem, o Betinho tá pedindo passagem. Alô, Betinho, como é que tá aí no Parque de Exposições?
2: Boa noite, José. Voltamos ao vivo e agora recebendo um grande amigo, né, lá de Porangatu, apaixonado por Porangatu, meu amigo Coronel Polidório. Boa noite, prazer estar recebendo você aqui na Nova Era de Uruaçu.
3: Boa noite, Betinho, boa noite a todos os ouvintes da Nova Era de Uruaçu. Satisfação estar aqui nesse grande evento na pecuária de Uruaçu, trazendo o policiamento aqui do 14º Batalhão e demais forças de segurança pública para dar segurança a todas as pessoas que aqui venham no Parque de Exposição e também os visitantes que aqui venham curtir essa festa maravilhosa.
2: Polidoro, você teve em Porangatu, né, fez um trabalho lindíssimo lá, uma segurança fantástica. Depois você foi para Goiânia, né, naquela região ali, e depois foi para Itumbiara. E agora está voltando, voltou agora para próximo de Porangatu, está aqui em Uruaçu. E essa andança aí, como é que foi? Fala um pouquinho aí para a região norte.
3: Ficamos um bom tempo em Porangatu, onde fizemos um trabalho lá integrado com as demais forças de segurança pública, reduzindo todos os índices criminais. De lá fomos para a região noroeste, capital de Goiânia, depois fomos para Itumbiara e agora viemos para Uruaçu. E graças a Deus, estamos trabalhando de forma integrada com as demais forças de segurança pública, buscando reduzir cada vez mais os índices criminais. E já no mês de junho tivemos a redução de todos os índices criminais aqui na região centro-norte goiana.
2: Tá certo. E para a 40ª Expo Agro, que o Coronel pode dar uma dica com o pessoal que está vindo para cá?
3: Fizemos todo um planejamento através do 14º Batalhão, várias forças policiais empregadas aqui, estamos tendo o apoio do Batalhão Rodoviário, o apoio do TOR e o apoio também do COD. Então, são todas as forças integradas buscando dar segurança para todos que vêm aqui passear e curtir essa festa maravilhosa.
2: E o importante também, as pessoas que estão vindo para o parque, deixa o carro em casa, vem com um amigo, vem de aplicativo, para que realmente tenha uma segurança melhor, né?
3: É verdade, bebida e direção não combina. Então a gente orienta que se fizer o consumo de álcool, não dirija. Então sempre tem aquele amigo que às vezes não bebe, então traz ele, que ele vai ser o motorista rodado e todos possam voltar com segurança para suas residências.
2: Coronel Polidório, um prazer sempre falar com você, deixar o espaço da Nova Era para você fazer os seus agradecimentos finais.
3: Agradeço a Nova Era pela oportunidade, esse meio de comunicação que tem um alcance em toda a região norte do estado, e a gente agradece a oportunidade, colocamos a Polícia Militar à disposição, Polícia Militar Patrimônio do Povo Goiano.
2: Você tinha alguma pergunta para o Coronel? Está do seu lado aqui.
4: Eu quero aproveitar sim, hoje é apenas o segundo dia da festa. Comandante, até aqui, está conforme o esperado?
3: Sim, tá tranquila a festa, sem nenhuma registro de ocorrência até o presente momento. Estamos aqui com um patrulhamento intensificado na parte interna e externa, buscando aí dar segurança em toda a cidade e aqui dentro do parque.
4: A gente agradece, seja sempre muito bem-vindo.
0: Obrigado. Tá certo, curtia 40ª Expo Agro. E eu vi a Nova Era FM, é bom demais! 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
6: 11:18.

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1: 1:16.
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0: 2:22.
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0: 2h49.
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0: curvado.
1: Três e meia.
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0: 3h49.
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3: 5:02.
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0: Alô, bom dia, bom dia, bom dia, bom dia. São 5 horas e 3 minutos, são 5 e 3. Nando Vieira já está chegando por aqui, desejando a você um bom dia, começando mais um programa Morão da Porteira. E juntinho comigo hoje, nessa bela manhã de quinta-feira, dia 2 de julho de 2026, já presente conosco também aqui nos estúdios da Nova Era FM, o nosso amigo Catimbau. Bom dia, Catimbau!
1: Ah, bom dia, bom dia, bom dia pra todo mundo aí, bom dia!
0: Começando mais um Morão da Porteira. Tá animado hoje, Catimbau?
1: Parece que você animado, tá animado, ainda. Ixi!
0: Eita,
1: animadíssimo aí, rapaz, pai.
0: Já fez um cafezinho hoje, Catimbau?
1: Nada, café só mais tarde.
0: Só mais tarde, né? E eu já tomei um cafezinho hoje, gente. Eu tô de pé desde 4 horas da manhã, já fiz um cafezinho, já tomei um cafezinho hoje pra poder começar o dia, né? O dia começar mais animado um tiquinho. Nando Vieira sem café cedo não é ninguém não, viu, gente?
1: Eu já deixo pra mais tarde.
0: Você deixa o café pra mais tarde, né? Eu já tomo café logo cedo. Eu levantei cedo, a primeira coisa, tem que fazer logo um cafezinho, porque senão não começa o dia, né, gente?
1: Mas o meu não é bem o café, não. Eu gosto mais é de um leitinho.
0: Olha.
1: Leitinho, chazinho.
0: Eu sou mais chegado no café. Olha, o pão de queijo aí já é bom, né, Catimbau?
1: Pãozinho caseiro.
0: Pãozinho caseiro aí já é bom também. Eita, coisa boa, gente. Pois é, gente, hoje é quinta-feira, né? Hoje é quinta-feira, é dia 2 de julho de 2026. Nós estamos começando aqui pela Nova Era FM, mais um programa Morão da Porteira. E tá frio, viu, gente? O trem tá frio. Lá fora tá frio e aqui dentro do estúdio tá mais frio ainda. Porque aqui dentro do estúdio tem que ser no 19. Eita, o ar-condicionado aqui é no 12. Gente, vocês podem participar com nós aqui no 62-3357-1549. 62-3357-1549. É o WhatsApp da Rádio Nova Era FM. E você pode mandar a sua mensagem, pedir a sua música. Manda um alôzinho pra nós aí, pra nós saber que você tá ouvindo nós e fala de onde é que você tá escutando nós, tá bom? Pra você que já tá aí na fazenda, agarrado mais desde mais cedo, né, Catimbau? Tá tirando leite.
1: Tem muita gente agarrada essa hora aí.
0: Bom dia pra você. Olha aí pra você que é guarda noturno, né? Também tá aí com o radinho no pé da azuleia escutando nós.

0: E pra você que é dona de casa, que já tá de pé também pra fazer um cafezinho, pra botar o marido pra ir pro trabalho, né? Já expulsou ele da cama logo que foi cedo. Bom dia pra senhora dona Maria. Bom dia pro senhor que tá se preparando aí. Tá escovando os dentes, né? Pode ir pro trabalho. Eita, coisa boa, viu, gente? Hoje tem café, sim. Vambora, são 5:06. Catimbau, vamos mandar bom dia pra esse povo antes de nós começar nosso programa hoje?
1: Vamos começar aí com uma moda bonita aí pro povo escutar.
0: Vamos começar o nosso programa já mandando bom dia aí pros nossos parceiros, pros nossos amigos, né? Nossos companheiros que estão junto com a gente aí, o pessoal lá da Agropecuária Mangueiras, o Sérgio, bom dia pra você, bom dia aí pra toda a sua equipe aí da Agropecuária Mangueiras, os nossos parceiros, nossos amigos aqui da Nova Era FM, também mandar um bom dia especial aí pro pessoal lá da Dois Irmãos Materiais de Construção, e pra todo o pessoal lá, né? Da loja, todos os funcionários, a equipe de trabalho, os parceiros lá da Dois Irmãos Materiais de Construção, que essa hora já estão tomando um cafezinho pra já pegar firme no serviço aí, né? Agora são 5:07, 5:07, e nós vamos começar o nosso programa com a moda de Tião Carreiro e Pardinho. Essa moda é doida, viu, senhor? E essa é boa, daquelas assim, ó, chonada mesmo, viu? Tião Carreiro e Pardinho, começando o nosso programa aqui com a moda Ferreirinha. Agora são 5:07.

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1: Eita coisa boa, agora são 5 horas e 18 minutos, 5 e 18, Morão da Porteira. Rapaz, vamos lá pra você, é bom demais fazer um programa desse aqui, nós escutamos as modas dessa, né? Nós escutamos aqui Goiânia e Paranaense, Lamento de um Peão, depois, antes nós tinha escutado também com um delay Dorivan, se você quiser anotar o nome dessa moda pra você pedir depois, fica a dica pra você aí, viu? Esqueci o nome dela, com delay Dorivan, aqui nós tem que dar uma diversificada porque é bom, né? Nós dá uma risada também. E Tião Carreiro e Pardinha abrindo o nosso programa de hoje, Ferreirinha. São 5h18, muito bom dia pra você que tá ligadinho conosco aqui na nossa Nova Era FM. Bom dia, bom dia. Alô, Catimbau, bom dia.
2: Opa, tamo aqui, bom dia pra todo mundo aí de novo. Pessoal aí da fazenda aí, da região do Riachão, Niquelândia, Barro Alto, Urualina. Um abraço aí pra todo mundo aí que tá nas fazendas aí já tirando leitinho, né?
1: Pois é.
2: Fazendo cafezinho, então aqui.
1: Ô Catinho, deixa eu falar um negócio pra você aqui. Eu tava fazendo uma pesquisa de campo ontem e a rádio, a nossa rádio tá pegando longe, viu? A rádio nossa tá pegando longe. Eu vou falar um tempo pra você. Ali pro lado de Barro Alto ali, nós estamos pegando lá dentro de Barro Alto, você acredita? Rapaz, demais, aquela, né? Região de Barro Alto pra cá, ali, assim, nós estamos pegando tudo ali, aqui as fazendas, aqui, esse povo tudo escutando nós. Às vezes eles não participam aqui com nós aqui no programa, mas eles estão ligadinhos com nós lá. Eu fiquei sabendo disso ontem, rapaz. Ali pro lado de Urualina, ali, ó. Pro lado aqui de São Luís do Norte, você entra ali em São Luís do Norte.
2: Funil, né?
1: Funil, São Luís do Norte, Urualina, você anda por dentro ali, vem
2: cortando. Hidrolina
1: ali. Rapaz, tá todo mundo escutando a Nova Era FM. E agora o povo tá achando bom, porque nós tá com um programa mais diferenciado. E aí o povo tá escutando nós mesmo, viu? Não tá participando.
2: Só música raiz, só caipira.
1: Só música caipira mesmo, só modão.
2: Quem gostar aí é só pedir que nós toca
1: aqui. É só pedir que nós toque, já tem participação aqui, viu? Alô, Sirlene, bom dia, bom dia. Bom dia, Sirlene Rodrigues, tá ligadinha com a gente aqui na Nova Era FM. Já mandou um áudiozinho pra nós, daqui a pouquinho vamos colocar seu áudio aí. Viu, Sirlene, pode ficar tranquila, tá bom? Eu só vou tocar mais uma moda pra nós agora, nós vai faturar e na volta tem uma moda boa aqui, o Morão da Porteira com Tunique Tinoco. É Tunique Tinoco, né, cara?
2: Tunique Tinoco.
1: Tunique Tinoco é que interpreta a música Morão da Porteira, que é o tema do nosso programa. Já, já nós vamos colocar no ar pra vocês aí, tá bom? Pode mandar essa mensagem pra nós. Ontem eu tava na pecuária ontem e eu encontrei lá o nosso amigo Marcelo da Tradicional Veículos e ele falou pra nós que tá ligadinho, que tá escutando nós lá. Viu? É, o Marcelo da Tradicional Veículos. Marcelo, um forte abraço pra você aí, tá bom? Marcelo levanta cedo também, viu? O homem é agarrado. Ele é agarrado, é nem nós, né? Assim. Ele levanta até cedo e pega firme no batente. 5h21, mais uma moda boa pra nós aqui. Vamos escutar um Sérgio Reis. Berrante de Ouro. Depois que passar essa moda aí, eu vou faturar e já volto em seguida botando áudio dos nossos ouvintes aí no ar. E nós vamos escutar uma moda Morão da Porteira já já. Segura, são 5h22.

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0: Agora são 5h58, Morão da Porteira já tá de volta, Nando Vieira e Catimbau, nós já estamos por aqui.
1: 5h28.
0: 5h28, 5h28. Nós temos uma faturadinha aqui, a faturada nossa foi ligeira. Mas nós vamos faturar mais um bocadinho, né, Catimbau?
1: É, vamos lá, vamos falar dos nossos parceiros.
0: Isso, aí, né? Vamos falar dos nossos parceiros aqui, dos nossos amigos e parceiros, né? Junto com a gente aí, nessa nova caminhada aí, que é o nosso Morão da Porteira. 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
0: 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Bom dia, Processão 5:33. Já tem moda
1: e
0: de novo.
1: E um abraço pessoal aí pro pessoal da roça de novo aí. Um abraço aí, ô cowboy. Se tiver ouvindo nós aí, daqui a pouco vamos tocar a música que você pediu, viu, cowboy? Tá aqui no, na agulha já, daqui a pouco nós vamos tocar.
0: Cowboy.
1: Lá da fazenda do Mangueiras, lá ali, agora Pecuária Mangueiras.
0: O cowboy é, cowboy. O cowboy é parceiro lá do Sérgio, né?
1: É, trabalha com o Sérgio trabalha. Lá.
0: Vixe, é uma hora dessa já tá agarrado.
1: Do Sérgio ali no Riachão ali, ó.
0: São 5:33.
1: Cowboy, aquela região do Riachão ali, o H, o Galeno, Hélio, aquela turma toda ali né, na região do Riachão ali, o Paulo já deve estar ouvindo nós também ali, que é o meu vizinho lá, Moacir, aquela turma toda ali da região do Riachão ali que estiver ouvindo nós, e vamos mandar um alô pra vocês tudo e um abraço e um bom dia pra todo mundo.
0: Aí você que tá escutando nós aí na fazenda aí, ó, manda mensagem pra nós aí, às vezes você tá agarrado aí, rapaz, tá naquela agonia, tá tirando leite, tem que segurar a cabeça do bezerro, tem que amarrar porque senão ele derruba o barde. E você pede a sua comadre aí que já tá fazendo um café pra você, pede pra ela mandar um alôzinho pra nós aqui no WhatsApp da rádio, viu? É 62-3357.
1: Pode mandar e pedir a música aí que você quiser ouvir, nós tendo ela aqui, nós passa
0: na hora. Nós toca se não tiver, nós providencia. O número do telefone é 62-3357-1549. 62-3357-1549. Salva aí, viu? Ô, comadre, se o compadre tiver muito arrochado no serviço aí, se ele tiver arrochadinho demais, a senhora mesmo salva lá, viu? Salva lá e manda um alôzinho pra nós aqui, tá bom? E fala o nome de vocês, aonde vocês estão, né? O município que vocês estão escutando nós aí. E aí nós vamos mandar um alô pra vocês aqui. Vocês podem pedir a moda também, viu, gente? Vocês podem pedir que nós vamos tocar. Falando em pedir. Ô Catimbó, nós tem aqui um ouvinte que tá ligadinha com a gente. Alô, Sirlene, bom dia, Sirlene.
2: Bom dia, você aí, como vai? Tudo bom? Fala seu nome pra mim. Eu não sei, os outros mais tarde eu já conheço a Leni Rodrigues. Esse dia eu fui lá, ganhei o almoço dia dos namorados, fui lá pegar o comprovante, aí conheci a Leni Rodrigues. Pessoa maravilhosa, né? Boa. Com
0: isso,
2: por enquanto sou ela.
0: Então, a Lene, né, Silene? A Silene tá falando aqui que conheceu a Lene.
2: Você passa no sininho, Pandaria Andrade.
0: Passa no sininho.
2: E a todos os ouvintes na Nova Era.
0: Tá certo.
2: Então, bom dia.
0: Bom dia.
3: Tudo pessoal.
0: Bom dia.
2: Silene, setor Casego.
0: Silene do setor Casego. A Silene ainda tá dormindo ainda, né, gente? Parece que ela ainda tá meio cochilando ainda. Ô Sirlene, bom dia pra você, Donado Vieira, e um bom dia pra você também do nosso...
1: O Catimbau. O
0: Catimbau, ligadinho com a gente aqui, trabalhando, pegando firme. O Catimbau levanta cedo, viu gente? O Catimbau levanta mais cedo que eu, porque 4 horas eu já tô de pé. Eu chego aqui na rádio por volta de 4:30, 4:40, eu já tô subindo as escadas aqui da Nova Era FM, e aí o Catimbau chega aqui mais ou menos nesse horário, 4:30, 4:40, ele já tá subindo também, e ele mora bem mais longe que eu. Ele levanta mais cedo. Ô Sirlene, bom dia pra você, viu, Sirlene? Daqui a pouquinho nós vamos tocar pra você e o pássaro, o Seninho com o André Andrade, tá bom? Nós já tem uns aqui na ponta da agulha e nós vai tocar e daqui a pouquinho nós toca pra você, tá bom? Sirlene, quem tá falando com você é o Nando Vieira e o Catimbau, viu? Nando Vieira também tá no ar aí no sábado, aos sábados, das 8h às 12h, com Bom Dia Alegria Especial de sábado, beleza? Muito bem, eu preciso dar uma faturadinha rapidinho aqui, gente, mas é ligeiro. 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Pessoal da rádio aqui, ganhou, recebeu. São 5h38, Catimbau.
1: Tamo aqui, vamos ouvir mais um modão aí, né?
0: Vamos escutar. Nós vamos escutar agora Dino Frank e Moraí. E essa moda é boa, viu? O Granfino na Roça. São 5h38, já nós está de volta. Já nós está de volta e tem mais gente participando com nós aqui, viu? Fica ligadinho na Nova Era FM, são 5h39.
3: Morão da Porteira.

0: Porão da Porteira.
1: Eita, que eu vou falar um negócio pra vocês. São 5h42, 5 horas 42 minutos. Que moda boa, viu? Eu sou Granfino na Roça com Dino Frank e Moraí. E o programa nosso é nesse estilo assim, viu? Não tem jeito não, é sempre nesse estilo. Né, ô Catimbau?
2: É, aqui é caipira mesmo, caipira raiz.
1: Uai, Catimbau, o que é isso?
2: Os porcos no chiqueiro aí na roça.
1: Eita, que esses porcada vão arrebentar essa cerca aí, ó.
2: Daqui a pouco começa a gado berrar, querendo que
1: tire logo. Rapaz, eu tenho que dar uma olhada nesse negócio aí, que esse negócio de porco vão vazar tudo, viu? Uai, Catimbau, você tá dormindo, Catimbau? Acorda, Catimbau, são 5h43.
2: Acorda, gente, tá na hora.
1: São 5 horas e 43 minutos. Oxi, que é isso, Catimbau? Que você tem, meu filho?
2: Pegou um resfriado aí, tá tossindo, rapaz, senhora. Levanta.
1: Moço, tem que fazer um chazinho desse homem.
2: Tá na hora.
1: Tá na hora, são 5h43, 5 horas 43 minutos. Muito bom dia pra você. Gente, tem mais gente falando com nós aqui. Bom dia, Nando e Catimbau. Estamos aqui ligadas. Luzeni Geisiele.
2: Olha aí. Um abraço aí pra Luzeni Geisiele.
1: Bom dia, Brasil.
2: Segura
1: pra
2: aí que daqui a pouco eu tô passando aí.
1: Olha aí. Tá pedindo aqui, ó, tocar o Canarinho Prisioneiro pra ela.
2: Canarinho Prisioneiro. Canarinho,
1: já nós vamos tocar pra vocês, viu, pra gente? Pra ficar tranquilo. Nós vamos tocar aqui o Pássaro Seninho com André Andrade, né? Que foi o pedido da nossa amiga Silene. E depois nós vamos tocar pra vocês o Canarinho Prisioneiro. São 5h44, gente. Ô, Catimbau, nós precisamos dar uma faturada.
2: Vamos lá.
1: Nós temos que dar uma faturadinha aqui, porque senão as crianças não bebem leite,
2: não
1: né?
2: Não bebem leite, não dá leitinho das crianças lá, né?
1: Gente, nós vamos faturar, mas nós volta é rapidinho, segura aí.
2: Agora nós está aqui de novo.

0: Aí eu vou botar nas coisinhas, sabe? Eu vou puxar de lá, vou botar
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0: compadre, alô, comadre, bom dia, bom dia, bom dia, é bom ter sua amizade, viu, gente? Agora são 5h47, 5h47. Bom dia! Bom dia, bom dia, bom dia, bom dia.
1: Bom dia, menininha, bom dia.
0: Eita, coisa boa, viu, gente? Hoje tem café.
1: Café é só
0: hoje
1: fazer.
0: Tem café.
1: Só o café que tem, né?
0: Vou mandar um alôzinho. Ô, Geis, bom dia pra você, viu? A Luzeninha Geis tá ligadinha com nós aqui. Daqui a pouco nós vamos tomar café aí, viu, gente? São 5h48. Vamos mandar um alôzão especial aqui, ô Catimbau, pro nosso... Nosso, pra mim é mais xodó pra mim do que você, eu acho, né? O seu Valdivino, ele tá escutando nós lá no Parazão.
1: No Pará, é o Nô.
0: É o Nô, conhecido Nô.
1: Divina Hermínia.
0: Isso, Valdivino Barbosa e a dona Hermínia, ligadinha com a gente. Ele tá acompanhando a programação aqui pela internet, né? Estão lá, como é que é o nome da cidade lá? Alvorada do Norte.
1: Alvorada do Amazonas.
0: Alvorada do Amazonas, não é Alvorada do Norte, é Alvorada do Amazonas, lá no Pará.
1: No
0: Pará, ali próximo a Novo Progresso, é o município de Novo Progresso, né? Entendeu? Eu falar pra você, é
1: Chácara longe. Resende.
0: Chácara Resende, é longe, viu? Daqui lá é longe. É longe com força. E eles estão pra lá, eles estão pra lá. Essa hora eles não devem estar mexendo com melaça, essa hora não, com mel de cana. Essa hora não, porque acho que já deve ter acabado.
1: Deve ter terminado. É. Começou, acho que foi anteontem que eles fizeram esse melado.
0: E lá eu vou falar pra você, o batidão lá é servido, viu? O povo lá faz farinha, eles faz mel. É melado
1: de cana.
0: De cana. O homem faz de tudo lá, rapaz. O povo lá é trabalhador, viu? Vou falar um negócio pra vocês. Bom dia pra vocês aí, viu? Se estiver escutando, nós mandamos um alôzinho pra nós aqui no zap, que nós vamos mandar mais uns alô pra vocês aí, tá bom? Olha, ontem eu estive lá na pecuária e a Rádio Nova Era FM tá com stand montado lá na pecuária, né? Na 40ª Expo Agro de Uruaçu, né? E sábado é aniversário do Uruaçu, viu?
1: Ô
0: Catimbau, sábado agora, o Uruaçu completa 94 anos, se não me engano, né?
1: Era de 95 anos.
0: Não me recordo direito, mas é mais ou menos isso aí. E a Nova Era FM, junto com toda a equipe, tá com o stand montado lá no Parque de Exposições Agropecuária, aqui de Uruaçu. E ontem, Nando Vieira tava por lá, nós fizemos aí umas chamadas ao vivo aqui, né? Durante a programação da rádio, no programa do Joster, ontem. E a gente tá por lá, viu, gente? Todo dia, o stand da rádio tá aberto lá o dia inteiro pra vocês, vocês podem ir lá pra nós cruzear, tomar um café, lá tem uma pinguinha da branquinha, tem uma pinguinha também da amarelinha, ô, trem danado de bom, viu, senhor? E você que é o nosso ouvinte, você pode passar por lá também pra você tirar foto mais nós sentar lá, bater um papo, dar uma proseada, viu? Acompanhando aí a programação da Nova Era FM, que lá a gente faz, ontem foi feita entrevista com o Rio Negro e Solimões, e é um negócio bom, viu? E a Nova Era FM tá cobrindo aí esse evento aqui na cidade de Uruaçu, a 40ª Expo Agro. Agora são 5h51, 5h51. Ô Catimbau, manda um alô pra aquele povo lá daquela fazenda ali de São Luís ali.
1: São Luís do Norte ali, um abraço aí pra todo mundo que tá escutando nós aí, né? Na fazenda aí, na cidade, na chácara, no sítio. Os caminhoneiros que estão aí na BR também, aí dirigindo seus caminhões aí, motorista de táxi, aplicativo, tá escutando nós aí, um abraço aí pra todo mundo.
0: Muito bem, vamos mandar um abração especial aqui também, o pessoal que trabalha à noite aí, que são os guardas noturnos, o pessoal aí que faz plantão aí, né? E o pessoal que trabalha nos postos de combustível também.
1: Eu tava chegando agora aí, umas 4h40 mais ou menos aqui, rapaz, na saída ali é cheio de gente esperando os ônibus pra ir pra usina trabalhar, né? Um abraço pra essa turma toda aí, alguém que estiver escutando nós também aí, né? Pessoal trabalhador aí, rapaz. O cara levanta de madrugada, já vai pra beira da estrada esperar o carro pra ir trabalhar, né?
0: Rapaz, e esse povo, vou falar pra vocês, é um povo firme mesmo. Firme, brasileiro firme. É diferenciado, né? O brasileiro é diferenciado. E aí esse povo já vai trabalhar, mas já tá sempre, a maioria deles já tá sempre, os motoristas principalmente, né? Os motoristas dos ônibus aí estão sempre com o radinho ligado lá na gente lá, viu? Um abraço pra vocês, um bom trabalho pra vocês aí, um dia de quinta-feira maravilhoso pra nós tudo aí, tá bom? Vamos de moda, Catimbão, bora escutar umas modas aqui?
1: Vamos lá.
0: Vamos atender a nossa amiga Sirlene Rodrigues ali do setor Casego, né? Alô, Sirlene, bom dia pra você, tá chegando pra você André Andrade, Pássaro Seninho.
1: Pássaro Seninho.
0: E depois nós vamos aproveitar numa tacada só e vamos atender também a Geisiele, mais a nossa querida Luzeri, que tá pedindo aqui o Canarinho Prisioneiro. Nova Era FM, são 5:53, tá na Nova Era, é bom demais. Nice.

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3: A busca por uma produção mais sustentável tem feito crescer o interesse pela agricultura regenerativa. O conceito vai além da preservação ambiental e busca recuperar a saúde do solo, melhorar a retenção de água e também aumentar a biodiversidade das áreas produtivas. Produtores que adotam práticas como cobertura vegetal, rotação de culturas e redução do revolvimento do solo relatam

0: benefícios que vão desde a redução de custos até ganhos de produtividade. O tema tem chamado a atenção de mercados internacionais e pode se tornar um diferencial competitivo no futuro.
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0: Bom dia, família Nova Era. Nós já estamos de volta com vocês. Agora são 6:07. 6:07. Só lembrando a vocês que daqui a pouquinho tem a Lene, viu? A Lene já chega por aí com Bom Dia Alegria agora a partir das 7 horas da manhã. E ela vai com você até as 11 horas. Depois tem um jornal, né? Muito bem. São 6:08, Catimbão.
1: 6:08.
0: Rapaz, nós tava olhando aqui, lá fora tá frio, tá 17 graus agora, né? Tempo e temperatura pra você aí, aqui na Nova Era FM. Nesse momento tá 17 graus aqui em Uruaçu. E no período mais quente aí, na parte da tarde, pode chegar aos 31 graus. Muito frio de madrugada, rapaz do céu, é frio com força, viu? 17, pra quem tá acostumado com calorão, né, Gadimão? Pegar uma friadinha dessa.
1: O friozinho é bom também, né?
0: Ixi, frio é bom demais da conta, você tá doido? Não tem coisa melhor do que frio, não. Eu prefiro o frio do que o calor, né? É bom demais da conta, só. Vambora, mandar alô pra esse povo tudo aí, né? Que tá ligado com nós aqui na Nova Era FM.
1: Esse aí tá...
0: Rapaz, esse caboclo tá engasgado com alguma coisa aí, velho.
1: Toma um xarope.
0: Nós vamos ter que fazer um chá de ai pra esse povo aqui, ué, não é possível essa tosse danada. Eita, coisa boa. 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
0: É, porque uma hora dessa tem que ser assim mesmo, viu, senhor? Você falar em machado e inchada, foi, vocês têm uma hora dessa, você tá caçando é briga.
1: Caçando é briga.
0: Eu acho que nem café não tomou ainda.
1: Tá querendo nem motosserra mais, vai querer inchar machado.
0: Eita, trem danado, viu, senhor? Mas é assim mesmo, tem que ter alegria, viu, gente? 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São 6:11 e parceiro nosso também aqui, né? 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
0: 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São 6:13 agora, 6:13, Catimbau. Pra quem que você vai mandar alô aí, ô Catimbau?
1: Mandar um alô lá pro cowboy de novo, ele tá aguardando a música dele lá, que hora que nós vamos tocar ela pra ele aí.
0: A música dele é o Doutor e o Caipira, né? Com Goiânia e Paranaense, já nós vamos tocar a moda dele aqui, viu? Já nós vamos tocar ela. Agora é o seguinte, eu quero botar uma moda aqui, que essa aqui é a nossa moda, né, o Catimbau? E essa moda aqui, ela é especial, gente, porque ela é uma música do Tião Carreiro e Pardinho, né, Catimbau?
1: Mourão da Porteira, Zé Tunique e Tinoco.
0: Aí, ó, não devia
1: fazer besteira. É o nome do nosso programa aqui, Mourão da Porteira.
0: Mourão da Porteira é com Tunique e Tinoco, né? Mas aí nós não tem. Nós não tem o Tunique e Tinoco, nós vamos botar essa dupla aqui. Os meninos cantam com força, viu, rapaz? Presta atenção nessa moda aí.

0: Eu vou fazer, depois nós vamos fazer uma enquete aqui, ô Catimbau. Quem acertar quem tá cantando essa música aqui, fatura R$1.000 no Pix, viu, gente?
1: Não, não vai dessa não, que tem muita gente que já sabe.

0: Eita, trem danado, viu, senhor? Escutou aí? Eita, essa moda é boa, viu? Essa moda é doída. Eita!
1: É o Mourão da Porteira.
0: Mourão da Porteira.
1: Mourão da Porteira.
0: É, essa música foi ela que gerou aí a ideia da gente colocar no nosso programa, né? O nome do nosso programa, Mourão da Porteira. Bonita, né? Linda demais na conta. Só o pessoal que tá cantando não é muito bonito, mas é assim mesmo. Vambora! Né, Catimbau? São 6h17. Ô, Catimbau, como é que é o do rapaz que pediu a moda pra nós aí?
1: É o Cowboy.
0: O Cowboy, ele é lá da
1: Mangueira.
0: Da Agropecuária Mangueira.
1: Lá da fazenda, lá.
0: É, ele trabalha lá na fazenda, lá. Ali nas proximidades do Riachão.
1: Tá tirando o leite essa hora lá. A ordenha lá deve estar todo vapor lá.
0: Pois é. Ô, companheiro, bom dia pra você aí, viu? E pra turma que tá acompanhando nós aí, que tá aí trabalhando, agarrado firme junto com vocês.
1: Ele e a esposa dele, lá, deve estar agarrado junto lá.
0: Pois é, depois você manda um alôzinho pra nós aqui, viu? 62-3355-7-15-49. E vamos tocar a moda dele. Ô, Catimbau, nós temos que tocar a moda dele aqui, senão nós acaba o programa.
1: Não toca a moda do programa, não toca, depois ele vai brigar com
0: pois
1: nós.
0: Pois é. É o Doutor e o Caipira com Goiânia e Paranaense, são 6h18.

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1: Eita, são 6h25, 6h25, nós já estamos de volta de novo. Já voltando de novo com vocês aqui.
2: Nós tá aqui.
1: E o dia lá vem raiando ali, ô Catimbão.
2: Começando amanhecer, né, Clarinha?
1: Começando amanhecer.
2: Pra muitos ainda tá de noite ainda, que ainda tá embrulhadinho lá na
1: manhã. Solo já vem dando sinal de vida por ali, viu, gente? São 6h26 agora, nós escutamos aí Mococa e Moraci, Planto Escondido, o Doutor e o Caipira com Goiânia e Paranaense. Eita, coisa boa, gente. Bom dia pra você. Tem mais participação aqui, viu? Já nós vamos jogar no ar aqui a participação do ouvinte, mandando um áudio pra nós aqui, viu? Gente, agora são 6h26. Ô Catimbó, nós precisamos dar uma faturadinha ali, mas é rapidinho, viu, gente?
2: Vamos lá.
1: Nós só vamos faturar e já volta.
2: É o leite.
1: Segura que
2: crianças.
1: É rapidinho. Esses meninos estão bebendo leite demais, viu, Catimbó?
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1: Eita, são 6h30, 6h30 no Morão da Porteira. Nando Vieira já tá de volta, juntinho com o Catimbau. Catimbau junto com nós aqui também, todo dia, a partir das 5 da manhã, das 5 às 7. De segunda a sexta-feira, Catimbau.
2: Tamo aqui junto.
1: Olha aí, gente. Agora são 6h30, já tem a Lene, né? Daqui a pouquinho a Lene começa aí.
2: Vai chegar na hora de nós ir embora.
1: Tá quase chegando na hora de nós ir embora. Você que não participou com nós hoje, não tem problema não, viu gente? Amanhã você participa, tá bom? Mas dá tempo ainda, se você mandar uma mensaginha pra nós aí, ó, no 62-3357-1549, ainda dá tempo de você poder participar com nós aqui, pedir uma música aí pra nós aí, tá bom? Vou mandar uma alôzinha aqui pro seu Val Divino. O Valdivino Barbosa, é o Valdivino e a dona Hermínia, eles estão no Pará, gente, daquilo é longe, é chão com força, e ele tá ligadinho com nós lá, né, o Valdivino e a dona Hermínia estão ligados lá, nós acabamos de mandar o link pra eles aqui, e eles já estão lá ligadinho com nós lá, e nós vamos mandar uma moda aqui, porque o Catimbau falou que ele gosta dessa moda aqui, né, isso é o Catimbau que tá falando, viu, seu Valdivino?
2: Vai pra você aí, Dinho.
1: Ai, ai, é Tião Carreira em Pardim, Negrim Parafuso. Eita, essa moda eu vou te falar, viu? Ela é engraçada demais. Ô, Valdivino, meu velho, um beijo no seu coração aí, te amo muito, viu? Tô com saudade de vocês aí. Eu tenho lá, é bom, lá é fartura, viu?
2: Fartura.
1: Lá no Pará, no lugar que eles moram lá, eu vou falar pra vocês. Eu tive lá e eu tenho lá é farturento, viu, gente? Eita, mas também o povo trabalha com furo. Lá tem mandioca, tem
2: cana. Começa a trabalhar 3 horas da manhã.
1: É. A gente, lá o tem é tão bom que lá tem cana, tem mandioca, tem cupuaçu, tem
2: açaí, tem graviola.
1: Aquela outra frutinha preta lá que parece com açaí também.
2: Bacaba.
1: Bacaba, rapaz, o trem lá, eu vou falar pra você, viu? E eu vou falar, tem um velho divino, eu vou chegado na bacaba. Rapaz do céu! E lá eu vou falar pra você, umas comidas fortes, o povo lá é ô, trem danado de bom, viu, senhor? E eu tô querendo voltar lá de novo. Esse ano acho que eu não dou conta, não. Mas ano que vem eu quero dar um pulinho lá de novo. É? Ô, seu Valdivino, bom dia, bom dia, bom dia, dona Hermínia, bom dia pra vocês aí, já preparando o cafezinho da manhã aí, né? E pra você que tá aí preparando o seu cafezinho também aí, bom dia pra vocês, viu, gente? Vamos tocar a moda dele, ô
2: Catimbau? Vamos tocar, é uma música, você falou, uma música engraçada, mas é uma música até meio triste, né? Negrinho Parafuso, escuta aí pra vocês verem como é que é aí.
1: Então, vamos lá.

0: Nova Era FM, agora são 6h40, 6h40. Você escutou mais nós aqui, ó. Diploma de Carreiro com Zilizalo. E também escutou com a gente Tião Carreiro e Pardinho, Neguinho Parafuso. Eita, 6h40, 6h40. Bora, Catimbão!
1: Bora lá.
0: Olha só, gente, eu falo um negócio muito importante pra vocês aqui, viu? O Catimbão, não precisa falar desse povo aqui, porque esse povo aqui, senão eles não dão dinheiro pra nós comprar o leite dos meninos. Vambora,
1: vamos,
0: gente.
1: Vamos ajudar eles. Olha, ajuda nós também.
0: Exatamente. 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Alô, Sérgio, bom dia pra você.
1: Bom dia, Sérgio.
0: Eita, que esse trem frio de jeito, hein? Dá uma espirração danada, viu, senhor? Vambora, são 6h41, 6h41. O pessoal da Agropecuária Mangueiras, bom dia pra vocês, né? Bom dia pra vocês que tá ligado com nós aí. Mandar um bom dia também pro Marcelo Tavares, da Tradicional Veículos, parceiro também. Bom dia aí pro nosso amigo lá da água mineral ali.
1: Não, Zé Bete.
0: Alô, Zé Bete. Hoje eu vou passar aí de novo, viu, Zé Bete? Eu tive ontem aí, não achei você, mas hoje eu vou passar de novo aí, viu? E o pessoal lá do posto Dois Irmãos, né? Posto de combustível Dois Irmãos, vocês ficam na escuta aí, que hoje nós vai passar aí de novo. Eita, trem danado. Gente, é o
1: povo. Só gente tá boa.
0: Aí. Só gente boa.
1: O índio lá, o gerente
0: do posto Dois Irmãos. O índio lá, o gerente. Boa. Isso, o índio, o gerente do posto Dois Irmãos lá. Bom dia pra vocês, vocês preparem aí que daqui a pouco o Nando Vieira tá passando por aí, viu? Nós trocamos dois dedinhos de prosa e tomar um golinho de café com vocês aí, viu? 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
0: 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Dois Irmãos Materiais de Construção, são 6h43, vocês se segura aí que já nós volta.
1: Tamanho de um coço de grilo.
0: Isso, ligeiro que nem bala.
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2: 6:47.

0: Muito bem, agora são 6h48, 6h48. Nando Vieira e Catimbau, nós já estamos de volta com você.
1: É, eu falei que era o tamanho de um coice de grilo.
0: É, o tamanho de um coice de grilo. Não, o tempo nosso é pouco, viu, gente? Bora aí faturar aqui, é ligeiro, ligeiro, ligeiro. Eita, coisa boa, são 6h47. Os passarinhos cantando por aí, já tá quase chegando a hora de nós ir embora. Tá quase chegando a hora de nós ir embora, viu, Catimbau?
1: É, vambora, vambora. Tem que trabalhar lá também, né?
0: Olha aí, aqui nós é assim, nós sai de um serviço e entra no outro.
1: Correr pra tirar um leitinho lá ainda.
0: É, como é que é o nome da vaca lá?
1: Pretinha.
0: A Pretinha, rapaz. Zé, o Catimbau tem uma vaquinha lá na fazenda dele, que eu vou falar pra você. Eita, a bichinha tá longe, ele só dá o grito lá, Pretinha! Eu penso que ela tá chegando lá no curral, que hein, chega meio desbaforida, né, o Catimbau? Eita, coisa boa. Gente, são 6h49, o nosso programa tá chegando no final. Daqui a pouquinho aí, a partir das 7h, tem a Lene, né? A Lene Rodrigues aí, chegando para alegrar a sua manhã, continuar alegrando a sua manhã aí, aqui na Nova Era FM, e com o programa Bom Dia Alegria, tá bom? São 6h49. Ô, Catimbau, as suas considerações finais, o seu bom dia aí para quem tá ligadinho com nós.
1: É, um bom dia pra todo mundo aí, um bom dia lá pro Sérgio do Mangueiras, pro Ender da Dois Irmãos, um bom dia pro Zé Bétio, um bom dia pra todo mundo, pra todos os amigos que tá na roça aí, nas fazendas aí, daqui a pouquinho nós já estamos indo embora. Fica com Deus todo mundo aí, um abraço aí, daqui ainda vamos tocar mais uma música boa aqui agora.
0: Vamos, nós vamos tocar mais umas três modas boas pra vocês aqui. Eu quero mandar também aí, aproveitando o embalo aqui, Catimbau, mandar um bom dia pra Silene, que participou com nós aqui, né? E também pra Geisiele e a Luzeni também, que tá ligadinha com a gente lá. Tia, prepara o café que já nós chega, viu? Também o Valdivino e a Dona Hermínia lá no Pará, tá ligadinha com a gente. A Eleni também, né? Tá ligadinha com a Nando Vieira também aqui. Acompanha sempre a nossa programação aí, viu? Gente, bom dia pra vocês, muito obrigado pela participação, são 6h50, mais um programa Morão da Porteira tá chegando ao final, amanhã nós está de volta a partir das 5 da manhã.
1: Sim, bom amanhã dia. É sexta, né? Amanhã é sexta.
0: É sexta-feira, amanhã é sexta-feira a partir das 5 horas da manhã. Nando Vieira e Catimbau de volta com você aqui no nosso Morão da Porteira, na Nova Era FM.
1: Bom dia, gente, fica com Deus.
0: Valeu! Catimbau, bom dia, bom dia. Catimbau já tá pegando, descendo, vai pra fazenda, vai tirar leite da Pretinha. 6h51, vou deixar pra você aqui os três boiadeiros japoneses com Lourenço e Lorival, Tião Carreiro e Pardinho, boiadeiro de palavra. Eita, Delei Donivan, Caipira Irado, são 6h51. Muito bom dia pra você, obrigado, fica com Deus. Até amanhã.
1: Até amanhã.
2: Essa é a história de três japoneses que trabalhavam no serviço de Tokakado, não? Toshiro.

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2: Nova Era 73.
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0: Bom dia, bom dia, bom dia, bom dia! Quinta-feira, hoje, dia 2 de julho de 2026. Muito bom, muito prazer. Eu sou a Lê Rodrigues, te faço companhia até às 11, com muita música boa e muita alegria nessa manhã de quinta-feira. Esse é o seu Bom Dia Alegria. Que o seu dia comece com paz no coração, fé na alma e um sorriso no rosto. Nosso telefone já está liberado, 62-3357-1549. Peça sua música, manda o seu alô, compartilhe sua mensagem. Bom dia por aqui, um prazer muito grande atender seu pedido. Um bom dia para você que está no trabalho, para você que está no caminho do trabalho. Meus amigos lindos, queridos da Zona Rural, um ótimo dia para vocês. E quem chega cantando para a gente hoje é Ana Castela, nosso quadro. 7h04 por aqui, um ótimo dia para você.
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2: É isso aí, bom dia, bom dia, bom dia, bom dia. 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Gente, hoje é quinta-feira, hoje é dia do famoso TBT. Você sabe o que é isso, né? TBT é onde você relembra aí uma foto que você tirou aí, uma foto na semana passada, retrasada, e você vai e posta hoje e escreve lá TBT. É a forma de relembrar o passado, tá? Ó, lembrando que o clima agora em Uruaçu tá 17 graus, com sensação térmica de 17, ensolarado. Gente, tá frio, viu? Tá despencando aqui, que coisa boa. A gente agradece que a gente tira aquele moletom aí que tá empoeirado no guarda-roupa, claro, pra aproveitar o frio. E a gente veste, né, gente? Um ótimo dia pra você que está sintonizando agora, chegando aqui na Nova Era FM 99.5, a melhor do Ibope. Esse é o seu Bom Dia Alegria, tá? E eu sou a Lei Rodrigues e vou ficar contigo aqui até às 11, com muita música por aqui, claro, muita alegria nessa manhã de quinta-feira. Gente, olha, ontem foi um sucesso maravilhoso lá no estande da Nova Era, né? Lá na 40ª Expoagro de Uruaçu. Conheci muita gente, o Reni passou por lá, mas a sua esposa, que coisa legal, maravilhosa, deu um forte abraço nele, na esposa, passou a Lala, passou também minha amiga Raimundinha, né, a Lidiane, passou muita gente lá. Então se você aí vai na pecuária, passa lá no estande da nossa rádio, dá um abraço na gente, fica à vontade que a gente ama, tá? 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E a gente continua a nossa manhã de quinta-feira com muita música e muita alegria por aqui, com Luan Santana, Olho Marrom, 7 horas e 21 minutos. Um ótimo dia pra você.

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1: 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Oi, quinta-feira, bebê, que coisa boa!
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1: Não é possível. Bom dia, Cida Borges. Bom dia, bom dia, bom dia. Cadê o café, mulher? Cadê o café por aí? O pão de queijo, Fernanda? Bora acordar, minha gente. 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E voltando aqui a falar de ontem, tivemos muita visita lá no nosso estande da Rádio Nova Era. É, o Luciano, o Jânio Ferreira e a Poliana, né, ali do grupo Queixo de Cobra. Amei demais ver vocês. A Fernanda também apareceu por lá, mas o Gilberto, a família toda, a família lindíssima. Adorei, enfim. Eu vou lembrando e vou falando, tá, gente? Mas foi maravilhosíssimo, adorei mesmo. E a pergunta da enquete hoje que eu vou trazer pra vocês é: você se arrepende de não ter aprendido algo? Que às vezes passa o tempo, né, na vida da gente, e a gente fala assim, nossa, eu poderia tanto ter aprendido a tocar violão, tocar teclado. Eu poderia ter aprendido a dirigir. Ou eu poderia ter aprendido a cortar cabelo. O que que você se arrepende hoje? Que, na sua opinião, você acha que você poderia ter aprendido, mas você não aprendeu e você se arrepende? Fala aí pra mim que daqui a pouco eu volto. A Lala tá por aqui. Ô Lala, bom dia, minha linda. Tudo bem? Feliz quinta-feira pra você. A Lala também passou por lá, viu, gente? Na estande, deu um abraço lá, bem apertado de mim. E foi muito bom. Quando vocês for lá na Pecuária Prod, lá, passe no nosso estande. Vai dar um abraço na gente, que a gente gosta demais, tá? E quem chega cantando aqui pra gente é Cleito e Romário. Zé Neto e Cristiano não namora. 7 horas e 41 minutos. Gente, olha, dá 8 horas o cérebro começa a funcionar melhor, tá bom? Um ótimo dia, feliz quinta-feira pra você. Vamos lá!

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1: 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Oi, de volta por aqui com o seu Bom Dia Alegria, com muita alegria pra você.
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1: Bom dia, meu povo lindo. Bom dia, bom dia, bom dia, bom dia. 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E quem chega cantando aqui pra gente agora, Marília Mendonça, Infiel, 7 horas e 59 minutos por aqui na sua melhor. Um ótimo dia.

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4: 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Oi, de volta por aqui com seu Bom Dia Alegria. Que coisa boa ter você aqui.
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4: Bom dia, bebê.
6: Você tem café? Tem.
4: Fernanda, cadê o café daí, Fernanda? Cadê o cafezinho quentinho? A Fernanda acabou de acordar. Aí também o meu amigo Gilberto aqui. Ô Gilberto, bom dia pra você, feliz quinta-feira, bom dia, Lê. Manda um alô pra minha esposa Fernanda, no Recanto da Serra. E um alô para o Natan e Luiz, na Oficina Drift. E uma música de Guilherme Silva e André Andrade, Vaquinha de Ouro. Oferecer pra todos que gostar da música. Ô Gilberto, daqui a pouquinho eu toco ela pra você, tá bom? Daqui a pouquinho, calma aí que eu toco pra você já já. Fernanda, bom dia, Fernanda, acordando agora, né, que coisa boa. É, gente, perder sono não é mole não, viu? Um ótimo dia pra você, feliz quinta-feira, viu, minha linda, pra você e toda a sua família. Ou a minha amiga Raimundinha também tá por aqui. Bom dia, minha linda, como é que você tá, tudo bem?
7: Bom dia, minha linda, como você tá? É, passamos feito pra nós com o Raimundo Wagner, retrovisor. Ofereço pra todas as pessoas gostarem da música. Tenha um bom dia, quinta-feira abençoada.
4: Amém. Bom dia, minha linda, muito obrigada. É, a gente precisa mesmo de ter sempre dias felizes, né? A gente tem que viver feliz, independente do momento, independente da fase da vida. A felicidade, o sorriso espontâneo é muito importante. É, também quem tá por aqui, também a Nilva. Ô, Nilva, bom dia. Daqui a pouquinho, já já, eu trago a frase premiada para você aqui da promoção da Nexcel, né? 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É, o Edilson Marques está por aqui. Ô Edilson, bom dia, meu amigo. Como é que você tá? Tudo jóia?
8: Olha, muito bom dia. Aqui quem tá falando é Edilson Marques, de Afogados, seu ouvinte aí de todos os
4: bom
8: dias.
4: Bom demais.
8: Também aí o som com o forró da Brucelose, te amo demais. Eu quero mandar esse som para toda a galera aqui de Afogados, para todos os ouvintes que estão ligadinhos no som da rádio. Valeu, abraço, tchau.
9: Oi, bom dia mais uma vez. Olha, respondendo a enquete aí, eu não me arrependo não, viu? Não me arrependo não de não ter aprendido alguma coisa aí no passado. Graças a Deus, eu sou muito grato com o que Deus me deu aqui até hoje. É, sou muito feliz com tudo. Só tenho só agradecer, só gratidão a Deus por tudo mesmo, viu? Valeu, um abraço.
4: Obrigada, viu, Edilson Marques, por responder a enquete aí. A enquete, gente, é o seguinte. Você se arrepende de não ter aprendido algo? Você olha pra trás e fala assim, nossa, eu podia ter aprendido isso, podia ter aprendido aquilo. Você se arrepende? Me conta aí que daqui a pouco eu volto com mais participações. A minha amiga Raimundinha respondeu a enquete, ela falou que ela se arrepende de não ter estudado mais, né? Ela se arrepende bastante de não ter aproveitado, né? Pra ter estudado mais, aprendido mais coisas. Eu acho que tem muita gente, viu, minha amiga Raimundinha, que também passa por isso, se arrepende de não ter estudado. Gente, olha, por isso eu sempre falo para minhas filhas lá em casa... A única coisa que você leva da vida são os bons momentos e o aprendizado. Porque é o que ninguém tira, ninguém compra, ninguém consegue te tomar. Então, enquanto a vida, há esperança, entendeu? Então, se esforce mesmo, aprenda mesmo, nunca é tarde para aprender. E é isso, viu? Olá, lá, bom dia, feliz quinta-feira abençoada para você, para todos aí da reciclagem do IP, tá? Muito bom dia, muito bom ter vocês aqui. E ontem, gente, o Gilberto foi lá, mas a família dele, a Fernanda, as filhas, achei muito legal, gostei muito de conhecer vocês. Ela lá, eu já conheci, né? Que ela lá vem aqui, de vez em quando, aqui na rádio, né? Me visitar e não fala um lá. É muito tímida, viu? A minha amiga Raimundinha também é de casa, sempre vem aqui me fazer companhia. E eu gosto muito. Teve muita gente que passou por lá e eu adorei. Gente, olha, a gente vai agora para a primeira parte do astral de hoje. Eu vou acompanhar esse astral aqui, viu? Porque tá que tá. Hoje é quinta-feira, 2 de julho, tá passando rápido, tá, gente? Então atenção para quem é do signo de Áries: Wagner Camargo, Vanilda, Djalma Marques, Touro, Luciano, Reginaldo, Flávia Amadeu, Baiano. Signo de Gêmeos: Júnior, Gilberto, Jefter Manuel, Zé do Rádio. E por falar em Zé do Rádio, esses dias me fez uma visita aqui novamente, eu gostei demais, viu? Ô Zé do Rádio, um ótimo dia pra você, viu, meu querido? Feliz quinta-feira, tá? E o último signo de hoje é Câncer, né? Da primeira parte do astral, tá, minha gente? A Sidisleine Noel Lopes é do signo de Câncer, então presta atenção aí. Vamos ver o que esse astral reserva pra nós hoje, viu? Feliz quinta-feira!
0: 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Kel, mais uma edição do Bom Astral, bora pras previsões de hoje?
10: Bora começar com quem é de Áries, né, Cido? Olha só, Áries, a família pode dar aquela mãozinha pra você fazer conexões importantes na carreira. Depois foque no serviço, porque as tarefas vão exigir mais dedicação, tá? A chance de conhecer gente nova e ampliar os seus laços de amizade. Hoje o seu número é o 44 e a cor é o amarelo.
0: Alô, Touro, você vai esbanjar otimismo, bom humor pra começar o dia com o pé direito. Viagem, estudos ou contato com pessoas de fora devem desenrolar bem melhor logo cedo. O seu lado competitivo pode dar o impulso que faltava para correr atrás das suas metas. Número 15, cor azul.
10: Agora com você, Gêmeos. Fica mais fácil fazer algumas mudanças que vinha empurrando com a barriga logo cedo, hein? Especialmente se isso envolver dinheiro. À noite, viagem, passeio ou encontro com os amigos conta com as boas energias dos astros. O número para hoje é o 53 e a cor é o marrom.
0: Câncer, se pensa em formar parceria ou até sociedade, adiante isso e aproveite as boas energias do dia. Sua habilidade para lidar com as pessoas ajuda a manter um astral mais harmonioso, mas há sinal de bons negócios e até grana extra. Número 18, cor branco.
10: E daqui a pouco a gente volta, viu, com mais previsões pro seu horóscopo aqui no Bom Astral. Pra quem é leão, virgem, libra e escorpião.
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10: 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Oi, de volta por aqui com seu programa animadíssimo de todas as manhãs.
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10: 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É, deixa eu ver quem chegou por aqui. Deixa eu ver quem deu bom dia aqui pra gente. É, o Celismar Batista tá por aqui. Ô, Celismar, bom dia, tudo bem? Como é que você tá? Tranquilo? Tudo jóia? Feliz quinta-feira pra você. Bom dia, manda aí, manda uma música do de Paulo e Paulino pra nós aqui da linha Viva Equipe 017, né? o Valdeon, Sandro, eu, Celismar Batista. Bom dia para vocês aí, que Deus dê um ótimo dia de trabalho, produtivo, muita paz, amor, alegria, que Deus possa proteger cada um de vocês. A gente vai aí, puxar a segunda parte do astral de hoje. Tô acordando agora, viu, gente? A segunda parte do astral de hoje, ó, atenção, para quem é aí do signo de Leão, José Lourenço, G. Bonfim, Raimundinha, Gretsana, signo de Virgem, Lidiane, Diego, Lázaro Gomes, Maria Bispo, Jânio Ferreira, Libra, Lalá, Rogério, e signo de Escorpião, Ana Cláudia, Cleuber Guimarães, Ana Paula, Maquiane e Willermã. Diego também tá por aqui. Ô Diego, bom dia, tudo bem, Diego? Como é que você tá, meu amigo? Um abraço bem grandão pra essa galera linda aí de Goianésia. O Diego sempre sintonizado. Lê, bom dia pra você, bom dia a todos esses ouvintes aí maravilhoso seu aí da Nova Era. Respondendo a sua enquete, minha amiga, a única coisa que eu devia aprender e não aprendi na vida foi ter amor próprio, viu? Porque já me meti em cada uma por falta de amor próprio. Eita, Diego, é uma coisa que é complicado, né, meu amigo? Eu não sei nem o que te falar. a gente tem que aprender a ter amor próprio, meu amigo, tá? O amor próprio, ele livra a gente de muita cilada. Mas acontece, o tempo passa e nunca é tarde, né? Você é jovem ainda, né? Ainda dá tempo de você aprender. Aliás, nunca é tarde, enquanto a vida, há esperança pra gente, né? Então, meu amigo, ó, você vai aprender, tá? Não sofre assim não, que vai dar tudo certo. Mas um bom dia pra você, feliz quinta-feira, muito bom ter você aqui, viu, Diego? A Fernanda também chegou por aqui. Ô, Fernanda, bom dia, minha linda. O que você manda de bom aí pra nós, né? Feliz quinta-feira pra você. O começo de mês de julho aí entrou com tudo, que coisa boa, né? Muita alegria, alto astral, energia positiva. E por aqui, eu estou aqui, você aí, nós todo mundo junto misturado, fazendo essa programação maravilhosa aqui de todas as manhãs. Fernanda, bom dia.
6: Bom dia, meu nome é Fernanda, falo de Campo Norte, Goiás. Eu gostaria de pedir uma música com Nando Moreno, Boiadeiro, oferecer pro meu marido Neurivan, pra todo mundo da rádio de Luas.
10: Boiadeiro, é Neurivan ou Neuridan, Fernanda? Me corrija aí, por favor. Um abraço aí pra esse povo lindo aí de Campo Norte. E por falar em Campo Norte, a galera de Campo Norte sempre 100% sintonizada aqui na melhor rádio, a rádio mais gostosa de ouvir, a sua companhia de todas as manhãs, a perfeita companhia, Rádio Nova Era FM, tá bom? E muito bom ter você aqui.
6: Pode chamar de van.
10: A Fernanda oferecendo essa música aí maravilhosa aí pro esposo dela, Van. Van, bom dia pra você. Feliz segunda-feira, viu, meu amigo? Ô, Fernanda, um beijão pra você, viu, gatinha? Daqui a pouquinho eu toco a tua música e a gente vai curtir a segunda parte do astral e logo mais música pra gente, 8 horas e 44 minutos por aqui. Um ótimo dia.
11: 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Bora pra mais previsões, Kel?
12: Vamos lá, Cido, tem mais previsões pro seu signo por aqui. Chegou a sua vez, Leão.
11: Opa!
12: Sua vez, né, Cido?
11: É minha vez.
12: Ó, Leãozinho, pela manhã, redobre os cuidados com o seu corpo e não ignore os sintomas diferentes, tá? As estrelas avisam que deve chover serviço no seu colo hoje e será preciso esforço extra pra dar conta de tudo. Ou seja, tem que cuidar da saúde, cuidar do serviço, cuidar de tudo, hein, Cido?
11: Dá minha dor nas costas do sono.
12: O número é o 8 e a cor é o creme.
11: Virgem, céu avisa que a sorte tem tudo para bater na sua porta logo cedo. A chance de se dar bem em aposta ou jogo, só não vale exagerar, viu? Diplomacia, carisma e criatividade ajudam a desenvolver as tarefas com mais facilidade na maior parte do dia. Número 17, cor preto.
12: Então tá, agora chegou a vez de Libra. Olha só, Libra, o dia começa com vibes positivas para organizar as coisas em casa, resolver pendências e dar aquela mãozinha a um parente que tá precisando. Com a lua no seu paraíso astral, a sua sorte tem tudo pra crescer. O número é o 18 e a cor amarelo.
11: Atenção, Escorpião. A comunicação será o seu maior trunfo hoje e pode aproveitar para trocar ideias, expor o que pensa e melhorar a convivência com todos. Mais tarde, assuntos de rotina vão correr de maneira mais tranquila. Número 47, cor prata.
12: E daqui a pouco a gente volta com as últimas previsões pro seu horóscopo aqui no Bom Astral. Pra quem é Sagitário, Capricórnio, Aquário e Peixes.
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10: É isso aí, que coisa boa por aqui, Brucelose, te amo demais aí, um forró maravilhoso a pedido do meu amigo Edilson Marques. E aí depois, logo em seguida, vaquinha de ouro, a pedido aí do meu amigo Gilberto aí. Aí oferecendo aí pra galera aí lá na Oficina Drift, né? E pra quem gostar da música, um ótimo dia pra você.

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3: 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E

0: Agro, né, gente? Meu amigo Betinho aí fez a entrevista aí com Rio Negro e Solimões, né? A entrevista aqui de primeira mão aqui para todos os ouvintes da Nova Era. E depois eu volto com a última parte do Astral de hoje, tá? Vamos ouvir aqui o que rolou aí nessa entrevista aí do meu amigo Betinho aí com Rio Negro e Solimões. Foi sucesso, viu, gente? Vamos ouvir aqui.
1: Eita, não vamos gravar para já amanhã, não.
2: Nova Era FM na cobertura da 40ª Expo Agro e recebendo esses amigos, esses meninos de Franca, Rio Negro e Solimões. O que que preparou para esse showzaço logo mais aqui em Uruaçu?
3: Prazer estar falando com vocês, pessoal da Nova Era. Showzão do Rio Negro e Solimões que está rodando o Brasil aí. Um show muito legal, cantando os grandes sucessos do Rio Negro e Solimões, as músicas mais recentes. Eu tenho certeza que a galera vai curtir e a gente vai fazer uma festa legal aqui em Uruaçu.
2: Tá certo, Solimões. Me corrija se eu estiver errado, é 35 ou 37 anos?
4: Depois de 30, qualquer tanto, tá bom, 31, 30, né? É bem menos de 40. É 37 anos de carreira. Então, nós estamos há 37 anos treinando, ensaiando e preparando o que vai acontecer aqui hoje.
2: Tá certo, então eu vou deixar o espaço da Nova Era FM para vocês mandar aquele abraço especial para a Nova Era FM de Uruaçu.
3: Alô, galera da Nova Era FM! Alô, galera da Nova Era FM! Obrigado pelo carinho de sempre, abração do Rio Negro!
4: Eu, galera da Nova Era, um abraço dos Solimões, é só alegria, e a Rutem!
2: Curtiu o show do Rio Negro e Solimões e ouvir a Nova Era FM? É bom demais!
3: É bom demais!
0: É isso aí, entrevista aí com Rio Negro e Solimões, meu amigo Betinho aí comandando tudo. Um ótimo dia pra você, viu, meu amigo? Olha, a 40ª Expo Agro aqui tá uma maravilha e a Rádio Nova Era aí tá transmitindo tudo para você de primeira mão, te deixando informado de tudo que acontece por dentro dessa 40ª Expo Agro aqui em Uruaçu. E a gente vai para a última parte do astral de hoje. Então, atenção para quem é do signo de Sagitário: Bruno Garcia, Daniele, Rosilange e também Douglas Soares, Capricórnio, Natália Guiar, Leandro, Aline, Aquário, Paula Nayara, Meire Lisboa, Valdirene Xavier e signo de Peixes, Cida Borges, Júlio César e Fernanda. E logo mais depois do astral, tem música pra você aí, Nando Moreno e Rio Negro e Solimões, Chapeludo. 9:06 por aqui, um ótimo dia pra você, feliz quinta-feira.
5: 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Bora para as últimas previsões de hoje, Kel.
6: Vamos lá, Cido, as últimas de hoje. Chegou a vez de Sagitário. Vou te contar, Sagita, logo cedo podem surgir boas oportunidades de negócios e até aquela graninha extra, tá? Aproveite o astral favorável para começar uma poupança ou descobrir novas maneiras de economizar. Foque nas tarefas de rotina ao longo do dia. O número é o 25 e a cor salmão.
5: Atenção, você que é de Capricórnio. Fica mais fácil correr atrás dos seus interesses e as parcerias podem surpreender logo cedo. Embora seja preciso jogo de cintura. À tarde, a lua destaca assuntos envolvendo dinheiro, mas da melhor maneira possível. Número 6, cor verde.
6: Agora você, Aquário. Olha só, Aquário, a sua intuição pode mandar avisos importantes ao longo do dia. Ainda bem que a lua brilha no seu signo à tarde e traz mais pique pra se divertir. Tarefas feitas de maneira isolada correm melhor ao longo do dia, tá? O número é o 12 e a cor amarelo.
5: E chegou sua vez, Kel. Peixes. Seu lado solidário e sonhador se destaca. Você pode ajudar alguém sem pensar duas vezes. Sabe que dia
6: que é isso?
5: Você vai me emprestar uma grana hoje?
6: Logo hoje.
5: As amizades também recebem excelentes energias, mas à noite o desejo de se isolar tende a falar mais alto. Número 10, cor cereja.
6: Então tá, essas foram as previsões de hoje pra você.
5: 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Amanhã tem mais.

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3: Bom dia pra você. 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E deixa eu ver quem tá aqui participando com a gente. O Reni tá por aqui. Ô Reni, bom dia, meu amigo. O que é que você manda de bom pra gente?
5: Alô,
3: oi, bom dia.
5: Tudo bem?
3: Bom demais.
5: Ah, mas foi um prazer te conhecer ontem.
3: O prazer é meu.
5: Você é especial. Muito obrigada. Ter te conhecido ontem, o maior prazer que eu tive, porque tem uma pessoa que sempre fala que você é uma índia, mas você
3: é, o Ramilton.
5: É a índia da Nova Era FM. Muito obrigado pelo carinho que você me deu ontem.
3: A gente que agradece.
5: E quero te pedir uma música.
3: De Roberto Carlos. Seu pedido é uma ordem.
5: Esse cara sou eu. E ofereço para todos que gostarem da música.
3: Bom
5: e
3: demais.
5: Principalmente para você.
3: Obrigada.
5: Foi um prazer te conhecer. Você é uma pessoa especial e agrada qualquer pessoa que te conheça. Muito obrigado, viu?
3: Ô, Reni, obrigada. Feliz quinta-feira pra você, viu, meu amigo? Adorei muito conhecer você, a sua esposa, linda, maravilhosa, loiraça. Amei demais, viu? Abraço quentinho, maravilhoso. Que bom, gente. É isso que eu sempre falo. Somente a rádio tem essa magia de unir as pessoas através das ondas sonoras, entendeu? Tem pessoas que a gente, que tá me ouvindo aqui, que talvez a gente nunca vá se conhecer pessoalmente, mas que sempre tá ali me fazendo companhia e eu também fazendo companhia para essa pessoa. Tem pessoas que a gente um dia provavelmente vai chegar a conhecer e que bom, é muito bom quando a gente conhece o ouvinte assim, que ouve a gente todas as manhãs. Fico muito feliz pelo carinho, viu, Reni? Muito obrigada mesmo. E sempre que quiser voltar lá, fica à vontade, tá bom? Afinal de contas, é o que eu sempre falo. Aqui é a sua, a minha, a nossa casa. O lugar onde a gente se conecta todos os dias através das ondas sonoras do rádio. O Divino chegou por aqui. Ô, Divino Ferreira, bom dia. Feliz quinta-feira pra você. O que você manda de bom pra gente aí?
6: Olá, bom dia, minha
3: bom
6: amiga,
3: dia.
6: Tudo bem?
3: Bom demais.
6: É Divino Ferreira de Campo Norte. Quinta-feira, semi-sexta. E hoje eu vou só tomar uma, se o Mirosmar tocar. Toma uma boa. Uma música boa de Mirosmar aí pra nós aí.
3: Bom demais, já já.
6: Manda um abraço e um alôzão pra minha esposa aí, Naê. Minhas filhas, Maria Cecília e Maria Clara. Tô aqui na curtição, trabalhando e ouvindo a melhor que tá tendo. Nova era. Então, bom dia. Fica com Deus.
3: É verdade, viu, ô Divino Ferreira, lá de Campo Norte. A galera de Campo Norte sempre aqui sintonizado com a gente agradece pelo carinho. É a melhor mesmo, viu? A melhor zona do Goiás, a rádio mais top, a mais gostosa de ouvir. Chegou aqui, parou. Parada obrigatória pra gente. A gente sempre tem que parar, se conectar aqui. Muito obrigada pelo carinho. Um alô pras suas filhas, a sua esposa. E muito obrigada por sempre estar aqui conectado com a gente. A Ana Paula tá por aqui. Ô Ana Paula, minha linda, bom dia pra você. Um ótimo dia. Daqui a pouco eu volto aqui com mais participações e mais pedidos musicais. Gente, 9 horas e 35 minutos por aqui na sua melhor. Vamos de música aí. Mentes Também, né? Ah, na voz aí de Zezé de Camargo e Luciano. Tinha na voz de Zé Felipe, gente, mas eu tocar aqui na voz do Zezé, né, gente? Um ótimo dia pra vocês. Feliz quinta-feira.
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10: Drops do Pet trazendo uma curiosidade que desperta a imaginação de muita gente. Afinal, o que o pet faz quando fica sozinho? A resposta varia bastante. Muitos cães aproveitam esse tempo para descansar, observar movimentos pela janela e esperar o retorno dos donos. Já os gatos costumam alternar entre sonequinha, exploração e momentos de observação do ambiente. O importante é garantir que eles tenham acesso à água, conforto e algum tipo de estímulo. Brinquedos interativos, por exemplo, podem ajudar a tornar esse período mais interessante e menos monótono.
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12: Oi, de volta com o seu programa mais alegre aqui do rádio. Um ótimo dia pra você!
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12: Oi, gente! Voltei, já começa esse bloco aqui a falar da promoção que tá bombando por aqui. 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Eu quero mandar um especial aí ao genro da minha amiga Raimundinha, né? O Marcelo, né, Raimundinha? Tá fazendo aniversário hoje. E claro, não pode passar em branco. Vamos aqui dar uns parabéns pra ele aqui, bem mesmo, bem arrumado, porque todo mundo merece, afinal de contas é só uma vez por ano. Vamos parabenizar aqui com categoria aqui o aniversariante de hoje, Marcelo.

0: É isso aí, feliz aniversário, Marcelo, que Deus te dê muita paz, saúde, conquista, muitos anos de vida, tá? E que essa data se repita por longos anos, é isso que a família Nova Era deseja pra você, tá? E um beijo aí pra minha amiga Raimundinha, muito obrigada pela sintonia. Quem tá por aqui é a Lídia. A Lídia tá diretamente lá de Minas Sul, todas as manhãs. Ela ouve a gente aqui, a nossa programação. Ô Lídia, bom dia, minha linda, como é que você tá? Feliz quinta-feira pra você. Ô Lê, bom dia, um ótimo dia pra você. Todos os ouvintes aí maravilhosos da Rádio Nova Era. A melhor do Goiás, viu Lê? Com certeza. Respondendo a sua enquete, Lê, eu me arrependo de não ter aprendido a nadar. Eu tenho 35 anos hoje, mas se eu cair dentro d'água, eu afundo. É algo que a gente tem, bem essencial, né, minha amiga Lídia? A gente tem que realmente aprender, mas a gente às vezes deixa passar por despercebido, né? Mas nunca é tarde, você tem 35 anos, como diz a minha patroa Magali Leão, você é um bebê. Então dá tempo, enquanto a vida, há esperança, enquanto a vida, há tempo de você sempre aprender mais. Então, claro, nunca acha que é tarde de aprender, porque não é não, tá? Bora lá, vamos nadar, vamos aprender a nadar igual piaba que tá bom demais, viu? Um beijo pra você, feliz quinta-feira e muito obrigada pela companhia. Um abraço bem grandão aí pra esse povo lindo aí de Minasul. Tem a Sueli, tem a Joaquina daí, também tem o Enzo daí, que sempre é sintonizado com a gente. E sempre é muito bom ter a companhia de vocês. Quem chegou por aqui agora? Deixa eu ver quem tá por aqui. A Giselda. Giselda, bom dia, minha linda. O que você manda de bom? Bom dia, maravilhosa. Que Deus abençoe nossos planos, ilumine nossos caminhos, nos guie, nos livre de todo mal. Amém, assim seja. Um beijo pra você, feliz quinta-feira. O Beatô tá por aqui, bom dia. O que você manda de bom pra gente?
1: Bom dia pra todos vocês aí de Uaçu. Bom dia pra todos vocês.
0: Bom demais, Fala, também, bom né? dia.
1: Aqui é o Beatô, da Fazenda Fã, município de Alto Horizonte. Eu, a minha esposa, Selma, está ouvindo o seu programa. Por isso que eu quero ouvir uma música com a Súlia Miranda, Seu Olhar.
0: Sejam sempre muito bem-vindos aqui, tá bom? Um ótimo dia pra vocês, feliz quinta-feira. Daqui a pouquinho aqui eu toco a música aí que você pediu, tá bom? Um ótimo dia pra você, muito obrigada pela companhia. O Joel Teixeira também está por aqui. Bom dia, hoje estou na cidade, mais ligado na Nova Era. Olha, o Joel Teixeira está por aqui, na nossa cidade, que coisa boa. Seja sempre muito bem-vindo, viu, meu amigo? Sempre muito bem-vindo. E mandou a foto aqui, tá? Da fachada do nosso estúdio aqui. Seja muito bem-vindo, viu? Muito bom ter a sua companhia aqui. Fica à vontade, tá? Um ótimo dia pra você, feliz quinta-feira. E a gente vai de mais música. Wagner e Zezé de Camargo e Luciano, Retrovisor, a pedida da minha amiga Raimundinha. Tá oferecendo especialmente aí pro seu genro Marcelo, que está aniversariando hoje, tá bom? 9 horas e 52 minutos por aqui. Um ótimo dia pra você, feliz quinta-feira.

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3: 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Oi, de volta por aqui com seu Bom Dia Alegria.

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Gente, a enquete é o seguinte. Você se arrepende de não ter aprendido algo durante a sua vida? Que você olha e fala assim, nossa, eu poderia ter aprendido fazer isso, fazer aquilo, mas não aprendi. Do que você se arrepende de não ter aprendido? Fala aí pra mim. Enquanto isso, eu vou falar aqui sobre uma curiosidade que eu vi, achei bastante interessante esse assunto. Que é o seguinte, é sobre o nosso cérebro. O nosso cérebro pode sentir o tempo todo de forma diferente dependendo da emoção. Quando você está entediado, triste, desanimado, o tempo parece passar devagar. Mas quando você está feliz ou se divertindo, ele voa. Isso acontece porque o cérebro processa mais ou menos informações dependendo do seu estado emocional. Quanto mais estímulos, mais rápido o tempo parece passar. Ou seja, nosso cérebro, ele sente as nossas emoções e ele age, né, conforme as nossas emoções. Então, se a gente está triste, desanimado, com vontade de parar, de não fazer nada, de,

0: de ir pro meio do mato. Parece que o tempo vai demorar a passar. Você olha assim, nossa, ainda é 10 horas ainda, tá demorando demais passar esse dia, essa semana, esse mês, tá demorando tanto passar, mas não é. É porque você tá triste, desanimado. Então, quando você tá feliz, animado, sorrindo, ele passa rápido que você nem vê, entendeu? Eu achei super interessante como a gente nem imagina, né? Então, quando a gente tá feliz, tudo passa mais rápido, tudo fica mais leve. Então, é isso, gente. Vamos aí viver mais feliz, mais leve, sorridente, porque aí o tempo passa bem mais rápido e é mais leve e a gente nem sente. Então, se você tem também uma curiosidade, você quer saber algo, manda pra cá que a gente pesquisa junto pra gente saber. Ô, Vanilda, bom dia, minha linda. Tudo bem? O que é que você manda de bom?
1: Me responde aí, Lemos. Como eu posso participar da Nextel, do sorteio da Nextel aí?
0: Passa. Minha linda, o sorteio da Nextel, deixa eu ver só outro áudio aqui.
1: Bom, você vai participar aí do sorteio da Nextel Celular. Nextel Celular, a única revendedora de motos elétricas em Uruaçu e região.
0: É isso aí.
1: Pra todas as regiões. Tchau, tchau. Um bom dia. Responde isso, tá certo?
0: Ô, minha amiga Vanilda, a frase da promoção da Nextel é o seguinte. Nextel Celulares, a maior revenda de motos elétricas de Uruaçu. Essa é a frase. Nextel Celulares, a maior revenda de motos elétricas de Uruaçu. Tá? Manda pra cá e concorra R$100 no Pix. Nessa sexta-feira já tem sorteio, então não perca tempo. E agora a gente vai ouvir com a Aninha na cozinha uma sobremesa de morango, pra quem gosta, tá? De sobremesa, de doce. A Aninha na cozinha sempre nova aqui pra gente, traz uma receita boa. E logo depois, Bruno e Marrone, ai que vontade. Um ótimo dia pra você. 10 horas e 11 minutos por aqui.
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4: Hoje no Aninha na cozinha tem uma sobremesa gostosa de morango e muito fácil de preparar. Anote os ingredientes: 1/2 litro de leite, 2 colheres de sopa de amido de milho, 1 gema, 1/2 lata de leite condensado, 1/2 caixinha de creme de leite, 1 caixinha de morango picado e 1 gelatina de morango. Em uma panela média, coloque o leite, o amido de milho, a gema e o leite condensado. Mexa bem até o amido ficar completamente dissolvido. Depois coloque em fogo alto, até começar a ferver. Em seguida, baixe o fogo e cozinhe por mais 3 minutos. Desligue o fogo, espere esfriar e coloque o creme de leite. Misture bem e transfira para 4 taças de sobremesa. Prepare a gelatina e espere esfriar. Depois coloque em cima do creme. Adicione os morangos e leve para a geladeira até a gelatina firmar. Sirva em seguida. Enjoy! Bom fim de semana!
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3: Novela 10:25. Oi, de volta por aqui com seu Bom Dia Alegria, com muita alegria pra você. Feliz quinta-feira, minha gente.
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3: Olha só que coisa boa. Você chegou aqui na rádio mais gostosa do Goiás, a mais gostosa de ouvir, a melhor do Ibope, a mais top. É por aqui mesmo, você está no lugar certo. Eu quero mandar um especial à minha amiga Elisete Franco. Ela tá aqui na Vinda Santana, sintonizada com a gente, ligadinha mesmo. Um beijo pra você, viu, minha linda? Muito obrigada pela companhia. Ana Ju também. Ana Ju tá aqui respondendo a enquete. Lê, bom dia pra você, bom dia a todos os ouvintes. Que bom. Respondendo a sua enquete, eu gostaria de ter aprendido a tocar... deixa eu ver aqui. É violão ou violino, Ana Ju? Ó, ela tá aqui, ó. Violino. Acho muito lindo. É maravilhoso o som daquele violino ali, uma coisa mais calma, né? Eu também acho muito legal. A gente sempre busca aprender, né, novas coisas. Instrumento eu acho muito legal, Ana Ju. Mas nunca é tarde, tem aulas aí pra você aprender. Isso aí é o de menos, né? 21 anos, Ana Ju. Bora lá, né? Bora lá, que é bom demais, é muito bom esse instrumento, gosto muito. Às vezes eu baixo só músicas instrumentais com violino pra ouvir. Mas bora lá, minha amiga, dá tempo ainda demais, você é um bebê, tá bom? Ótimo dia pra você. Lê, toca a música aí pra gente aí de Panda. Panda, eu te seguro, daqui a pouco eu toco pra você, tá bom? Daqui a pouquinho, calma aí. O Ednilton chegou por aqui. O Ednilton, bom dia pra você. Já mandou aqui a frase premiada. Bom dia, Lene. Manda um alô aí pro Danilo Gnu, Manuel Guzmão e José Manego. Toca a música Bala Alojada com Gustavo Lima. Nexcel Celulares, a maior revendedora de moto elétricas. Que coisa boa, viu? Já tá participando aqui do Pix, viu? Ô, Fernanda, bom dia. Fernanda aí tá mandando um alô aí pro seu esposo Gilberto. Ô, Gilberto, bom dia pra você. Feliz quinta-feira. E o Gilberto tá perguntando... Ô, Betinho, bom dia, se você estiver na escuta aí. O Gilberto tá perguntando aqui, ó. Onde tem aquela pinga de Cosme e Damião que tomei ontem lá no stand lá da Nova Era? Muito boa. Será que tem nos mercados? Vou me informar aqui com o Betinho. E daqui a pouco eu falo pra você, tá, Gilberto? Um ótimo dia pra você. Feliz quinta-feira. Quero mandar um especial aqui também a uma galera que está sintonizada com a gente. O Samuel Constantino está através do nosso site aqui. Ele está em BH, ligadinho com a gente aqui na programação. Também tem o João Pedro, que está lá na Ilha do Amor, aqui no Instagram. Aqui. Lene, estou aqui ligadinho aqui através do site. Estou te vendo. Você tá linda, olha só, gente. É só Photoshop aqui, viu, ô João Pedro? Um ótimo dia pra você, viu? Feliz quinta-feira. Que bom que vocês estão conectados aí. Esse é o poder que a rádio tem de unir pessoas mesmo a longa distância. Eu acho isso magnífico, gente. Você tá aí no Maranhão, na Ilha do Amor. O Samuel Constantino tá em BH. O Adirian Souza, também sintonizado aqui no nosso site, ele tá em Cachoeira Grande, Maranhão. O interior mesmo. Gente, é muito bom isso. O poder da internet, o poder do rádio. É lindo demais, viu? Muito obrigada pela sintonia de vocês. Sejam sempre muito bem-vindos. A companhia de vocês aqui faz toda a diferença. Ó, 10 horas e 28 minutos. A gente vai aqui com Panda Eu Te Seguro. Depois das dicas aí da Casa e Design. Um ótimo dia pra você.
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1: Todo ambiente bonito tem um protagonista. É aquele elemento que chama a atenção assim que a gente entra no espaço. Pode ser um quadro maior, uma poltrona diferente, uma luminária marcante ou até uma parede com cor especial. O erro mais comum é tentar destacar tudo ao mesmo tempo. Quando existem muitos pontos de atenção, o olhar fica perdido. Escolher um único destaque torna o ambiente mais sofisticado e muito mais equilibrado.
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0: De volta a qualquer momento na programação.

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8: Novela 10h39. A sua manhã com muita alegria. Que coisa boa! Amanhã é sexta-feira. Amanhã já é sexta-feira, viu, gente? Então a gente já. Na quinta-feira a gente já fica animado, né? Claro, a gente já fica naquela animação total, porque já é sexta-feira amanhã, bom demais. Aí logo chega final de semana e é o dia que a gente mais espera aí, é o final de semana. 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Coisa boa, uma ótima hora pra chegar um dinheiro assim inesperado, né? 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É, sobre a enquete que eu coloquei no começo do programa, o que você deveria ter aprendido, que você não aprendeu e se arrependeu? Ah, eu gostaria de ter aprendido a tocar violão, gostaria de ter aprendido a tocar teclado, nadar, pescar, mas eu não aprendi e hoje eu me arrependo muito, né? Na minha opinião, assim, eu penso assim, eu deveria ter aprendido a tocar teclado, porque eu sempre gostei de música, muito mesmo, sempre amei música, tudo que fala sobre música eu gosto. E eu gostaria de ter aprendido a tocar teclado, acho muito legal, acho muito bacana quem canta tocando. Teclado principalmente, que é um dos... Como é, gente, que fala? Até esqueci o nome. É algo musical que é mais completo, né? Tipo isso, as palavras fogem assim mesmo. E assim, eu gostaria de ter aprendido, mas não aprendi, mas ainda dá tempo. E a consideração final sobre a enquete é o seguinte: nunca é tarde para a gente aprender. O passado pode até trazer lições duras, mas também oferece clareza para fazer diferente daqui para frente. O mais importante não é o que ficou para trás, mas o que você decide fazer com isso agora. Então, eu me arrependo. Vamos fazer agora que ainda dá tempo. Eu devia. Vamos fazer agora que ainda dá tempo. Porque o povo fala que a esperança é a última que morre, né? Eu digo que ela não morre. Enquanto a gente tá vivo, respirando, a esperança tá ali e dá tempo. Vamos fazer, gente. Vamos viver mesmo, aprender a tocar teclado, piano, violão, cantar, fazer música, enfim, tudo. E a gente vai de música por aqui. Chegou aqui o ouvinte aqui, deixa eu ver o que ele mandou aqui pra gente. Ele mandou um áudio aqui pedindo uma canção. Bom dia, Orival. Um ótimo dia pra você.
9: Bom dia, Lene. Tudo bem, Lene?
8: Bom demais.
9: É o Orival de Mara Rosa. A Nexcel Celulares, a maior revendedora de celulares de moto elétrica de Uruaçu.
8: Certinho. Lene,
9: toca pra mim aquela amiga da Lua, Zezé de Camargo Luciano. Então, bom dia. Ouvir Nova Era é bom demais.
8: É bom demais. Ouvir Nova Era é top demais. É maravilhoso. É a rádio mais gostosa de ouvir, viu? Muito obrigado pelo carinho. Orival Carlos, muito bom ter vocês aqui. Muito bom. Feliz quinta-feira. E deixa eu ver quem tá aqui. Tem gente chegando aqui. Ô Divino, bom dia.
10: Fala, minha amiga, respondei sua enquete aí. Eu tinha vontade também de aprender a tocar teclado.
8: É bom, né, Divino?
10: Meu pai toca pandeiro, canta e eu não saio fazer nada.
8: Nossa, pois é.
10: Mas tá valendo, né? Tô com 36 anos, fazer 37, meio de agosto.
8: Oxe, mas você tá novo também, né? Você tá novinho, como diz a minha patroa Magali, você é um bebê. Então, bora lá aprender. Eu também quero tocar teclado, sair cantando por aí. Ótimo dia pra você, viu, Divino? Quem chegou também por aqui foi o Aldair Júlio. Ele falou aqui, Aldair Júlio de Campo Norte, passa uma música aí top de Thiago e Jonathan pra minha esposa Rosilange Amaral, amor da minha vida. Olha só, ô Rosilange, bom dia, minha linda, feliz quinta-feira pra você, muito bom. Tô com saudade, viu? Ótimo dia pra você. Vamos aí de músicas, Zezé de Camargo e Luciano, irmão da Lu, ótimo dia pra você.

0: É isso aí, Zezé de Camargo e Luciano, irmão da Lua, que coisa boa, né? Muito bom aí. E logo depois, Invasões, Jorge Mateus, é pedido do meu amigo Ednilto. 10 horas e 48 minutos por aqui. Um ótimo dia pra você.
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0: Às vezes a vida te coloca em silêncio para te ensinar a ouvir a si mesmo. No meio do barulho do mundo, das opiniões alheias e das pressões diárias, você pode acabar se perdendo de quem você realmente é. E por isso, certos afastamentos, certas pausas, até algumas dores são necessárias. Elas te reconectam com a sua essência. Nem tudo que vai embora é perda. Algumas coisas se afastam porque já cumpriram o seu papel na sua história. E tudo bem. Crescer também é saber deixar ir, mesmo quando dói. É entender que nem tudo foi feito para ficar, mas tudo veio para ensinar. Confie mais em você, na sua intuição, na sua força, no seu caminho. Você já enfrentou dias difíceis antes e venceu tudo. E mesmo quando achou que não conseguiria, você conseguiu. Isso não foi sorte, foi coragem. A vida não exige perfeição, ela pede verdade. Então seja verdadeiro com seus sentimentos, com seus sonhos e com quem você é. E no final é isso que realmente importa. Viver uma vida que faça sentido para você e não para os outros. É isso aí, chegou a hora de ir embora, né, gente? É a hora mais difícil, né? Mas, ó, não fica triste não, amanhã ainda é sexta-feira e eu vou estar por aqui no horário marcado, tá? Às 7 da manhã com muita música boa e muita alegria pra gente curtir, tá bom? Fique agora com o Jornal Virou Notícia, com aquela notícia quentinha pra você, tá? E amanhã, se Papai do Céu permitir, é claro, estarei aqui trazendo muita música boa e alegria pra vocês, tá bom? Feliz quinta-feira! Tchau, tchau!
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4: Esporte News. A bola rolou pela Copa do Mundo. Estados Unidos 2, Bósnia 0, Bélgica 2, Senegal também 2. Nos pênaltis, Bélgica 3, Senegal 2. A Bélgica está classificada. Inglaterra 1, Congo também 1. Na prorrogação, Inglaterra 1 a 0. Com isso, a equipe inglesa também está classificada. Hoje, às 4 da tarde, Espanha e Áustria, Portugal e Croácia jogarão às 8 da noite. Confronto já confirmado nas oitavas de final. Sábado, dia 4, Canadá e Marrocos, Paraguai e França. Domingo, dia 5, Brasil e Noruega, México e Inglaterra. Os Estados Unidos enfrentarão a Bélgica na segunda-feira.
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6: 11:01.
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11:02. Quinta-feira, 2 de julho, 2026. Sejam todos muito bem-vindos. A partir de agora, você acompanha conosco o Virou Notícia, que vai até o meio-dia. Eu, Dilma Brito, aqui nos microfones, também com a participação do Jonathan Fernandes, Cássia Paula, juntinhos num oferecimento do Maná Supermercado, aberto diariamente das 7 às 22 horas. 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Desde já, agradeço a sua audiência. E o nosso telefone está liberado para você participar conosco até o meio-dia através do 3357-1549. Estamos em festa, né? O aniversário de Uruaçu está chegando. As comemorações já estão acontecendo há dias. Cada dia uma programação e muitos shows maravilhosos ainda por vir, né? Ontem tivemos aqui na nossa 40ª Expo Agro a dupla Rio Negro e Solimões, que fez um show aí, um showzaço, né? Aliás,

Dentre elas, eu vou trazer aqui para vocês, que houve também uma novidade aí no secretariado aqui da cidade de Uruaçu, né, onde o secretário de articulação política pediu aí exoneração do cargo, né, o Antônio de Souza Reis, o Taroba. E já já a gente traz também mais informações a respeito aí deste assunto, tá bom? E eu quero dizer a você que as nossas promoções, a nossa promoção, melhor dizendo assim, continua na ativa e você pode continuar participando conosco, tá? Se você ainda não participou nesta semana, dá tempo, porque é amanhã, sexta-feira, a equipe da Rádio Nova Era vai estar ligando para um de vocês. Alguém vai levar um Pix de R$100, gente, tô torcendo, tá? 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Bom, mas falando, voltando a falar aqui da festa lá da 40ª Expo Agro, eu quero dizer que eu estou maravilhada, a festa está bonita, a Rádio Nova Era está fazendo uma cobertura completa, né? Transmissões ao vivo com frequência e eu quero agradecer de coração todas as pessoas que estiveram ontem lá no stand da Rádio Nova Era, nos visitando, né? Levando carinho, porque muitos ouvintes, muitos amigos compareceram até lá. E aí eu quero agradecer, gratidão, tá? Se eu me esquecer de alguém, vou falar alguns nomes aqui, mas eu agradeço a todos vocês. Quero agradecer aqui a Fernandinha, que já tá por aqui, né, Fernanda? Bom dia para você, minha querida. Fernanda, ela que esteve lá no stand com a família, né, o esposo Gilberto, as crianças lindas, as meninas nos visitando, muito obrigada, viu, Fernanda? Abraço para você. Também esteve por lá a Lala. Bom dia, Lala. Obrigada, viu, pelo carinho, pela visita. E várias outras pessoas, tem o senhor Aldo, se não estou equivocada, Aldo, né? Ele disse que ouve todos os dias a programação aqui da Nova Era. O Reni também, né, Reni? Bom dia para você. Esteve lá presente com a esposa, a Lourdes, casal muito bonito, muito bacana, ouvinte assíduo, ouve todos os dias e participa todos os dias, né, Reni? Obrigada para você também, um abraço, viu, a Lourdes. Quem mais? O rei da pecuária, né, o Felipe Gabriel também esteve por lá nos visitando, enfim, muitas pessoas, quero agradecer também ao nosso coronel do 18º Comando Regional, né, Polidoro, esteve lá conosco, nos concedendo entrevista também, o prefeito Machadinho, a primeira-dama, a dona Márcia Pedrosa, muitíssimo obrigada, muito gratos, viu, gratidão mesmo por vocês estarem conosco aí. E eu quero também mandar um abraço aqui para os nossos companheiros, né, o Betinho, que está ali incansavelmente, dia e noite, ali no Parque de Exposições, disponível, fazendo o tempo todo transmissões ao vivo, trazendo todas as informações nessa cobertura completa e exclusiva da Rádio Nova Era FM. Nando Vieira, um abraço para você também, esteve por lá com a esposa, né? Aliás, o Nando estará, se não me engano, amanhã também fazendo aí a transmissão também, juntamente com toda a equipe. Lene Rodrigues, Daniele, obrigada também. Jonathan Fernandes, Magali Regina, todo mundo empenhado aí nesta cobertura total para que você, ouvinte Nova Era, esteja assim por dentro de tudo que realmente acontece nessa festa aí da 40ª Expo Agro de Uruaçu. Tem muita gente que fala, eu vou só um dia, eu não vou esse ano, não sei se vai, se não vai. Tá em casa, tá em algum lugar que dê para ouvir, ouça que aí você fica por dentro de tudo que está acontecendo, tá bom? A festa tá linda, viu? É isso que eu tenho para falar. E hoje o show acontece com a cantora Mariana Fagundes. É isso aí. Mas deixa eu já chamar aqui o Jonathan Fernandes, já está por aqui na bancada, para ele trazer mais

0: traz novidades pra gente, também esteve por lá ontem, durante todo o tempo, lá na festa, no show, enfim. Jonathan, bem-vindo, muito bom dia.
1: Bom dia, Dilma Brito, bom dia especial ao nosso ouvinte, é um prazer, uma honra e um enorme privilégio estar aqui mais um dia nos estúdios da Nova Era, no coração de Uruaçu. Eu me atrasei um pouco, estava lá com o presidente do Sindicato Rural de Uruaçu, Túlio Garcia, para acertar questões acerca do rodeio, Dilma, que acontece hoje. Hoje é a abertura do rodeio.
0: Verdade.
1: Fechando questão, inclusive, sobre quem vai participar, competir. O Alane Passos, que é o diretor do rodeio, fechando questão sobre, inclusive, o locutor, né? A gente ouve uma mudança aí de locutor, a pedido da Prefeitura Municipal. E um novo grupo de locutores deve assumir o rodeio, né, por questões políticas. E como você já eu estava caminho de lá até aqui ouvindo você, e o quanto você estava elogiando a quadragésima já, né?
0: Isso.
1: Quadragésima realização aí da nossa pecuária. Rio Negro Solimões, que segurou no gogó o show por 1h30 com grandes hits, como Na Sola da Bota, como Saudades de Ex e Ninguém Faz Igual. Rio Negro e Solimões, que fizeram um show ao vivo, sem muito apoio, eles que não tinham apoio de base e não havia playback, né? Com a banda, inclusive, muito bem afinada, mesmo sem terem feito a passagem de som, né? E, inclusive, um pique pela idade que eles têm. Eu tive a oportunidade de conhecer para tirar umas fotos ali nos bastidores. Eu não achei eles tão simpáticos assim, não. A gente fica com um pouco de frustração quando você encontra um grande ídolo, né? Como os lendas, como Rio Negro e Solimões. E eu não sei se eu coloquei expectativa demais, ou talvez eles estavam cansados de falar com tantas pessoas, né? Mas no palco é tudo aquilo que eu já esperava. E enfim, eu curti muito o show e também, como você havia dito, né, a gente teve aí a nova rainha do rodeio, né, uma concorrente do ano passado levou a premiação esse ano, que é a Thalita. Ontem você disse que tinha sua candidata.
0: E aí a gente acabou esquecendo de falar aqui nos bastidores.
1: Nos bastidores,
0: né?
1: Mas eu confio em você, Dilma.
0: Eu queria muito ter falado isso aqui ontem pra você, porque de fato a minha escolhida é a Thalita.
1: A minha também era a Thalita, pela afinidade que a gente já tinha construído. Desde o ano passado, né, com a realização, ano passado teve o rei e o príncipe da pecuária e também a rainha e a princesa da pecuária, e aí a gente se aproximou do grupo lá, e a Thalita é uma dessas candidatas que estavam, né, na formação do ano passado, e esse ano fez uma performance muito melhor. Inclusive, eu quero destacar aqui atuações da Kemily, que mandou muito bem, a Thaís Lohane também, acho que ela foi mandou muito bem, ela estava com uma roupa e uma coreografia impecável. A Heloísa Medeiros também mandou muito bem.
0: Você se lembra o nome da primeira candidata que se apresentou?
1: Deixa eu pensar aqui.
0: Eu não tô me lembrando bem, Jonathan, porque eu não consegui ver todas as apresentações das meninas. Eu comecei a ver e eu gostei muito dessa primeira também.
1: É a Jordana Garcia.
0: Não, a Jordana foi a segunda.
1: A segunda, deixa eu ver quem fez a primeira. Acho que foi a Adele que fez.
0: Vitória.
1: Ela, inclusive, ganhou a princesa, né? Ela ganhou uma das princesas lá.
0: Sim, exatamente. Ela fez uma apresentação muito bonita também.
1: Ela levou estrutura de palco pra lá, né? Abrindo uma cela. E ela entra com fogos artificiais e entra com a música dançante e faz uma coreografia. Realmente foi. Esse ano as meninas foram muito criativas. Eu vou pegar a relação aqui das princesas para fazer justiça. Uma delas é essa que a Dilma falou que foi uma das primeiras a entrar, que foi a Vitória Adele. Eu tenho que pegar o nome da primeira princesa que ficou com o posto esse ano. A gente tava lá nos bastidores, inclusive entrevistando, né? A Rádio Nova Era fez uma entrevista muito boa. O Betinho, a Dani, Magali, Regina. Inclusive tá no... Você, Dilma Brito, verdade, estava lá. E tá no Instagram da Rádio Nova Era. Para você que quiser acompanhar lá com exclusividade, é só você digitar Nova Era Uruaçu, que você vai ter acesso a essa entrevista lá exclusiva, né? Com o Rio Negro e Solimões.
0: É por isso que eu não consegui ver o show, a entrada de todas as meninas, né? Porque no exato momento que a gente estava, até inclusive gravando o show delas, a apresentação, aí tivemos que ir pro camarim para fazer a entrevista lá com o Rio Negro e Solimões.
1: Inclusive eu quero agradecer aí a Prefeitura Municipal por ter... proporcionado, né, essa dividido esse espaço com a Rádio Nova Era. Era uma crítica da imprensa aqui em Uruaçu, era o fato de que somente a comunicação da prefeitura tinha acesso aos artistas, e dessa vez a Nova Era conseguiu, né, essa exclusiva lá com o Rio Negro Solimões, e eu gostei bastante da entrevista. E voltando para ontem, tinha até muitas pessoas lá, passei um pouco de frio e eu fui surpreendido, muitas pessoas.
0: Eu gostaria de agradecer, Jonathan, sim, todas as pessoas envolvidas ali, cuidando lá do camarim, o pessoal da segurança também, muito educado. E assim, eles foram até muito atenciosos com a gente, né? Antes de entrarmos no camarim. E isso não acontece em todos os shows. E aí eu gostaria de agradecer. Quanto a Rio Negro e Solimões, que você disse aí que eles fossem mais simpáticos. Uhum. Eu achei eles... o Rio Negro muito simpático, assim, muito carismático. O Solimões já não é tão carismático quanto o Rio Negro.
1: O Solimões é o baixinho.
0: Mas nos recebeu, nos concedeu a entrevista, né? Então, assim, fiquei muito satisfeita, muito grata por isso, porque era o nosso objetivo ali e a gente conseguiu isso daí. Em relação à apresentação das meninas, eu achei que todas elas estavam muito bem produzidas, estavam lindas, cada uma mais linda que a outra. Eu só achei que algumas candidatas, eu acho que estavam um pouco tímidas, talvez por ser a primeira vez, e eu não vou nem tirar a razão, porque aquilo ali não é para quem quer. Não, é para quem tem, né, cacife.
1: Subir num palco e
0: não é fácil.
1: Subir no palco e segurar uma performance não é fácil, sabe?
0: Não é fácil. Acredito que essas que aparentaram estar tímidas, talvez na próxima, se elas, né, forem novamente, pode ser que se soltem um pouco mais. Mas todas estavam muito bonitas, mandaram bem.
1: E eu mudei de ideia, ano que vem a gente vai ter inclusive Rei e Príncipe da Pecuária. Eu acho que a gente tem que voltar para poder inclusive proporcionar com que mais garotos possam participar, né? E eu tive muitos pedidos e acho que é preciso repensar algumas decisões, e aí já fica aí para quem quiser participar, né? Ano que vem a gente vai contar também com a volta do Rei e do Príncipe da Pecuária.
0: Ô Felipe Gabriel, você já não vai ser rei vitalício, tá? Se prepare aí pra passar a faixa.
1: Vai perder o posto,
0: vai,
1: Felipe.
0: Vai perder o posto.
1: Um abraço, meu querido. E ó, Marcelo Bem Brasil tá aqui na sintonia. Não vi você lá ontem, viu, Marcelo?
0: Senti falta do Marcelo lá ontem. Falei, gente, tá errado. Tá viajando, tá em outra festa, porque ele tinha que estar por aqui. Porque onde ele está, ele contagia. De longe a gente já enxerga o Marcelo, né? Porque ele é grande.
1: E ele tá aqui defendendo. Assim tem que ter príncipe e rei da pecuária, é um equilíbrio, você tá certa, Marcelo. A gente tem que repensar algumas decisões. Ele falou que tava na fazenda, Dilma. E ano que vem vai ter aí o rei e o príncipe da pecuária. Antes de encerrar esse primeiro bloco, vamos falar da pecuária de hoje. Eu já disse, né, que hoje tem a abertura do rodeio, né? O momento, pra mim, é o momento mais esperado. Já passou o Rio Negro e Solimões, que eu queria ter a possibilidade de ver, conseguir ver eles de pertinho, e tô satisfeito. E a pecuária é um momento esperado por todos, né? É o rodeio. E esse ano o rodeio conta com uma estrutura muito melhor, um pouco mais de espaço. Também a quantidade de pessoas que frequentam estão cada vez maiores. E eu havia confirmado aqui a prova de laço, por decorrência do tempo, e a organização preferiu, para poder fazer algo muito melhor, não realizar a prova de laço, que é a e aí vai ter a prova de tambor. E também vamos ter também aquele torneio, vou chamar de torneio do Carneirinho, que vai acontecer nos dias 3, 4 e 5, né? Fazendo a alegria da criançada, né? Venha você e sua família prestigiar esse show de aventuras. E tá aberto o convite, viu, Dilma? Crianças de até 10 anos podem participar.
0: Ai, que lindo. Ô, Paula Nayara, você tá na escuta aí? Ouviu o Jonathan falar de amanhã até domingo, viu? Pra montar no Carneirinho.
1: Tá vendo aí, ó. Vamos lá se inscrever. É só procurar a Estefânia Dilma lá no Sindicato Rural pra poder se inscrever e buscar mais informações. Eu não tenho a lista de prêmios ainda. Hoje é a abertura do rodeio com as falas de autoridades. A expectativa é com que todos estejam presentes lá, com exceção do vereador e presidente da Câmara, Josimar Nogueira, que está hospitalizado. Ele que tem a expectativa, inclusive, de ganhar alta amanhã. Já recebeu essa informação, a família foi informada, ele nos informou, está bem, recuperando bem, agora só está em observação nesses prazos de 24 horas, se manter estável, ele tem alta e pode aí participar aí do final da nossa pecuária, né, que vai até domingo. E hoje sobe no palco principal, a partir da 00h, Mariana Fagundes. Olha, vou frisar uma coisa aqui. Hoje é o rodeio. Quando tem rodeio, geralmente demora. E o artista só sobe no palco depois que acaba o rodeio. A gente está tentando fazer o rodeio de uma. Iniciar 8 horas. Mas nós já sabemos que sempre tem os atrasos. O show é daqui a abertura do rodeio daqui a pouco, eles ainda estão lá montando estrutura. Então, é assim mesmo, e a Mariana Fagundes, ela só sobe no palco principal após a realização do rodeio, né? Ela que é uma grande aposta da Sony Music, né? Que é uma grande gravadora, que lançou grandes artistas, inclusive Marília Mendonça. É a Mariana Fagundes que vem nessa pegada, né?
0: Tá com hit estourado aí, né?
1: E inclusive se assemelha muito, assim, com estereótipos que a Marília costumava utilizar na voz, e inclusive na figura dela. E ela que tem hits estourados como Amor Daqueles, Eu Vou Beber Até Te Esquecer, Eu Não, e essa que tá tocando, né? Mariana Fagundes, que é uma grande aposta aí pra ser um fenômeno nacional do sertanejo.
0: Eu acredito nisso.
1: Você acredita?
0: Acredito.
1: Você que é um especialista em música, acha que ela tem toda a fórmula para ser um artista?
0: Eu acredito, Jonathan. Ela tá bem dentro do perfil que hoje o mercado pede nesse estilo.
1: E ela dá bem, ela lida muito bem com o algoritmo do TikTok e do Instagram. E isso ajuda realmente o artista a se deslanchar e vir parar, por exemplo, aqui, né? Na Rádio Nova Era, trocar as músicas. Essa aí, Peão Todo Tatuado, é uma parceria com o Geninho e é uma música que está aí estourada nas plataformas digitais.
0: Com certeza. Pra quem ligou o rádio agora, deve estar se perguntando, mas cadê a Cássia? Cássia Paula não tá ali na bancada. Ela, por motivos pessoais, teve que cumprir um compromisso. Se conseguir chegar em tempo, vem. Mas acredito que talvez não consiga. Amanhã estará aqui conosco, tá bom? A gente vai para um breve intervalo, agora 11 horas e 23 minutos. Já voltamos com o segundo bloco.

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1: Já são 11 horas e 28 minutos. 11h28. Quantas pessoas aqui nos fazendo companhia nesse momento, né? Deixa eu registrar aqui as participações. Eu já falei da Fernandinha Gilberto, né? A família nos visitou ontem no stand. Abraço para vocês. Estão nos ouvindo direto do Recanto da Serra. Bom dia, Dulce Helena. Tá ouvindo direto de Goiânia. Eliane Duarte, bom dia, minha querida. Está concorrendo aí, participando da promoção do Pix. Daqui a pouquinho eu falo sobre a promoção. Marcelo Bem Brasil, bom dia para você. Tá ligado também, nos acompanhando. Paula Nayara, minha querida, bom dia. Tá dizendo que tá na escuta, sim. Sindicato que faz a inscrição. É o sindicato que faz a inscrição lá com a Estefânia, viu? Para as crianças montarem aí no carneirinho, conforme o Jonathan havia falado. Tá bom, minha querida? Quem mais está com a gente aqui? Nilva Caetano nos mandou um áudio. Vamos ouvir aqui o áudio da Nilva.
2: Dilma, eu gostaria de saber se de dar mensagem vai ter algum brinquedo de graça para as crianças.
1: Jonathan, você tem essa informação? Se será liberado aí para as crianças?
3: É a Nilva?
1: Brinquedos?
3: Nilva, eu ainda não tenho a confirmação, mas a expectativa é com que sim, seja liberado, porque o prefeito ele tem essa sensibilidade, né? Ele compra alguns ingressos, muitos ingressos, e libera por um período para as crianças em situação de vulnerabilidade poderem brincar. Eu faço compromisso com você e com os demais ouvintes de trazermos, né, essa informação aqui com exclusividade no Virou Notícia. Eu vou ligar pro prefeito e vou ver o dia, o horário, e a gente traz aqui para vocês poderem levar a criançada para poder brincar de graça.
1: Ontem o Gilberto experimentou a pinga Cosme e Damião que tem lá no nosso stand. E ele tá perguntando se encontra essa pinga em algum mercado aqui da cidade. A gente vai procurar saber, viu, Gilberto? E te avisa, tá bom? 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
3: E como a Dilma disse no início do Virou Notícia, houve mais uma mudança, né, no quadro de primeiro escalão do governo Machadinho, que foi o pedido de exoneração secretário, né? Ele foi secretário de articulações políticas e inclusive foi presidente, vereador de Câmara, o Taroba, Antônio Reis, ou mais popularmente conhecido como Taroba, né? E isso a gente, nós já havíamos adiantado isso no programa de ontem, com exclusividade. Já estava circulando nos bastidores essa substituição. E o Taroba se adiantou e achou por bem ele mesmo pedir a exoneração. A gente vê que se tornou uma prática do primeiro escalão. Isso iniciou com a Viviane Bueno, que conduziu por 2 meses a Secretaria Municipal de Saúde. Depois isso chegou até a a Superintendente Municipal de Trânsito, Marina Curado, e depois o chefe de gabinete do Machado, que foi o Evísio, e agora o Taroba usa essa mesma articulação, que é pedir exoneração para evitar um constrangimento, né, de ser exonerado. Acho que acho que é uma saída muito melhor.
1: Eu quero mandar, inclusive, Jonathan, um abraço para o Taroba. Ele deve estar nos ouvindo neste momento. Inclusive, ele até queria vir hoje ao Virou Notícia para fazer esclarecimento aqui presencialmente, né? Porém, ele não pôde estar conosco hoje, mas o espaço está aberto. Certamente, ele virá nos próximos dias para falar com mais detalhes sobre essa exoneração.
3: Ele é conhecido por sua longa trajetória na vida pública. Taroba é considerado um dos políticos mais respeitados e queridos do município, né? Ele foi ex-vereador por 2 mandatos, ex-presidente da Câmara Municipal. Construiu sua história pautada pelo diálogo, pela proximidade com a população e pela atuação em diversas causas de interesse da cidade. O Taroba, que foi, né, pré-candidato a prefeito na última eleição pelo PDT, retirou a candidatura e declarou apoio ao prefeito Machadinho. Inclusive, um ex-aliado forte, que é o Maciel, quem construiu, inclusive, essa articulação. E agora se deu, né, pela a saída do Taroba. Ainda não tem nenhum nome confirmado para poder entrar na pasta e substituí-lo. O nome mais comentado é do ex-vereador Eloy dos Santos, né? Ele que é assessor especial do prefeito. A expectativa e o nome que é circulado é com que ele ocupe esse espaço deixado pelo Taroba. O Taroba, que tinha uma função de estar ali em relação com a Câmara Municipal, ele que teve uma atuação muito tímida, não conseguiu entregar votações expressivas para o prefeito Machadinho, não construiu essa ponte lá junto à Câmara Municipal, e ficava para ele poder conduzir convites, receber vereadores, alertar o prefeito, conduzir cerimônias, mas na articulação política mesmo ele deixou a desejar e teve uma atuação tímida.
1: Mas mesmo assim, ele sempre teve também uma excelente relação ali dentro do executivo, né?
3: Isso, exato. Ele que era uma figura próxima do Machado e disse que saiu com as portas abertas, né? Ele encaminhou uma mensagem, acredito que essa mensagem ele encaminhou a lista de contatos dele, e como ele não veio até aqui, eu vou abrir espaço para poder ler a mensagem que foi encaminhada por ele. Quero aqui expressar minha gratidão, carinho e companheirismo durante esse tempo que estivemos juntos na administração da nossa querida cidade. Quero comunicar a você que ontem tomei uma decisão difícil demais, mas necessária nesse momento. Fiz o meu pedido de exoneração do cargo de secretário de articulação política. Desejo, do fundo do meu coração, sucesso a todos e que a nossa cidade possa crescer e desenvolver a cada dia mais com o executivo, o legislativo e todos envolvidos na administração pública. Estarei sempre à disposição se porventura precisarem de mim em alguma coisa. Que nosso bom e eterno Deus continue nos abençoando abundantemente. obrigado por tudo. Essa foi a mensagem enviada pelo Taroba na sua lista de transmissão. E essas mudanças, elas devem continuar, inclusive com a indicação feita pelo Partido dos Trabalhadores, que é ocupado pelo Jairo Balbino. Inclusive também tem especulações para que aconteça a substituição do secretário municipal de cultura, o Divino Galvão, ele que inclusive deve deixar a presidência do PSD. A gente sabe que a liderança forte no PSD aqui em Uruaçu é a vice-prefeita, que é pré-candidata a deputado estadual, e a expectativa é com que a sua coordenação de campanha, que é feita pelo Luiz Júnior, coloque uma pessoa mais próxima a esse grupo para ocupar a presidência do PSD, que também é o partido do governador Ronaldo Caiado, que ontem fez inclusive a indicação do vice na sua chapa, né? Uma chapa que será uma chapa puro sangue. Kassab, que é conhecido em São Paulo, ele que ocupava o cargo de secretário estadual de articulação política do governo Tarcísio de Freitas, ele se distanciou do Tarcísio e tinha aquela vontade que ele fosse o candidato bolsonarista, não deu muito certo, e aí sobrou para ele ir pro sacrifício com o Caiado, porque não houve a composição com nenhum outro partido, e o partido é puro sangue. No entanto, ele deve ter muito tempo de TV, o que o Caiado precisa, né? Tempo de TV, rádio e divulgação, visto com que as pesquisas trazem que o eleitorado do Brasil não conhece o Caiado. Ele é um candidato desconhecido, não sai não avança para os 2%, só continua ali com aqueles 3%, né? Voltando aqui para o Uruaçu, como eu disse, essas mudanças no primeiro escalão do governo Machadinho, elas devem acontecer, tudo viabilizando já a candidatura de 2026, a eleição está bem aí, a eleição desse ano, e o clima pretende continuar esquentando, e esquentando muito, viu, Dilma?
1: Cada dia mais.
3: O Machado disse que também que gosta de um governo com resultados, e que ele espera resultados. Ele que estava super bem-humorado ontem, na noite de ontem, lá conosco, antes de subirmos ao palco para as falas das autoridades, falando ali com amigos, aparentemente não sofreu nenhum tipo de abalo, né, com essas mudanças. Ele, que é um gestor público, chegou onde chegou porque tem ali a sua administração e o seu jeito de governar. Então, conforme essas mudanças forem acontecendo, mais bastidores a gente vai trazendo aqui com exclusividade no Virou Notícia.
1: 11 horas e 40 minutos, nós vamos para um breve intervalo. Na sequência, retornaremos com o último bloco do Virou Notícia.

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1: E durante essa semana nós repercutimos aquela situação aqui em Uruaçu de um rapaz que sofreu uma tentativa de homicídio no centro de Uruaçu, nas proximidades do supermercado Morenta. E agora a família foi até as redes sociais para poder dizer o estado do Daniel, né? Ele que corre, não corre nenhum risco de vida. No entanto, está com um quadro meio delicado, e inclusive que pode se agravar no sentido dele não conseguir, inclusive, voltar a andar, né? Eu vou deixar aqui um pouco do áudio, onde a familiar fala um pouco da situação dele.
2: Depois desse período, os médicos vão começar a reduzir os medicamentos para avaliar como será a recuperação dele. Apesar da área da fala dele ter sido preservada, o Daniel sofreu um AVC do lado esquerdo do cérebro. Os médicos acreditam que ele pode ficar com limitações de movimento e até sem conseguir andar. Mas nós seguimos confiando em Deus e acreditando que um milagre pode acontecer. Nesse momento, a família precisa muito da nossa ajuda para enfrentar todas as despesas desse processo, que não vão ser fáceis. Se você puder contribuir com qualquer valor para a vaquinha, ou até mesmo compartilhar esse vídeo, a imagem que vai ser postada também, que vai ser postada junto com o linkzinho da vaquinha, já fará uma grande diferença. Nesse momento, o Daniel está precisando muito da ajuda nossa. Quem conhece ele sabe que o Daniel é uma pessoa muito querida, que o Daniel é tranquilo, não tinha inimizade com ninguém, a gente ainda está sem entender a situação, mas tudo está sendo avaliado, tudo está sendo visto direitinho para a gente estar sabendo o que realmente aconteceu, mas até então a gente precisa muito da ajuda de todos para poder recardar esse dinheiro, recardar a ajuda, a contribuição para ajudar ele nesse tratamento. Então, contamos com a ajuda de cada um de vocês para fazer dar certo, porque ele precisa, e todos sabem, um coração bom que é aquele moleque, entendeu? Todos sabem que tudo que precisasse dele, ele estaria ali pronto para ajudar. Então vamos fazer a nossa parte também, ajudar ele, porque ele está precisando.
1: Essa é a fala de uma das familiares dele, que utilizou a plataforma nas redes sociais, no perfil Gabi _ CSS96, ela que está com o nome de Bibi. Ela que faz uma nota, né, falando um pouco da situação do Daniel e utiliza esse espaço para inclusive falar, né, que o Daniel era uma boa pessoa, tinha uma boa relação com todos, uma pessoa que contribuía, que não tinha nenhum desafeto.
0: Tem idade dele?
1: Eu não tenho ainda, deixa eu só dar uma olhadinha aqui. Não, eu não tenho a idade dele aqui, mas ele aparentemente é um rapaz muito novo. Eu vou dizer que ele não tem mais de 30 anos, pelas imagens que a gente tem no perfil dele no Facebook, né? Ele não tem perfil no Instagram, pelo menos até que não foi divulgado o perfil dele no Instagram. E na nota ela diz que, segundo os médicos, a área responsável pela fala foi preservada. No entanto, Daniel, ele sofreu um AVC decorrente dos ferimentos, o que pode causar limitações importantes nos seus movimentos, né? Ele podendo ficar na cadeira de roda. Apesar da situação ser delicada, seguimos confiando no tratamento e mantendo a esperança de uma boa recuperação. E a vaquinha, ela foi criada, né, para ajudar a custodiar o longo período de tratamento, reabilitação, medicamentos, equipamentos, transportes e demais despesas que a família enfrentará durante essa jornada. A situação, ela tomou uma grande proporção, inclusive foi divulgada em veículos nacional, então é um caso que repercutiu muito, né? Um caso que chamou a atenção aí da sociedade, e a família utiliza essa situação para poder arrecadar a vaquinha. Está na casa dos R$130 mil, já arrecadou R$790. Para quem quiser contribuir, tem um vídeo em collab com um perfil que é famoso aqui em Uruaçu, que é o Enquanto Isso em Uruaçu, está lá nos destaques, está também em parceria com Radar Uruaçu, e no perfil divulgado dessa moça que faz esse pedido, né? É intitulado Bibi. O perfil é só digitar para você achar, é @ Gabi, G-A-B, _, C de casa, SS96. Lá você encontra o link da vaquinha, o vídeo completo. E a Rádio Nova Era deseja as melhoras para o Daniel. A gente não sabe ainda a apuração, o que aconteceu com o Daniel, quais foram os motivos que levaram a essa tentativa de homicídio. A polícia que não conseguiu pegar nenhum suspeito. Eu falei com a fonte, eles disseram que estão investigando através de serviços de inteligência e de imagem, mas que até agora não levaram a nenhum suspeito. E que o rapaz que fez esse tiro, né, ele simplesmente não foi localizado.
0: Lamentável, né? Foi-se o tempo que essas coisas aconteciam só em grandes centros. Infelizmente, aconteceu aqui. Ô, Jonathan, não sei se você é da época, você não deve ser da época do Jaspion. Muita gente lembra desse ator, né? Um ator que era uma série que tinha na televisão, muito famosa, e é um ator e dublê japonês, né? Ícaro Kurosaki, conhecido no Brasil por interpretar aí o protagonista da série O Fantástico Jaspion. Ele morreu aos 64 anos e essa informação foi confirmada por um amigo próximo por meio das redes sociais. Até o momento, a causa da morte não foi divulgada.
1: O secretário municipal de saúde, Wesley de Souza, está inclusive aqui no estúdio da Rádio Nova Era. É um casal de familiares, uma família veio até a redação para trazer uma denúncia do Juarez Barbosa, e eu quis filtrar, falar com o secretário para antes colocar no ar, e o secretário ele se dispôs a vir aqui presencialmente para poder tratar essa demanda aí com essa família do Juarez Barbosa. No entanto, eles deixaram os estúdios da Nova Era. E se por acaso estiverem nos ouvindo, não deixaram o nome nem contato com a recepção. Se estiverem ouvindo, o secretário permanece aqui. A rádio ela fecha por um intervalo e volta a uma hora com o Marco Brito, né, com a Alô Cidade. E o Wesley fica aqui para os próximos minutos, né? Ele que está sempre à disposição para tratar demandas aí da sociedade.
0: 11 horas e 52 minutos. Eu quero mandar um abraço para Cristina de Castro, né? Que ontem fez um brilhantíssimo trabalho lá na festa, lá no Parque de Exposições, né? Fazendo toda a narração lá do desfile das garotas, né? Que se apresentaram aí para a escolha da rainha. Cristina, um abraço para você, parabéns, e o sempre brilhando aí com seu belíssimo trabalho. E quero parabenizar também porque a Cristina recebeu a comenda, né? Lá no Memorial Serra da Mesa.
1: Ela, juntamente com a ex-prefeita Solange Bertolini e tantas outras mulheres. A Solange e a Cristina ocupam esse mesmo espaço, né? Da presidência da ACIAL. A ACIAL, que é uma grande plataforma de apresentar-se para a sociedade. A Cristina tem feito um grande trabalho e ontem, mais uma vez, com muita maestria. Ela que inclusive conduziu muito bem a Cavalgada de Santana. Inclusive, quero mandar um abraço aqui pro João Vitor Batista, que vai lá estar conduzindo, inclusive, o rodeio de hoje. 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E eu quero também mandar um abraço pro Thierry, lá do Rancho HC, que está sintonizado aqui na Rádio Nova Era.
0: A Vanilda está nos fazendo companhia também, ela nos mandou um áudio.
3: Oi, Dilma. Bom dia. Aqui é a Vanilda. Oi, tô falando no telefone do meu marido. Dilma, tô passando só para agradecer o secretário de saúde aí, Wesley de Souza, porque ele me ajudou muito. Eu consegui um exame muito caro lá em Goiânia, uma citilografia da tireoide. Aí você agradece ele para mim, fala para ele que muito obrigado, que Deus abençoa muito, tá? Que eu já fiz seu exame lá, agora tô só esperando o dia para entregar o resultado, tá? Foi muito bom, Deus dá recompensa para ele, tá? E eu já consegui o exame. Tchau, tchau, tenha um bom dia. Sou seu ouvinte todos os dias.
0: Obrigada, Vanilda.
1: Obrigado, Vanilda. Sumiu.
0: É, tá sempre ligada aí, a Vanilda que é lá do setor Casego. Agora, mudando de assunto, Jonathan, chegando aí, as férias já estão no início, né? Começando as férias, daí a pouco já inicia também, já começou as temporadas aí por Goiás, Tocantins e por aí vai. E pessoal vai para tudo que é lado, né? Os bombeiros orientam as pessoas que têm carros elétricos sobre a segurança na recarga de veículos. Quem vai trazer maiores informações a respeito pra gente é o repórter Marcelo Tavares.
4: A segurança na recarga de veículos elétricos é tema de uma campanha educativa do Corpo de Bombeiros de Goiás. A corporação elaborou cartilhas com orientações para proprietários, síndicos, administradores de condomínios, instaladores e profissionais da área elétrica sobre requisitos técnicos previstos. As orientações abordam desde a instalação dos carregadores até medidas de prevenção contra incêndio e pânico em condomínios e edificações. As cartilhas reforçam que a instalação dos sistemas de carregamento deve ser feita por profissional habilitado com emissão de anotação de responsabilidade técnica e laudo técnico. E o que os proprietários precisam observar? Entre as orientações destinadas a eles estão: utilizar circuito exclusivo para carregador, não ligar o equipamento diretamente ao disjuntor geral, instalar chave de desligamento individual a até 5 metros do carregador, manter laudo técnico arquivado e garantir que corredores e saídas de emergência permaneçam livres. As cartilhas também alertam que é proibido carregar dispositivos de mobilidade elétrica dentro de apartamentos ou quartos. Marcelo Tavares, da Agência Goiás de Notícias. agência.go.gov.br.
0: Faltando 3 para o meio-dia, 3 minutinhos para o meio-dia. Ah, nós não trouxemos aqui, não falamos sobre a garota. Nós falamos os nomes.
1: A gente precisa encontrar o nome da primeira princesa, né? Assim, ô Lucas, me ajuda aí, ó. O Lucas, Ariane. Ariane, inclusive, trabalhou aqui na Rádio Nova Era por um período. A gente estava lá, mas assim, muito envolvidos no bastidor, tentando fazer inclusive entrevistas com convidados do prefeito, que deve ir ao ar lá na transmissão, né? A Rádio Nova Era, que está fazendo transmissões ao vivo lá do Sindicato Rural de Uruaçu, com o Betinho, com o Brito, com a Lene, com a Dilma. Eu também quero chegar um pouco mais cedo hoje lá para poder estar junto. Ah, achei. Quem foi a segunda princesa do Rodeio 2026 foi a Vitória Guimarães. Vitória
0: isso.
1: Guimarães. E a primeira ficou com a Vitória Adele. Foi duas vitórias aí que venceram.
0: Olha que o nome deu sorte, os nomes.
1: É isso aí. Ó, tem um áudio aqui, deixa eu ver aqui se é um. Vamos. Não sei se eu posso colocar no ar, Marcelo Bem Brasil, seu áudio. Não sei, porque ele não mandou pra redação, né? Ele mandou diretamente aí para. pro meu WhatsApp. Deixa eu colocar um pouco aqui, vamos ver a voz do Marcelo.
5: Um segredo.
1: Ah, é segredo, né, Marcelo? Já se é segredo, a gente não pode colocar no ar. Dilma, vambora, já deu o horário aqui. A gente guarda aí as demais matérias para o programa de amanhã.
0: Sim, vamos nessa. A qualquer momento estaremos entrando aqui ao vivo durante a programação. Lá direto do Parque de Exposições, trazendo todas as novidades que estão acontecendo aí no decorrer desta festa, né? Lembrando que hoje tem show aí com a Mariana Fagundes e a abertura do rodeio. Estaremos por lá mais tarde, tá? A programação segue normal aqui na Rádio Nova Era e a gente convida vocês a estarem conosco aqui ouvindo o rádio, né? E também acompanhando toda a movimentação lá do Parque de Exposições.
1: Obrigado a todos. A qualquer momento também posso entrar ao vivo. Fiquem ligados na programação da Rádio Nova Era e fiquem agora com a Moça Enfim.

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0: 12:25.
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2: Ana Maria Braga abriu o coração ao falar sobre as escolhas da filha Mariana Maffei durante a participação no Fantástico. A apresentadora contou que respeita as decisões da filha, mas admitiu que discorda de algumas delas. Uma das principais é o fato de Mariana ter escolhido ter os filhos em casa, parto natural e sem equipe médica. Ana disse que considera a opção arriscada, por acreditar que, em caso de complicações, o apoio médico é fundamental. Ela também revelou que os netos não assistem à televisão e não usam aparelhos eletrônicos, já que a filha prefere criá-los em contato com a natureza. Mesmo com as diferenças de opinião, Ana Maria fez questão de destacar que respeita a escolha da filha e disse ter muito orgulho dela e dos netos.
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1: Um relatório elaborado por especialistas da ONU aponta que a inteligência artificial tem potencial para gerar grandes benefícios, mas também apresenta riscos crescentes para a sociedade. O documento destaca que a tecnologia avança mais rápido do que a capacidade dos governos de criar regras para o seu uso. Entre as preocupações estão desinformação, o uso de deepfakes, os impactos na saúde mental e as ameaças à democracia. O relatório também mostra que o desenvolvimento da inteligência artificial está concentrado principalmente nos Estados Unidos e na China. A apresentação oficial do estudo aos governos acontece na próxima semana, em Genebra, na Suíça.
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2: Meio-dia e 47.
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5: 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A seleção brasileira voltou aos treinamentos e se prepara para o compromisso que terá pela frente contra a Noruega, domingo às 17h pelas oitavas de final. Para esse jogo, o treinador Carlo Ancelotti já descartou definitivamente Lucas Paquetá, que está lesionado. Agora o treinador terá que quebrar a cabeça para definir o time e vai ter que mudar mais uma vez. O jogo será domingo às 17h em Nova Jersey. Quem vai jogar no lugar de Lucas Paquetá? Esta é a pergunta. Danilo Santos é o substituto imediato, mas há alternativas que serão ainda analisadas durante os treinamentos. Fabinho e Ederson

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3: 1:06.
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3: E aí, meus queridos, muito boa tarde, tá começando mais um Alô Cidade, comigo Marco Brito na voz até as 3 horas da tarde. E hoje um dia tá lindo, né, gente? Um dia quente, ensolarado, mas tá um dia bem bonito. Hoje é quinta, né, já? Quinta-feira, meu Deus, tá voando essa semana. Quinta-feira, dia 2 de julho, ontem teve show aí, né, gente, na nossa pecuária do Rio Negro e Solimões. Quem que tava por lá? Quem aqui que tá me ouvindo tava lá no show ontem curtindo, showzinho de boa? Manda mensagem pra mim no nosso WhatsApp 3357-1549. Me conta como foi sua experiência e você deu uma passadinha lá no nosso stand, passou por lá, viu, trocou uma ideia com a gente. Manda mensagem que eu tô bem curioso pra saber como que foi, porque eu infelizmente não pude ir ontem. Também teve sorteio aí, Não é sorteio, né? O concurso, quase foge da cabeça. O concurso da rainha e das princesas do rodeio. Então, ontem o dia foi bem recheado, né? A noite, aliás, foi bem recheado. Então, quero que vocês me contem como foi essa experiência. Manda sua mensagem que eu tô no aguardo, tá? E vamos começando agora com Henrique Juliano, Amigo da Saudade. Fica por aqui que tem muita coisa legal por vir, tá?

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1: 1h29.

0: de volta aqui no estúdio da Nova Era FM e quero saber como tá sendo a tarde de vocês, como foi ontem, você foi no show ontem do Rio Negro e Solimões, eu ouvi lá de casa, não pude comparecer, mas parece que foi sensacional, não é mesmo, gente? E também, o que eu sempre digo aqui, que além do período da pecuária que nós aqui de Uruaçu gostamos bastante, também estamos tendo aí a Copa do Mundo, pois é, gente, a Copa do Mundo, no meio disso tudo, é festa junina, Copa do Mundo, pecuária, é uma época maravilhosa, né, gente? E tá tendo muito jogo bacana, inclusive, eu sei que o assunto do momento é esse, mas não tem como não comentar sobre isso, gente. Ontem, por exemplo, teve Bélgica e Senegal, com o Senegal vencendo, tomaram virada da Bélgica. A Bélgica conseguiu virar, passou direto para a próxima etapa. Então, assim, teve Estados Unidos e Bósnia também, que Estados Unidos ganhou de 2-0. Inglaterra e Congo, que Congo também pressionou bastante, mas a Inglaterra conseguiu dar a virada e vencer. E hoje aí tem Espanha e Áustria, Portugal e Croácia. Dois jogões, hein? O Espanha e Áustria vai ser agora às 4 horas da tarde, Portugal e Croácia, 8 horas da noite. Tem algum fã do Cristiano Ronaldo aqui me ouvindo? Manda mensagem e fala pra mim. Você gosta do Cristiano Ronaldo? Você prefere ele ou o Messi? Vamos deixar essa enquete aqui meio polêmica, né? E, gente, aproveitando aqui que eu tô trocando ideia com vocês rapidão e vamos continuar, na verdade, falando aí de coisa boa, não é? Pois é. 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E voltando ao assunto de pecuária, para finalizar aqui por enquanto, estamos tendo cobertura ao vivo, flashes ao vivo de lá, entrevistas, então tá muito bacana. Acompanha por lá, acompanha no nosso Instagram, coloca Nova Era Uruaçu, que você já vai encontrar, tá bom? E também flashes ao vivo aí, agora na parte da tarde, Betinho Lima já vai estar por lá, passando em primeira mão como tá sendo, vai contar pra gente um pouco de como foi ontem, né, que ele também estava lá. Então fica por aqui, se você também não pôde ir, se foi acompanhando tudo pelo Instagram, que a gente passa pra você aqui ao vivo, beleza? Então é isso, vamos dando continuidade aqui no nosso programa e já já eu volto, tá? Tô aguardando a sua mensagem.
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1: É tênis na cabeça. Deu pra perceber que os tênis estão com tudo, né? E o modelo pegada retrô que tá dominando os looks de celebridades internacionais como Rihanna e Dua Lipa é o Puma Speed Cat OG. O modelo que mistura a estética do automobilismo com a moda é alternativa fashion a clássicos como Adidas Samba e Nike Air Force. Tênis Puma Speed Cat OG com seu design vintage e acabamento em camurça conquistou status de item fashion por vários motivos, como conforto e estilo, pegada mais retrô e uma parceria bem sucedida com a grife Balenciaga. Já à venda nos sites e lojas da Puma aqui no Brasil, o modelo Speed Cat OG promete fazer a cabeça, ou melhor, os pés de quem entende de moda.
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9: 1h49.

0: E aí, meus queridos, estamos de volta aqui no estúdio da Nova Era FM. E já já eu entro ao vivo com Betinho Lima, diretamente lá da pecuária, pra gente saber como tá sendo por lá, como foi ontem. Bater um papo com ele, pra gente, que não, pra nós que não fomos lá ontem, né? Eu particularmente não consegui ir. E acredito que muitos que estão ouvindo aqui também, às vezes de outra cidade, também não conseguiram. Então a gente vai ver como que foi lá, bater um papinho lá com o Betinho, vai ser bem legal, tá? E já recebemos algumas mensagens aqui. Vamos ver, a Lala mandou aqui, boa tarde, Marco Brito. Boa tarde, Lala, como é que você tá, minha querida? Também teve mensagem da Priscila participando aqui do nosso sorteio, mandou boa tarde. E também a frase premiada, muito bem, é isso aí. Pode deixar que você já está na lista, fechou? E uma mensagem de voz do Lázaro. Vamos ouvir o que ele falou aqui.
1: E aí, Marcão, como é que vai? Aqui é Lázaro de Jesus. Bom dia, boa tarde. E aí, tem João Nier Marciano? Toca pra nós no mesmo lugar. Ok, falou.
0: Valeu, valeu. Obrigado pela interação, viu, Lázaro? Boa tarde, excelente tarde pra você. E vamos procurar aqui essa música. Eu vou colocar pra você aí nos próximos blocos. Então fica por aqui, que eu acredito que você deixou o radinho aí, tá trabalhando, né? Com o radinho ligado. Inclusive, quem de vocês, né, na verdade, que ouvem a Nova Era durante o dia, durante a tarde, ali, manhã, tarde, como que é? Porque eu sei que tem muitas empresas aí que ligam o radinho e deixam o dia inteiro. Só que muitas das vezes vocês não mandam mensagem. Manda mensagem agora no WhatsApp, pega rapidinho aí o celular, 3357-1549. 62-3357-1549. Sai do Instagram aí rapidinho, ou já, antes de sair do Instagram, entra aí Nova Era Uruaçu, já segue a gente. E depois, entra no WhatsApp, coloca lá o 3357-1549, já manda seu alô de boa tarde pra mim, fala de onde você tá me ouvindo, pode ser? Então é isso, fico no aguardo da sua mensagem. Quero saber como tá sendo a tarde de vocês. E como eu disse, já já eu volto trazendo aí novidades sobre a nossa pecuária, como que tá sendo, como foi ontem. 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Então é isso, vamos dando continuidade com Simone Mendes, Eu na Brama. Mas antes disso, vamos ver o que tá rolando aí no mundo dos famosos, não é mesmo? Então fica por aqui que já já eu tô de volta.

e garantiu que o resultado aparece sem nenhum filtro. Ela também contou que desistiu de fazer um lifting facial. Segundo Gretchen, o uso de outros tratamentos e a colocação de fios no rosto já deram o efeito que ela procurava. E a rainha do rebolado fez questão de lembrar que a mudança não vem só dos procedimentos. Ela disse que treina todos os dias com acompanhamento de um nutricionista e um personal, e que o visual é resultado de uma construção diária.

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2: Esporte News. O Vila Nova já tem 5 reforços contratados para a sequência da Série B do Campeonato Brasileiro. A boa notícia é que a CBF anunciou a segunda janela extraordinária e vai se aproximando. Antecipou do dia 20 para o dia 6. Essa janela será válida para os clubes utilizar regularizando seus atletas recém-contratados. O Vila até agora já contratou Igor Cariús, lateral esquerdo que vem do Mirassol, Igor Meritão, volante da Chapecoense, Breno, que é zagueiro do Paranavaí, Kaique Jesus, que vem do Primavera, e Douglas Mendes, zagueiro recém-contratado, que vem do futebol da Áustria. O próximo jogo do Vila Nova será na segunda-feira em casa contra o São Bernardo, às 19h no Oba.
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4: 12:08.
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6: A taxa de inadimplência nas operações de crédito bateu recorde histórico no Brasil, segundo dados divulgados pelo Banco Central. Em maio, o índice chegou a 4,7%, o maior desde o início da série histórica. Entre as pessoas físicas, a inadimplência subiu para 5,6%, também um recorde. Os dados foram divulgados no mesmo período em que o governo lançou o Desenrola 2.0, programa de renegociação de dívidas, que já movimentou cerca de 20 bilhões de reais em acordos.
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1: Oi, oi, oi, estamos de volta aqui no estúdio da Nova Era FM, aqui na Tocantins com a Transbrasiliana. Porém, estamos aqui com contato direto lá da pecuária, do nosso stand, do nosso estúdio improvisado lá com meu parceiro Betinho. Alô, Betinho, boa tarde, meu querido.
2: Boa tarde, boa tarde, Marcos Brito. Alô, Marquinho, sol quente aqui no nosso parque, já estamos fazendo o primeiro contato para convidar a galera para curtir hoje a abertura do rodeio. E logo mais tem um showzaço, hein? Mariana Fagundes vai estar quebrando tudo no palco principal. E também o Camarote Y, com DJ, né? Então tem antes do show tem DJ, depois do show tem DJ. E aí, meu amigo, é só você curtir. Porque ontem, Marquinho, você não esteve aqui, teve Rio Negro e Solimões. Que show, cara.
1: Pois
2: bacana.
1: É, cara. E parece que você trocou uma ideia com eles também. Deu pra entrevistar eles?
2: Sim, sim. Hoje já. A gente já passou a matéria aí que a gente bateu um papo com eles ontem lá no camarim. Foi bem legal, tá certo? E aí é o seguinte: não esqueça também que você pode ajudar alguém trazendo 1 quilo de alimento não perecível.
1: Isso, bacana.
2: É a Secretaria de Proteção Social. Vai estar montando as cestas aí para estar distribuindo aí para as pessoas que realmente necessitam. Tá certo? Não custa nada a gente ajudar, trazendo aí 1 quilo de alimento, tá certo? 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Rones Maia, o Michel, o Chiquinho, Paulo Cantor, Jonathan Fernandes, Paulo Vasconcelos, Luizinho Palferro, Nailda Ramos, Jona Dark, Raimundo Ferreira, Diogo Rabelo, Supermercado Morenta, vem pra cá você também, vem. 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Marquinhos, primeiro contato, meu irmão, da 40ª Expo Agro, curtia a Nova FM.
1: É bom demais. É isso aí, Betinho. Obrigado, meu querido. Até daqui a pouco, viu? Valeu. E é isso aí, gente. Betinho Lima aí na voz, diretamente lá da pecuária. Betinho, parceiro nosso aqui, que sempre faz excelentes coberturas, então um abraço pra você aí, bom trabalho, tá? E é isso aí, gente, mais tarde acredito que eu vou aparecer por lá na pecuária, vamos fazer algumas entrevistas por lá também. De toda forma, temos o stand funcionando todos os dias lá, então não deixa de participar, de tá dando um pulinho pra conhecer o pessoal da equipe. Às vezes vocês só conhecem pelas nossas vozes, não é mesmo? Então, quem sabe lá trocar uma ideia, e também teremos brindes, teremos sorteios, estoura balão, então tá tudo muito legal, muito bacana, além de, claro, a pecuária, que tá tudo maravilhoso, beleza? Então é isso, vou jogando pros comerciais aqui, daqui a pouquinho eu tô de volta, tá? Então fica por aqui, vambora!
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1: 2h33.

Já estamos de volta por aqui no estúdio. E que dia maravilhoso, né, gente? Eu sempre falo isso, né? Mas parece que todos os dias são dias maravilhosos mesmo. Tem que ser, né? Na verdade, diazinho, o sol tá quente, claro, mas não deixa de estar um excelente dia. Já agradeceu pelo dia de hoje? Você se considera uma pessoa grata? Pois é, porque eu já agradeci, dia lindo, maravilhoso, e que continue assim também o restante dele, não é mesmo? E vamos passando agora pelas nossas mensagens de novo. A Lala mandou aqui uma foto do radinho ligado lá, olha só, lá no serviço dela, tá ligado. E, eita, e essa plaquinha aqui? Bebida alcoólica sujeita a punição administrativa. Se tem placa, tem história, hein, Lala? Mas é isso, o radinho tá ligado aqui no serviço dela. É isso aí, ela disse aqui até final de semana colada na rádio. Obrigado, Lala. Muito bem, é isso aí. Gente, segue o conselho dela, o exemplo dela, não é? Maquiane mandou aqui pra gente. Boa tarde. Boa tarde, minha querida. Tudo bom com você? Ana Paula também. Ana Paula mandou aqui a frase, né, que seus celulares é a maior revenda de moto elétrica de Uruaçu. É isso aí, Ana Paula Silva. Ana, obrigado pela interação, viu? Tá participando aqui já. E vamos dando continuidade. Vamos continuando. 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E é isso aí, vamos dando continuidade agora no nosso programa. Vamos ver o que tá rolando, mais algumas notícias aí no mundo dos famosos. Na sequência, Panda e Gustavo Lima, calcinha de renda. Essa aí, a G pede bastante. Alô, G, tá na escuta? Se tiver, manda um alô aí, um abraço pra você, tá? É isso, vamos que vamos.

0: acompanhar o jogo do Brasil nos Estados Unidos. Cropped super decotado, calça jeans de cós baixo, chapéu e óculos escuros complementaram a produção e rapidamente viralizou nas redes sociais. Mas a novidade não parou no visual. Em entrevista, Virgínia revelou que ainda não começou a preparação para o Carnaval de 2027, mesmo já confirmada como rainha de bateria da Grande Rio. Segundo ela, o foco agora é total na Copa do Mundo. Só depois do torneio é que vai mergulhar nos ensaios e, inclusive, pretende até alugar uma casa no Rio de Janeiro para facilitar a nova rotina na Sapucaí.
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1: Salva de palmas para o teu nome dele. 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
2: 2h54.
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2: Oi, oi, oi, tamo de volta aqui falando do estúdio da Nova Era FM e vou voltar a falar com o meu parceiro Betinho Lima, que já está lá na pecuária, passando pra gente as informações em primeira mão, não é mesmo? Fala comigo, Betinho!
4: Boa tarde, meu parceiro, estamos juntos aqui do nosso stand Nova Era FM 99.5. Abraço pra você que tá aí no trabalho, tá no carro, tá nas chácaras, nos sítios, nas fazendas, nas cidades circunvizinhas. Tô sabendo, viu, Marco, que o pessoal de Mara Rosa hoje tá vindo pra cá, o pessoal de Curangatu já mandaram mensagem aqui, estão vindo aí pra curtir essa noite com Mariana Fagundes, showzaço, hein? E antes tem a abertura do rodeio, isso, toda abertura de rodeio, né, Marco? É muito bonito.
2: Sim.
4: Fogos. E com certeza não vai ser diferente hoje aqui no Sindicato Rural de Uruaçu, tá certo? Lembrando que você ajuda alguém trazendo um quilo de alimento não perecível, é ação social aí da Secretaria de Promoção Social, tá certo? Marco, aqui a gente ganhou aqui no nosso estande duas cachaças, tá? Mandar um abraço pro doutor Magno. É a cachaça artesanal Cosme e Damião. Tá certo? Uma delícia as cachaças. Ontem, depois do trabalho, às 10 horas, já tomei logo a palagada.
2: Oh.
4: Porque tava um frio, viu, Marquinhos?
2: Tava
4: rapaz
2: mesmo.
4: Rapaz do céu, ontem. Aí eu tomei logo um copinho, né? Que eu não sou bobo, não sou nada. E aí, com certeza, já deu aquela aquecida. E aí, meu irmão, só curtir o show do Rio Negro e Solimões.
2: Coisa
4: tá
2: boa.
4: Certo? Então a gente convida você, passe aqui no nosso stand, onde já teve muita gente aqui visitando, tirando foto no nosso painel, no sábado, às 21 horas, 9 da noite, terá um sorteio aqui, o Estoura Balão. É as empresas parceiras da Nova Era, mandando os brindes aqui pra gente. Estourou o balão, Marco, já leva o brinde na hora. Olha que legal, hein?
2: Coisa boa, rapaz.
4: Isso é muito bom, cara. Então vem pra cá no sábado, entendeu? Às 21 horas, mas hoje e amanhã, passe por aqui também. Vem dar um abraço aqui no Marquinho, na Dilma, né? No Duster.
2: Na Lene, na Dani, todo mundo, né?
4: Na Leia, na Dani. Tá todo mundo aqui, cara. Vamos receber você com o maior carinho. 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
2: É bom demais! Demais, é bom demais! É isso aí, Betinho! Obrigado, meu querido! É isso aí, gente! Tá chegando 3 horas da tarde, passou rápido demais. Mas antes de ir, eu vou passar por algumas mensagens que eu recebi aqui, tá? Vamos ver aqui quem mandou mensagem. Bom, recebemos uma mensagem aqui da G, confirmando, né? Que tava lá, tá acompanhando mesmo, mandou um beijo. E ligadinha com vocês sempre. Um beijo pra você também, G. Sabia que você tava por aqui. O Edmilson Negão também mandou mensagem aqui. Ednilton. Negão mandou mensagem, falou que boa tarde, chefia. Manda um alô pro Danilo Gnu, é isso mesmo, né? Danilo Gnu, Manuel Guzmão e Josimar Nego. E toca a música Bala Alojada com Gustavo Lima. Pode deixar, eu vou colocar aqui nas sequências aqui dos próximos blocos, tá? Apesar de não estar mais no meu programa, mas como você mandou no meu, faz questão, tá bom? E também recebemos uma mensagem do Edmilson Parreira. Edmilson Parreira que mandou uma mensagem pra gente aqui. E uma mensagem de voz, aliás. Vamos ouvir o que, que ele falou.
6: Nossa curtição, estamos aqui na Vila Nossa Senhora.
2: Opa, tá acelerado aqui o nosso WhatsApp. Que isso, calma, rapaz. Tá acabando, mas dá pra ir na tranquilidade. Vamos ouvir agora. Agora vai, será? Agora vai, foi.
6: Muito boa tarde, meu amigo Marco Britos, aqui é o Parreira Neto, também locutor aqui de Uruaçu, radialista. Tô passando por aqui dentro do seu horário para te parabenizar aí pela programação, que tá muito boa. E toca para nós, hein, já que ontem acompanhamos o show do Rio Negro Solimões, mandam para nós aí do Rio Negro Solimões, Ninguém Faz Igual. Para nossa curtição, estamos aqui na Vila Nossa Senhora da Badia, ouvindo a sua programação. Vai lá, manda, porque é bom demais ouvir.
2: Ô, rapaz, obrigado, muito obrigado por estar aqui na escuta, um abraço pra todos vocês aí, e já coloquei na sequência aqui, viu, Dilma Brito, chegou aqui no estúdio, ela vai deixar aqui essa música que você pediu, tá, você tinha mandado já tinha um tempinho também, né, então pode ficar aqui na escuta, no programa Na Vez do Ouvinte, né, que ela vai ser reproduzida, combinado? Então é isso, gente. Vamos continuar com a cobertura ao vivo com o Betinho Lima lá da Pecuária ao longo do dia e à noite também teremos aqui. Então fica por aqui, tá? Não sai da Nova Era, porque ouvir a Nova Era é bom demais. Então é isso, gente. Tô ficando por aqui. Fiquem com Deus amanhã, se Deus quiser, no sextou. Volto por aqui também, fechou? Ó, a Maquiane aqui, eu tinha mandado um alô pra você, minha querida. Não tinha ouvido, não? Você tem que ficar com o radinho grudado em você, hein? Um abraço pra você, boa tarde, viu, minha querida? E é isso, gente. Fiquem com Deus, até amanhã e valeu!
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1: Esporte News. O Goiás Esporte Clube iniciou os trabalhos em Goiânia com o treinador Moser Santos, que prepara sua equipe para o compromisso que terá pela frente neste sábado, às 8 da noite, em casa, contra o Ceará. Ironia do destino ou não, o mesmo operário que provocou a demissão de Moser Santos do Ceará, provocando também a saída do técnico do Goiás, Daniel Paulista, após impor goleada em Goiânia por 3-0. Para esta partida em Goiânia, o Ceará estreará no seu comando técnico Daniel Paulista, que foi do Goiás para o time cearense. E o Ceará vai enfrentar Moser Santos, que veio de lá para comandar o Goiás Esporte Clube. Goiás e Ceará, no sábado, às 8 da noite, em Goiânia, será o jogo das estreias dos dois treinadores.
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2: 3:08, muitíssimo boa tarde, já estamos por aqui, nessa tarde maravilhosa, ensolarada, eu de cá, você de lá, juntinhos, vamos até às 5 horas. Vem comigo, porque a vibe é boa, hein? Ótima tarde você que se liga aqui na 99.5 Rádio Nova Era FM. Ouvir a Nova Era é bom demais, gente. Por quê? Porque é a rádio que tem o maior alcance aqui na nossa região. É a rádio que lidera no Norte Goiano, Rádio Nova Era FM, uma emissora do Grupo Serra Azul. É isso mesmo. E olha, a Rádio Nova Era só toca sucesso, hein? E aqui é o seguinte, você pediu, a gente toca, porque começa agora a vez do ouvinte. Nosso telefone tá liberado, hein? Pra você participar a partir de agora, 3357-1549. Manda aquele alô de boa tarde, é isso? Ou então você manda mensagem pra cá e diga pelo menos um oi. Só pra eu saber que você está ouvindo, tá bom? E aí, se preferir, pode também me dizer de onde você está falando, de onde você está nos ouvindo, né? Melhor dizendo, porque daí eu faço questão de registrar a sua participação, tá bom? 3:10, a gente já começa por aqui com música boa, hein? Clima de festa, clima de alegria, aniversário de Uruaçu chegando. Hoje é quinta-feira, dia 2 de julho, né? Lembrando que no sábado, dia 4 de julho, Uruaçu completa 95 anos de emancipação, é isso mesmo. Mas quem ganha somos nós, com os presentes e homenagens, comemorações que já estão acontecendo, né? Olha, eu vou de música, bora de sucesso, já já eu volto para falarmos mais sobre essa maravilhosa comemoração, essas comemorações que já estão rolando por aqui, tá bom? Então, vamos juntinho. Grupo Menos é Mais, 3:10, hein? Ótima tarde. Uau!

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2: É isso aí, é isso mesmo. Você ouviu aí a música Passe de Mágica, né? Com a Joelma também, o João Gomes. 3h28, a vez do ouvinte até as 5 da tarde. Olha, gente, daqui a pouquinho o Betinho vai entrar ao vivo conosco, direto do Parque de Exposições, trazendo informações atualizadíssimas, né? Tá sempre por lá o tempo todo, trazendo as informações em tempo real. Ontem tivemos aí a escolha da rainha da pecuária, né? Este ano de 2026. Então, o título ficou para Thalita. A Thalita que levou aí o título de rainha da pecuária 2026. Parabéns a Thalita, parabéns a todas as participantes. Daqui a pouco eu vou trazer o nome das princesas, né? Que eu não tenho aqui em mãos. Na verdade, tenho. Por coincidência, o nome é o mesmo, né? Tivemos duas princesas, a primeira princesa, a segunda princesa, Vitória Adele e Vitória Guimarães. Essas foram eleitas as escolhidas aí, as princesas. E a rainha, como eu disse, Thalita. Muito bacana, festa linda, muita gente bonita, né? Hoje aí teremos então o show com a cantora Mariana Fagundes. Daqui a pouco a gente vai trazer um sucesso, uma música da Mariana Fagundes. 3h30, já eu volto, hein?

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2: Você já deve ter ouvido falar, inclusive aqui no Bem Viver, que alguns micro-organismos tornam a microbiota humana mais harmoniosa. Então, essas bactérias trazem ganhos como o fortalecimento da imunidade e melhora o controle de peso e do colesterol. Mas acontece que elas são encontradas mais em lácteos, que não caem bem para todo mundo. Se você tem intolerância à lactose, confira algumas dicas de como ingerir os famosos lactobacilos no seu dia a dia. Você já ouviu falar do kombucha? O já famoso chá fermentado antes feito em casa, agora é comercializado por algumas marcas e com vários sabores, tá? A outra dica é consumir iogurte sem lactose. Alguns levam as aclamadas bactérias e para saber, basta você checar a embalagem. E se você é da lei do mínimo esforço, pode consumir os probióticos em cápsulas e pós, ambos encontrados em lojas de suplementos. Gostaram das dicas? Esse foi o Bem Viver no seu rádio. E eu, Ana Paula Barros, volto a qualquer momento com mais uma dica para nossa saúde.
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3: É isso, já estamos de volta aqui na nossa programação Rádio Nova Era FM. E o programa A Vez do Ouvinte. E eu tenho companhia por aqui. Adoro, adoro quando vocês mandam mensagem. Eu gosto quando vocês mandam mensagem de áudio, de texto. O importante é interagir, não é mesmo? É claro que eu prefiro. É claro, né, que eu prefiro o áudio, porque eu amo ouvir a voz de vocês. Mas tá valendo de qualquer jeito. O importante é você participar. E aí eu aproveito para mandar um alô de boa tarde para Raimundinha, né, minha querida, que esteve ontem lá no stand da Nova Era. Pude conhecer a Raimundinha de perto. Olha, eu gostei muito, viu? Gratidão aí pela visita que vocês nos fazem.
4: Boa tarde, Gilma.
3: Boa tarde.
4: Mandou uma música aí para nós com a Alcione, meu ébano. Então, boa tarde.
3: Obrigada, Raimundinha. Já eu mando para você o meu ébano, tá bom? Mandar um abraço especial aqui para Solange e também pro Alex, né? Estão ligadaços aqui na 99.5, direto da região ali do Córrego da Mula, na beira do lago, né, Solange? Tá gostoso aí, né? Curtindo aí esse lugar maravilhoso. Obrigada pela sintonia, viu? Vou mandar uma música linda pra vocês dois. O Nosso Amor é Ouro, do Zezé de Camargo e Luciano, tá bom? Já eu toco pra vocês. Irlene Rodrigues, oi, minha querida, boa tarde.
5: Boa tarde a você aí, que tá fazendo o programa. Tudo bom com você?
3: Tudo bom, ótimo.
5: Nome, que até agora eu não sei ainda quem é você.
3: Dilma Brito!
5: Gostaria de ouvir uma música? Pode ser só por telefone, com a brindade. Três pra você e todos os ouvintes da Nova Era. Então, boa tarde.
3: Muitíssimo obrigada pela sua participação.
5: Um bom fim de semana.
3: Anota aí, Sirlene. Dilma Brito. Obrigada, viu, pela sintonia e também pela participação, tá? Tem mais gente aqui. Querida Edmilson Parreira, chegando por aqui. Tudo bem com você? Ótima tarde, viu, Parreira? Tá sumido, hein? Tá sumido. É isso aí. Olha, eu quero lembrar vocês, gente, que a nossa promoção continua. Amanhã a equipe vai ligar para um de vocês. Tá sabendo, né? E olha, acompanhe, porque eu não quero esse Pix acumulando, não. Você já participou? Se não, tá na hora. É o momento. E você vai mandar pra cá a frase premiada. A frase premiada você já sabe, né? Eu vou passar aqui pra você agora. Nosso telefone é o 3357-1549, pra quem ainda não participou. E aí eu vou te falar, você vai enviar essa frase, quando a equipe ligar você vai atender dizendo: Nexcel Celulares, a maior revenda de motos elétricas de Uruaçu, tá? Nexcel Celulares, a maior revenda de motos elétricas de Uruaçu. Vai faturar R$100 no Pix, R$100 no Pix amanhã, se você for contemplado e atender dizendo essa frase. Boa sorte a todos vocês que estão participando, tá bom? Boa tarde, Parreira.
6: Muito boa tarde, minha amiga Dilma Brito, passando agora sim. Tinha mandado um áudio aí, tá chegando meio distorcida, agora sim, tá certinho. Ótima tarde pra você, Dilma, pra todos que tá aí sempre te ouvindo. Ontem tava ligadão, viu, na Nova Era, cobertura aí, perfeita.
3: Obrigada, muito obrigada.
6: Eita, Dilma, toca pra nós aí a música do Zezé de Camargo Luciano, Flores em Vida. Parabéns aí pela cobertura da pecuária, né? Bom demais.
3: Muitíssimo obrigada, viu, Parreira? A gente que agradece, gratidão. Quero agradecer também ao Jânio Ferreira, né, que esteve presente ontem também, marcando presença lá no nosso stand, juntamente com a Poliana, lembrando que amanhã estarão aqui ao vivo no Virou Notícia, Queixo de Cobra, é isso mesmo, vai falar do trabalho do Queixo de Cobra e acaba dando uma palhinha pra gente também, ao vivo aqui no estúdio da Nova Era. Então acompanhem, tá? Às 11 horas no Virou Notícia. Tico por aqui, boa tarde.
7: Oi, deixa eu te falar. Eu quero. Aqui é o Tico. Eu quero mandar uma música pro meu amor, Silvia. Passarinho Senil de André Andrade, aqui em São Luís do Norte. Você pode passar aí pra mim, por favor, agora, que daqui a pouco ela tá indo embora?
3: Já eu passo pra você, tá bom? Eu estou com o Betinho aqui na linha, que está ao vivo, direto, lá do Parque de Exposições. Obrigada pela participação, já toco pra você, tá bom, meu querido? Já segura aí um pouquinho, gente. Segura aí que o Betinho tá chegando.

0: Iguaçu.
1: É isso aí, nós estamos aqui ao vivo, né? Vamos falar direto do Parque de Exposições com o Betinho, que já tá por lá trazendo mais informações. Agora faltando 17 para as 4 e o Betinho chega que chega. Com tudo, Betinho, fala daí, muito boa tarde.
2: Boa tarde, Dilma. Prazer estar falando com você aqui da 40ª Expo Agro, direto do sindicato, do nosso stand. Lembrando que hoje é a abertura do rodeio. O locutor oficial é o Daniel Tibirissá. Ele vai estar mais tarde com a gente aqui no stand, viu, Dilma? Para bater um papo com ele soltar aqueles versos, convidar a galera pro rodeio para fazer aquela grande festa. O rodeio, né, Dilma? Tem toda aquela estrutura de abertura com fogos, né?
1: Com certeza.
2: E realmente é lindo.
1: Lindo.
2: Então, vale a pena você vir mais cedo hoje para o Sindicato Rural para pegar a abertura oficial do rodeio, tá certo? E aí, logo após, tem esse mega show da Mariana Fagundes. E lá no camarote Y, do lado do palco, hoje vai ter o DJ Vinícius Cavalcante. Mandar um abraço pro pessoal aí do camarote Y. E montar uma estrutura bacana para receber a galera não só de Uruaçu, mas de toda a região, tá certo? Aí você também pode ajudar com 1 quilo de alimento não perecível. É uma ação aí da Secretaria de Promoção Social aqui de Uruaçu, né? Que vai estar distribuindo aí, montar as cestas básicas para distribuir, tá certo? Então é importante você ajudar pra...
1: Oi, Betinho.
2: Não custa nada a gente ajudar, trazer 1 quilinho de alimento, né?
1: Com certeza. Super justo, mais que justo, né?
2: Muito obrigado.
1: Tá cortando.
2: Claro, claro. 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
2: 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Sindicato Rural de Uruaçu, presidente Túlio Garcia. Dilma.
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2: Curtir a 40ª Expo Agro e ouvir a Nova RFM
1: é bom demais. Valeu, Betinho. É isso aí, o Betinho Lima falando direto do Parque de Exposições, sempre por lá para trazer aí as últimas informações e já, a qualquer momento, ele volta novamente falando conosco aqui. A gente prossegue por aqui com a programação da Rádio Nova Era.
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2: Quatro horas.
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7: E aí, você é daqueles que só verificam o carro antes de uma grande viagem? É, mas esquece que imprevistos também acontecem em deslocamentos curtos, né? Olha, então crie o hábito de dar uma olhada rápida nos pneus, no nível de combustível e em possíveis vazamentos. Tudo isso antes de sair de casa. Isso leva menos de um minuto e pode evitar muitos transtornos. Um carro bem cuidado não é aquele que recebe atenção apenas nas férias. É aquele que é observado todos os dias.
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0: É isso aí, você liga. Manda mensagem, pede a sua música, a gente faz questão de te atender. Quem tá por aqui nessa tarde gostosa, fazendo companhia pra mim aqui na vez do ouvinte, Lala. Oi, Lala, boa tarde, Lala, que também passou pelo stand da Nova Era ontem. Obrigada, viu, mais uma vez, pela sua presença, pela sua ilustre presença. Ela tá pedindo aqui pra escolher uma música pro chato do Leandro. Pensa num homem... num homem enjoado, meu Deus. Adoro atentar a vida dele. Oh, coitado desse Leandro, hein? Ele sofre na mão da Lala, hein? Abraço pra vocês aí na reciclagem, viu? Leandro, Lala, Gilberto, toda a galera aí. Obrigada sempre pela participação. Daqui a pouquinho a gente vai tocar uma música bacana pra vocês, tá bom? Quem mais tá com a gente aqui?
1: Boa tarde.
0: Oi.
1: Vai mandar uma música aí pro meu amigo Éder. Aqui em São Luís do Norte. Quem tá falando aqui é o Tico.
0: Opa.
1: Quero mandar pra Silvia, que é minha esposa. Dois corações e uma história.
0: Linda, né? Bonita essa música. Daqui a pouquinho a gente toca pra você também, tá bom? Ednilton, fala negão. Toca minha música aí. Deixa eu ver que música. Ah, tá. A música do Gustavo Lima. Vou procurar aqui na playlist, já já toco pra você também, viu? Obrigado, negão, pela sua participação, hein? É isso aí. Olha, lembrando que a gente faz a cobertura durante todo o evento aí, até o próximo domingo, viu, gente? Não deixem de visitar o stand da Rádio Nova Era, tá bom? 4 e 2, vamos por sequência, atendendo aqui os nossos ouvintes. Parreira, vai a sua agora, tá?
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1: Olá, boa tarde, tudo bem? Eu gostaria de ouvir a música de Teodoro e Sampaio Pitoco. Eu oferecer para todos que gostem dessa música aí. E foi um prazer te conhecer ontem. Eu estive lá na pecuária, estive no estande da Nova Era FM. É bom demais ouvir a Nova Era.
2: 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E aí, boa tarde, Dilma. Passa uma música bem boa pra nós aí. Vou oferecer pro meu esposo Jaino Gomes, meu filho José Augusto, pro meu amigo aí, Fernandinho.

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1: Oi, meus amores, o Território Sertanejo está no ar. Na nova era, meu bebezão. Na nova era, minha bebezona. E aí, como é que você tá? Tranquilo, legal, firme, forte, na paz, curtindo a 40ª Exposição Agropecuária de Iruaçu? Tá legal?

meus amores, boa tarde pra você, e pra você também. Hoje é quinta-feira, eu ia falar quarta, mas já é quinta, passa rápido, hein, o negócio. Quinta-feira, dia 2 de julho de 2026, a partir de agora o território sertanejo, comigo, Joster de Oliveira, Joster de Oliveira Alves, o Jostinho vai falado, o Jostinho vai afamado, o Jostinho vai custando! Pois é, e eu faço companhia pra você de agora até às 10 da noite. Claro, com a equipe da Nova Era, diretamente lá do Parque de Exposições, pra trazer todos os detalhes de tudo que rola lá na 40ª Exposição Agropecuária. Cada detalhe você vai ficar sabendo aqui primeiro, tá bom? Então se liga, ó, e o, claro que o WhatsApp já tá à sua disposição, né? 62-3357-1549, 3357-1549, 62-3357-1549, já à sua disposição para você mandar o seu alô, para você mandar o seu boa tarde, para você falar com a gente, pedir a sua música, participar de forma interativa. Aliás, quem manda na programação é você, viu, meu amado? Boa tarde, boa tarde, boa tarde!

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1: Essa é a nova era, essa é a nova era. Deixa eu mandar um abraço especial aqui pro meu amigo João Vitor, locutor de rodeio. Alô, João Vitor! Tá lá no Parque Exposições e hoje o João Vitor vai estar narrando o rodeio lá, né? Alô, João Vitor, como é que você tá? Lembra? Manda alô pra nós também lá no rodeio hoje, João Vitor. Tá aí no Parque Exposições, passeando e fazendo a preparação para daqui a pouquinho a narração do rodeio lá no Parque de Exposições da 40ª Exposição Agropecuária.

0: Já já eu volto.
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0: 5:35.

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0: Vitória completa, a cobertura é sensacional! Já vamos acionar o Betinho Lima, né? Que tá lá coçando, chega a tá coçando pra passar um flash e trazer lá expectativas, novidades lá do Parque de Exposições nessa quinta-feira de festa. Já terceiro dia de festa hoje começando. Vai começar. Fala comigo, Betinho, boa tarde!
1: Boa tarde, José, prazer falar com você. Já estamos de volta aqui no nosso stand. Hoje o clima a mil, viu, meu irmão? Porque hoje tem abertura do rodeio. Hoje é abertura do rodeio, aquela queima de fogos. Você, ô, José.
0: Diga.
1: Você falando aí da motinha aí, não precisa de documentação, nada, né?
0: Gasolina. CNH, gasolina,
1: você acredita que a ganhadora de ontem, a rainha do rodeio desse ano, ganhou uma motinha dessa aí, cara?
0: Ganhou um prêmio em dinheiro e mais a motinha. É legal demais, hein?
1: E a motinha tá circulando aqui pelo parque, tá?
0: Pois é, ela tá doida pra buscar.
1: A câmera aí, o pessoal.
0: Ela tá doida pra buscar com o pessoal.
1: Tá dando uma volta nela aqui, fazendo test drive, né?
0: O pessoal tá esmerilando a moto dela, tá doida pra buscar. Você lembra que ontem, Betinho, você entrevistou um rapaz que tava de vermelho e preto, que falou assim, quem tá lá no ar é o Jostin, o Jostin sem vergonha? Algo nesse sentido, assim, você lembra?
1: Ah, o Joãozinho, né?
0: Joãozinho, ela é filha...
1: Joãozinho, né, o nome dele.
0: Joãozinho, a moça é filha do Joãozinho, essa moça que ganhou aí.
1: Olha só que maravilha, hein, rapaz? Pois bacana, hein?
0: Ele tá todo orgulhoso.
1: Só manda um abraço pro Joãozinho aí, deve estar todo orgulhoso, né?
0: Com certeza. Mas e fala aí pra mim, meu gatão, como é que tá o clima aí?
1: Bom, o clima, o sol tá indo embora, o clima tá bom. Eu acredito que o pessoal hoje venha mais cedo, né, José? Porque é a abertura do rodeio, a abertura do rodeio sempre é mais cedo, porque tem as autoridades, tem queima de fogos. Então é sempre bom vir mais cedo, pegar um lugarzinho legal pra assistir a abertura do rodeio. E lembrando, você que tá vindo pro parque, não esqueça de trazer um quilo de alimento não perecível, que é uma ação aí da Secretaria de Promoção Social, e é muito importante estar ajudando. Então a gente convida você que tá vindo pro parque, não esqueça de trazer um quilo de alimento. Não é obrigatório, entendeu? Mas é importante você ajudar. E hoje também, viu, José, no Camarote Uai, o DJ Vinícius Cavalcante vai estar bombando lá antes do show e depois do show também. No palco também tem DJ. E hoje tem o mega show de Mariana Fagundes. Olha que bacana, hein? Mariana Fagundes vai
0: sensacional
1: ter a
0: no fim da noite que eu não quis você.
1: A peteca hoje. 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
4: 6:05, boa noite.
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7: A busca por uma produção mais sustentável tem feito crescer o interesse pela agricultura regenerativa. O conceito vai além da preservação ambiental e busca recuperar a saúde do solo, melhorar a retenção de água e também aumentar a biodiversidade das áreas produtivas. Produtores que adotam práticas como cobertura vegetal, rotação de culturas e redução do revolvimento do solo relatam benefícios que vão desde a redução de custos até ganhos de produtividade. O tema tem chamado a atenção de mercados internacionais e pode se tornar um diferencial competitivo no futuro.
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4: Momento Agro. Meus amores, eu já tô de volta!

0: Aí é o Leonardo Vai Falado. Eu deixaria tudo agora, 6h16. 6h16 da nova era. Deixa eu mandar um boa noite já, né? Boa noite aqui pro meu amigo Rodrigo. Rodrigo do Frango, Rodrigo Vai Falado. Tá lá no Camp Norte, Goiás, Brasil. Trabalhando, circulando, ouvindo a nova era. Valeu, Rodrigão, boa viagem. Mais tarde, com certeza, Rodrigão, Rodrigo Frango, lá na 40ª Exposição Agropecuária. Esse é certeza, né? Mais fácil faltar o narrador de rodeio do que o Rodrigo Frango.
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0: Se você não sair daí, daqui a pouquinho nós fala de novo. Fica aí!
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6: 6:25. Já estamos de volta, né, meus amores, com o Território Sertanejo.
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6: Pois bem, 6:25, boa noite para você que já tá se preparando, se organizando para daqui a pouquinho ir lá pro Parque de Exposições. Você tá aqui na Nova Era e a gente tá acompanhando tudo que tá rolando lá na 40ª Exposição Agropecuária. Tradição, né, gente? 40 já. Hoje tem abertura de roda, hoje o bicho pega lá, né? Aí daqui a pouquinho nossa equipe já tá falando de lá, o Betinho já tá falando de lá. Daqui a pouquinho eles voltam. E a nossa equipe trazendo os detalhes, as curiosidades, o que tá rolando, o que tá pegando. Né? Tem muita coisa legal pra você conferir hoje. Se você não for, caso não vá, aí você cola com a gente aqui, que aqui você fica sabendo tudo que tá rolando, tá? Aí você não perde os detalhes, hein? Ficar por dentro de tudo, né? Que é desse jeito. Boa noite pra você, ligado na Nova Era, agora 6:26.
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2: Belê, belê, como é que tá? Tudo tranquilo, legal? Ó, paz, felicidade, expectativa. E agora a gente vai voltar com o grande Betinho Lima. Tá lá no Parque de Exposições, agora ele vai falar com o locutor de rodeio oficial da bagaça toda. Fala aí, Betinho!
3: Boa noite, José. Voltamos aqui ao vivo no nosso stand. É, e o seguinte, recebendo aqui com muito carinho o Daniel Tibiriçá, lá de Garças, pertinho de Marília, interior de São Paulo. Ô, Daniel, prazer estar recebendo você aqui em Uruaçu. Prazer estar recebendo você na Nova Era FM. Boa noite, tudo bem?
4: Aí, gente, depois da meia-noite a tendência é clarear, hein? Forte abraço do Tibiriçá! É no buraco do tatu que o Urutu gosta de morar!
3: Ô, Daniel, hoje sempre a abertura de rodeio tem essa. Tem autoridades, né? Mas tem também a queima de fogos. É uma estrutura assim bacana todo o início. Fala um pouquinho como é que vai ser esse trabalho específico aqui no rodeio de Uruaçu.
4: Boa noite. Boa noite, obrigado, né? Obrigado a você, obrigado a todos os ouvintes. A satisfação é muito grande, né? Indo para 20 anos de carreira, já rodando aí todos os grandes rodeios do Brasil. A primeira vez aqui, é uma região que a gente ama muito aqui, o norte do Goiás. Um povo muito sertanejo, um povo da nossa agricultura, da nossa pecuária muito forte, muito extensa. Então a gente ama estar aqui porque o povo ama a pecuária, como vocês dizem, né? A festa do peão aqui, ela faz parte da raiz do povo. O povo vem cedo para ver o rodeio também, além do show. O rodeio promete muito, né? A estrutura que está aqui montada é uma das melhores aqui do nosso Brasil e também do estado. O sindicato aqui, todos os envolvidos estão de parabéns. E priorizar hoje, começar o rodeio hoje no horário certo, já é o início de muita coisa. Para chegar no último dia, tá se atendendo a expectativa dos ouvintes e do povo daqui da região que ama o rodeio.
3: Tá certo. O rodeio em si realmente precisa começar no mais cedo, porque a família, ele vem assim naquela expectativa, né? De chegar mais cedo, né? Mas assim, hoje que é abertura, mas tem aí as autoridades, né? Mas com certeza deve ser meio rápido para fazer a abertura, mas aí na sequência vem a montaria.
2: Ô Betinho,
3: né?
2: Ô Betinho.
3: Esses espiões.
2: Ô Betinho, perdão por interromper, deixa eu aproveitar que você tá falando aí com o locutor oficial do rodeio. Hoje eu escutei um zum de que não teria rodeio em cavalos. Isso procede?
4: Meu garoto, boa noite, satisfação falar contigo. A gente chegou ontem, né, na parte da noite do interior de São Paulo, uma viagem aí meia comprida. Nesse momento ainda não posso te responder, mas o que eu posso te passar é que o rodeio tem cronograma para começar às 8 horas da noite. Então a gente já vai sair daqui rapidinho e ir lá ligar os equipamentos. O rodeio em touros é oficialmente sim colocado, e o rodeio em cavalos eu não posso te responder ainda porque a gente não teve esse outro respaldo. Mas vamos correr atrás e o máximo possível aí, o mais rápido, passar pra vocês.
2: Beleza, boa narração, sei lá. Puxa um verso de rodeio aí falando. Puxa um verso de rodeio aí falando do Betinho Lima. Betinho Lima!
4: Alô, José! Alô, Betinho Lima! É no buraco do tatu que o cascavel guizu gosta de chacoalhar. Um abraço, povo do Goiás, do Daniel Tibiriçá. Rasta no bridão, peão é peão.
2: Acaba não, mundão! Acaba sim, acaba!
3: Né? José, tá aí, então a gente quer agradecer o Daniel, o seu assessor, o Rafa aqui, que atendeu a gente com muito carinho. Ô, Daniel, quero desejar a você, cara, sucesso. Vamos estar conversando. A gente combina para todo dia você passar por aqui e falar um versinho pra galera aí, entendeu? Então quero desejar sucesso para você, bom trabalho e vamos lá.
4: É isso aí, beijo no coração de todos, pessoal da Nova Era. Nova Era de Uruaçu, Goiás, junto com o Daniel Tibiriçá. Piu, piu!
2: Bora pra cima!
3: Tá certo, José. Agradecer aqui o Daniel, toda a equipe dele. Daqui a pouquinho, às 8 da noite, está começando o rodeio. E logo após, tem aí Mariana Fagundes, que vai quebrar tudo aqui no palco principal, tá certo? Nosso muito obrigado, Araguaia Motos, Serra, Vivo Fibra, Malu Supermercados, Ótica Goiás, Sementes Potiguar, Sindicato Rural, Câmara Municipal de Vereadores de Uruaçu, Supermercado Moreta, Tiago Veículos, Azul Empréstimo, Arte Trigo. Curti a 40ª Expo Agro e ouvi a Nova Era FM. É bom demais!
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0: ramal do Apodi vai beneficiar cerca de 750 mil pessoas em 54 municípios dos estados do Rio Grande do Norte, Paraíba e Ceará.
1: Com 6,5 km de extensão, o túnel Major Salles vence o trecho mais complexo do ramal do Apodi e faz a ligação entre a Paraíba e o Rio Grande do Norte. A estrutura recebeu investimentos de mais de 85 milhões de reais e terá capacidade para transportar até 20 metros cúbicos de água por segundo. O ramal faz parte do projeto de integração do Rio São Francisco e, quando concluído, vai beneficiar cerca de 750 mil pessoas em 54 municípios do Rio Grande do Norte, Paraíba e Ceará. Uma obra complexa que vai levar água e desenvolvimento para a região, disse o ministro da Integração e do Desenvolvimento Regional, Valdez Góes.
2: O ramal do Apodi foi R$1,5 bilhão de reais. Só o túnel Major Salles foi mais de 80 milhões de reais para fazer, para a água chegar, matar a sede e produzir emprego e renda.
1: Mais do que uma grande obra de engenharia, o túnel representa esperança para uma região marcada por longos períodos de estiagem. A chegada das águas do Velho Chico significa mais segurança para o abastecimento das cidades, fortalecimento da agricultura e melhores condições de vida para quem convive há décadas com a seca. A ministra da Casa Civil, Miriam Belchior, lembra que foram anos de empenho para realizar o maior projeto hídrico do país.
3: Nós fizemos um número gigantesco de reuniões para resolver problemas. Quantas vezes eu sobrevoei o eixo norte e o eixo leste para ver o andamento das obras? Foram muitos anos para a gente garantir que essas obras estejam hoje beneficiando a população aqui do Rio Grande do Norte.
1: O túnel Major Salles integra o trecho final do ramal do Apodi. Ao todo, o projeto de integração soma 477 quilômetros de canais em dois eixos. Com a obra, 12 milhões de pessoas vão ser beneficiadas em 390 municípios de Pernambuco, Paraíba, Ceará e Rio Grande do Norte. É água para a população do semiárido, mais produção e mais dignidade a quem sempre precisou conviver com a escassez e a fome, disse o presidente Lula.
4: Eu fico imaginando a quantidade de séculos que o povo do semiárido espera água. A seca é um fenômeno da natureza

0: Duas estatais federais brasileiras tiveram lucro de quase 170 bilhões de reais em 2025.
1: Um aumento de 45% em relação ao ano anterior.
0: Mais recursos e também mais investimentos para políticas públicas de apoio ao cidadão.
2: O lucro acumulado em 3 anos se aproxima dos 484 bilhões de reais. Os dados estão no relatório agregado das empresas estatais de 2025, divulgados nesta quinta-feira pelo Ministério da Gestão. Quase 5% de toda a riqueza produzida no país foi resultado de investimentos das estatais federais. 2025 também marca o crescimento dos investimentos dessas empresas. São 115 bilhões e 900 milhões de reais, um aumento de 115% comparado a 2022. A Conab, por exemplo, executou o maior programa de aquisição de alimentos da história. Foram compradas aproximadamente 88 mil toneladas de alimentos em 2025. E a Petrobras atingiu a maior produção de petróleo desde quando foi criada. De acordo com a secretária de Coordenação e Governança das Empresas Estatais, Elisa Leonel, para além do lucro expressivo e da contribuição com o orçamento do país, o impacto social dessas empresas é bem claro no dia a dia da população brasileira.
3: A Embrapa, com a pesquisa agropecuária, que gera uma segurança alimentar e uma produtividade no campo brasileiro inestimável. As empresas hospitalares, que têm prestado apoio fundamental ao SUS, são cerca de 51 hospitais nas redes hospitalares de empresas estatais federais. E os aeroportos regionais, por exemplo, que a Infraero gere e que são necessários num país de dimensão continental.
2: Outro ponto de destaque é a atuação de estatais como o Serpro, que usa as melhores tecnologias para garantir soberania digital, processando e armazenando em território nacional os dados dos brasileiros. Reportagem Carlos Oliveira.
1: Bolsa Família traz impactos na saúde dos beneficiários.
0: Foi o que mostrou estudos da Fiocruz com organizações parceiras.
1: O risco de morte materna, por exemplo, é 30% menor entre quem é atendido pelo programa.
4: Reduzir a pobreza faz bem para a saúde. A conclusão é de um conjunto de pesquisas da Fiocruz, que analisou os impactos do Bolsa Família na saúde dos beneficiários ao longo dos últimos 10 anos. Os dados foram divulgados em revistas científicas e mostram a relação entre o programa de distribuição de renda e a redução da mortalidade e da incidência de diversos tipos de doenças em populações vulneráveis, como exemplificou o pesquisador da Fiocruz, Maurício Barreto.
5: Desde a mortalidade materna, a mortalidade infantil, a nutrição infantil, a doenças infecciosas como a tuberculose, HIV/AIDS, hanseníase, né? Ficou muito sólido a ideia de que há um efeito positivo do Bolsa Família na saúde da população brasileira.
4: Entre mais de 4 milhões de bebês nascidos vivos, as gestantes beneficiadas pelo Bolsa Família apresentaram uma probabilidade 11% menor de ter bebês com baixo peso. E o risco de morte por causas relacionadas à gravidez e ao parto foi até 31% menor em comparação com aquelas que não recebiam o benefício. Segundo os pesquisadores, o resultado está associado ao maior acesso ao pré-natal e aos serviços de saúde estimulados pelas condicionalidades do programa. Como explica Rafael Osório, secretário de Avaliação, Gestão da Informação e Cadastro Único do Ministério do Desenvolvimento e Assistência Social, Família e Combate à Fome.
6: As gestantes têm que fazer o pré-natal, as nutrizes têm que levar suas crianças recém-nascidas para fazer o acompanhamento do desenvolvimento, a medição do peso e da altura para saber se a criança está se desenvolvendo bem, a vacinação, a condicionalidade, ela traz a família para o serviço.
4: Ainda entre os achados das pesquisas está que o risco de morte por doenças cardiovasculares diminuiu 4% entre beneficiários do Bolsa Família. As hospitalizações por abuso de álcool e outras drogas caem 17%. Já os riscos de desenvolvimento de HIV caem 41%, enquanto a probabilidade de morte pela doença é 39% menor. No caso da tuberculose, beneficiários do Bolsa Família tiveram incidência 41% menor da doença. As pesquisas utilizaram dados do Cadastro Único para programas sociais do governo federal, referentes a cerca de 96 milhões de cidadãos brasileiros, cruzados com informações sobre nascimento.

0: internamentos, hospitalizações, notificações de doenças e óbitos. Reportagem Luana Karen.
1: E foi lançada hoje também a terceira edição da Pesquisa Nacional de Saúde 2026.
2: O estudo realizado pelo IBGE e Ministério da Saúde vai investigar o estado de saúde, hábitos de vida e utilização dos serviços de saúde em mais de 140 mil domicílios do país.
1: A edição deste ano traz novidades como a coleta de biomarcadores, como sódio, colesterol, hemoglobina glicada, além de sorologia para chikungunya.
2: A pesquisa começa a ser feita na segunda-feira, dia 6 de julho. E os resultados vão orientar políticas públicas, apoiar a gestão do Sistema Único de Saúde e monitorar metas nacionais na área.
1: O governo do Brasil segue com ações humanitárias na Venezuela, atingida por terremotos que já causaram a morte de mais de 2.000 pessoas.
2: Um hospital de campanha da Marinha foi montado em La Guaira e equipes brasileiras estão oferecendo atendimento, incluindo internação, módulo pediátrico e estrutura voltada a doenças infecciosas.
1: A capitão de Mar e Guerra, Marisa Martins, fala sobre a estrutura de atendimento.
3: A gente tem uma capacidade agora, nesse momento, de até 20 internações por até 48 horas. Temos uma capacidade de 2 leitos de CTI. Conseguimos fazer em torno de 150 atendimentos por dia. Temos um pequeno centro cirúrgico que a gente consegue fazer pequenos procedimentos. A gente está vendo muito nesse momento, desde quando a gente chegou até agora, são os pós-traumas, né, que não tiveram assistência depois que foram atendidos, primeiro atendimento, e foram embora. Então a gente está pegando essa segunda fase, pessoas que já são de doenças crônicas, diabéticos, hipertensos.
2: O governo federal também tem transportado toneladas de insumos em saúde e purificadores de água até a Venezuela.
1: A exportação de produtos de defesa brasileiros ultrapassou US$1,8 bilhão no primeiro semestre do ano.
2: Uma alta de 29% se comparado ao mesmo período de 2025.
1: Os produtos já chegaram a 150 países por meio de 130 empresas exportadoras.
2: Entre os produtos exportados estão aeronaves, armamentos leves, munições e serviços de engenharia.
1: Para o secretário de Produtos de Defesa do Ministério da Defesa, Heraldo Luiz Rodrigues, esse crescimento foi impulsionado por ações de incentivo do governo do Brasil.
4: Nós estamos investindo bastante, não só a defesa, mas todos outros ministérios investem também na aplicação de recursos para desenvolvimento tecnológico das nossas empresas de defesa. Esse desenvolvimento, ele capacita as empresas a terem produtos no estado da arte para poder ser vendido. Então, produtos de defesa com alta qualificação e com boa operacionalidade para uso. Então, isso começa aí um processo de fortalecimento das indústrias.
2: Mais de 64 mil procedimentos médicos e sociais foram realizados pela Força Aérea Brasileira em regiões de difícil acesso na Amazônia.
1: A Operação Excelsior percorreu uma rota estratégica pelo interior do Amazonas e do Pará para levar atendimento especializado e exames.
5: O exercício de campanha de emprego de logística, saúde e intendência operacional, o Excelsior 2026, realizou 64.119 procedimentos médicos e sociais em comunidades de difícil acesso, levando atendimento especializado, exames e suporte à população ribeirinha. A ação foi realizada em parceria com a organização não governamental Voluntários do Sertão e percorreu uma rota estratégica pelo interior da Amazônia, passando pelos municípios de Itacoatiara e Parintins, no estado do Amazonas, e chegando na etapa final em Oriximiná. O brigadeiro médico Alexandre de Araújo Melo, comandante do exercício, traz mais detalhes.
6: Os principais desafios foram as grandes distâncias e dificuldades de acesso na Amazônia, o elevado volume de pacientes, a necessidade de assistência multidisciplinar, a limitada oferta local de exames e procedimentos especializados e a garantia da continuidade do cuidado. Esses desafios foram superados por meio de planejamento logístico integrado, emprego de estruturas temporárias de atendimento, atuação de equipes multiprofissionais, mobilização de especialistas e equipamentos, utilização de telemedicina e articulação com as redes locais de saúde para encaminhamento e acompanhamento dos casos mais complexos.
5: Para atender essas comunidades, a FAB mobilizou um hospital de campanha e uma estrutura de apoio logístico capaz de transportar equipamentos, medicamentos e profissionais de saúde para a região. Balsas da Comissão de Aeroportos da região amazônica foram utilizadas no transporte de materiais, enquanto equipes de apoio garantiram a montagem e o funcionamento da estrutura. Além do atendimento médico, a operação contou com ações de acolhimento social e assistência religiosa, oferecendo apoio aos moradores e também às equipes envolvidas na missão. Reportagem Gabriel Pinheiro.
2: Já está em funcionamento a plataforma informa.br para facilitar o acesso a informações públicas do Poder Executivo Federal.
1: Criada pela Controladoria Geral da União, a ferramenta utiliza inteligência artificial para localizar dados disponíveis em diferentes portais do governo e assim apresentar os resultados em um único ambiente.
2: Pelo informa.br, o cidadão pode pesquisar informações sobre áreas como saúde, educação, transporte, segurança e benefícios sociais.
1: Caso o conteúdo não esteja disponível, também é possível registrar e acompanhar pedidos diretamente pelo sistema.
2: Saiba mais sobre a nova plataforma em informabr.cgu.gov.br.
1: Aprender uma nova língua de forma gratuita e direto pelo celular ou computador já é uma realidade para muitos brasileiros que utilizam o Mac Idiomas.
2: A plataforma ultrapassou as 560 mil matrículas em todo o país.
1: O programa do Ministério da Educação agora vai ser integrado ao programa Idiomas Sem Fronteiras para ampliar o acesso dos estudantes.
7: O MEC Idiomas ultrapassou a marca de 564 mil matrículas ativas em todo o país. A plataforma gratuita do Ministério da Educação oferece cursos de inglês e espanhol em formato online, com aulas que vão do nível básico ao nível avançado e podem ser acessadas pelo portal ou aplicativo. No total de matrículas, mais de 426 mil são para cursos de inglês e cerca de 138 mil para espanhol. Os estudantes têm acesso a teste de proficiência, trilhas de aprendizagem, exercícios, recursos de inteligência artificial para praticar conversação e comunidades de estudo. A plataforma vai ser integrada ao programa Idiomas Sem Fronteiras, fortalecendo a Política Nacional de Ensino de Línguas. A iniciativa busca ampliar o acesso gratuito ao aprendizado de idiomas, melhorar a proficiência dos estudantes e apoiar a formação acadêmica e profissional em todo o país. Para se inscrever, acesse gov.br/MEC.
8: Claudimário Carvalho, para a Voz do Brasil.
2: O aplicativo pode ser baixado pelos sistemas iOS ou Android. Já a plataforma pode ser acessada pelo site mecidiomas.mec.gov.br.
1: E as inscrições para o ProUni, o programa Universidade para Todos, abrem no dia 7 de julho.
2: O programa é destinado a quem procura vaga em instituição de ensino superior privada.
1: Saiba quem pode participar.
9: O Ministério da Educação publicou o edital do processo seletivo do programa Universidade para Todos, o ProUni, para o segundo semestre de 2026. As inscrições são gratuitas e estarão abertas de 7 a 10 de julho, exclusivamente pela internet no endereço acessounico.mec.gov.br. Para se inscrever, é necessário ter completado o ensino médio e ter participado das edições de 2024 ou de 2025 do Exame Nacional do Ensino Médio, o Enem. No exame, o candidato deve ter tirado, no mínimo, 450 pontos na média das 5 provas, sem ter zerado a redação. O edital veda a inscrição para quem declarou ter participado do Enem na condição de treineiro, ou seja, para quem fez o exame apenas para autoavaliação antes mesmo de concluir o ensino médio. Para fins de classificação e pré-seleção no ProUni, será utilizada a edição do Enem em que o estudante conseguiu a melhor média. O resultado da primeira chamada vai ser divulgado no dia 15 de julho no endereço acessounico.mec.gov.br/ProUni. Já a segunda chamada sairá no dia 5 de agosto. Reportagem Júlio César de Oliveira.
2: Mais investimento na educação superior no país.
1: O Ministério da Educação anunciou mais 90 milhões de reais para fortalecer as universidades federais.
2: Do total, 70 milhões de reais vão ser destinados às ações de extensão universitária. Os recursos vão ser distribuídos entre 69 universidades federais e poderão financiar atividades que aproximem o ensino da comunidade.
1: Outros 20 milhões de reais vão ser destinados à criação de cuidotecas, espaços de acolhimento para crianças, crianças que funcionarão no período noturno.
2: Mais brasileiros no mundo digital.
1: Pesquisa do IBGE revela que no ano passado 95% dos lares brasileiros tinham internet.
2: É o maior percentual da pesquisa, com um aumento de 1,3 ponto percentual em relação ao ano anterior.
1: O crescimento foi mais acelerado nas áreas rurais e a região norte apresentou o maior aumento no percentual de domicílios com banda larga fixa.
2: A conexão discada, aquela feita pela rede de telefone, foi de apenas 0,2% no Brasil.
1: De acordo com o Ministério das Comunicações, pela primeira vez, mais de 90% da população com 10 anos ou mais utilizou a internet.
2: E essas foram as notícias do Governo do Brasil.
1: Uma realização da Secretaria de Comunicação Social da Presidência da República.
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1: Fique agora com as notícias do Poder Judiciário e do Congresso Nacional. Boa noite.
2: Boa noite para você. Até amanhã.
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12: STF homologa plano de reestruturação da Comissão de Valores Mobiliários.
13: STJ restabelece condenação da banda Aviões do Forró ao pagamento de danos morais por uso não autorizado de música.
12: Para a Justiça do Trabalho, motorista de ônibus não acumula função por atuar também como cobrador.
13: Boa noite, eu sou Marcela Luiz.
12: E eu sou Walter Lima.
13: O Supremo Tribunal Federal homologou o plano emergencial de reestruturação da Comissão de Valores Mobiliários, a CVM, apresentado pela União.
12: A elaboração do plano foi determinada pelo tribunal no âmbito da ação que questiona dispositivos de lei sobre a taxa de fiscalização dos mercados de títulos e valores mobiliários. Marcelo Della Libera.
14: O relator do caso é o ministro Flávio Dino. Em maio, ele determinou que a arrecadação futura da taxa de fiscalização passasse a ser destinada à CVM, observada a desvinculação das receitas da União, e proibiu novas retenções pelo Tesouro Nacional. Na mesma decisão, o ministro também determinou que a União apresentasse dois planos de reestruturação da autarquia. O primeiro, de caráter emergencial, foi este, homologado nesta quinta-feira. O segundo, de médio prazo, deverá ser apresentado em até 90 dias. Na nova versão, a União elevou as metas de julgamento de processos administrativos para o segundo semestre de 2026, apresentou o cronograma para a incorporação de 30 novos servidores aprovados no concurso público nacional unificado e previu a criação de um fórum permanente entre a CVM e o Banco Central para aprimorar a fiscalização de mercados como os de fintechs, tokens e criptoativos, criadas por inovações financeiras.
13: Banda Aviões do Forró terá de indenizar por danos materiais e morais autores da música Pra Lavar.
12: Essa condenação foi restabelecida pelo STJ. Fátima Uchoa.
15: Os autores da música ajuizaram ação por danos materiais e morais, alegando que a obra foi gravada e executada em público sem autorização e que trechos do refrão foram empregados em material publicitário de uma marca de cerveja sem identificação da autoria. O Tribunal de Justiça de Pernambuco manteve apenas a condenação por danos materiais, mas a quarta turma do STJ restabeleceu sentença que concedeu também reparação moral de 100 mil reais, avaliando que o uso indevido da música gera dano moral sem necessidade de prova de abalo psicológico, independentemente de eventual valorização ou desvalorização da música com o uso pela banda Aviões do Forró. A relatora foi a ministra Isabel Galotti.
13: Para a Justiça do Trabalho, o motorista de ônibus não acumula função por atuar também como cobrador.
12: Esse é o entendimento unânime da Justiça do Trabalho. Mila Amaral.
16: A quinta turma do TST isentou a empresa Aviação Redentor do Rio de Janeiro de pagar adicional ao motorista. Ele trabalhou por 7 anos na empresa e alegou que nos fins de semana, além de dirigir, também fazia o trabalho de cobrador nas folgas dos colegas. Por isso, pedia 30% a mais no salário. O Tribunal Regional do Trabalho do Rio acatou o pedido do motorista, mas o TST reverteu a decisão. Isso porque esse tipo de situação já é um tema de consenso para o tribunal, ou seja, é de entendimento unânime que diz que as funções de motorista e cobrador são complementares e compatíveis.
13: Justiça determina a cassação de chapas por fraude à cota de gênero em município de Rondônia.
17: A ação foi ajuizada pelo Ministério Público Eleitoral, Vanessa Pereira.
18: As decisões do Tribunal Regional Eleitoral de Rondônia confirmaram que houveram fraudes à cota de gênero por parte das legendas do PDT e Agir no município de Pimenta Bueno, em Rondônia, durante as eleições de 2024. O tribunal acolheu os argumentos do MP Eleitoral e reconheceu que os partidos usaram candidaturas femininas fictícias apenas para preencher o percentual mínimo de 30% exigido pela legislação, sem o real propósito de disputa eleitoral. Na decisão, a justiça determinou a anulação dos votos das legendas do PDT e Agir para o cargo de vereador e tornou dirigentes e candidatas inelegíveis por 8 anos.
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13: Uma boa noite.
17: E até amanhã.
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20: Eu sou Paula Groba.
21: E eu sou Humberto Pinheiro.
20: E estes são os destaques de hoje do Jornal do Senado, que começa agora.
21: Senado vota MP de 266 milhões e meio para as cidades atingidas por enchentes em Minas Gerais.
20: Rede de Proteção à Mulher passa a ter prioridade no recebimento de alimentos.
21: Sancionada lei que inclui Ayrton Senna entre os heróis da pátria.
20: Boa noite.
21: Boa noite.
20: Além de proteção e abrigo, mulheres que escapam da violência doméstica precisam ter acesso à alimentação. E para ajudar nesse acolhimento, uma nova lei garante prioridade no abastecimento de alimentos às casas-abrigo e aos centros de atendimento às vítimas.
21: A norma teve origem em um projeto da senadora Tereza Leitão. Os detalhes com Marcela Cunha.
22: Com a nova lei, a rede de acolhimento a mulheres em situação de violência doméstica e familiar passa a ter prioridade no abastecimento de alimentos distribuídos pelo Sistema Nacional de Segurança Alimentar e Nutricional, o SISAM. A regra vale especialmente para centros de atendimento integral e casas-abrigo previstos na Lei Maria da Penha. A medida também alcança os dependentes das vítimas, como filhos e outras pessoas sob seus cuidados. O texto teve origem na proposta da senadora Tereza Leitão, do PT de Pernambuco, que lembrou que a ideia é reforçar a rede de proteção, garantindo a alimentação durante o período de acolhimento.
23: Destacando que é mais uma forma de garantir apoio, acolhimento às mulheres vítimas de violência. Essa é uma luta grande que precisa ser travada em todas as frentes.
22: Já a relatora, a ex-senadora Augusta Brito, do Ceará, afirmou que a medida ajuda a fortalecer a rede de atendimento para que mulheres em situação de violência tenham condições de deixar o ambiente de agressão com apoio e dignidade. A expectativa é que a prioridade no fornecimento de alimentos ajude a manter em funcionamento os serviços que recebem mulheres e crianças em situação de risco.
20: E a Comissão de Direitos Humanos aprovou um projeto que evita que a indenização paga pelo agressor à vítima de violência doméstica saia do patrimônio comum do casal.
21: Atualmente, a lei já prevê, por exemplo, o ressarcimento ao SUS pelo agressor de possíveis custos de tratamento de saúde da vítima devido às agressões. Repórter Rodrigo Rezende.
24: Quando for definido pela Justiça que um agressor indenize a mulher vítima da agressão e essa for sua esposa, os recursos para o pagamento não poderão ser retirados dos bens em comum do casal, no caso, por exemplo, de um casamento em comunhão de bens. Esse é o objetivo de um projeto aprovado pela Comissão de Direitos Humanos do Senado. A relatora, a senadora Jussara Lima, do PSD do Piauí, apontou que essa é uma questão de justiça. Ela teve seu relatório lido na CDH pela senadora Damaris Alves, do Republicano. americanos do Distrito Federal.
0: Sem essa cautela poderia ocorrer uma distorção evidente. A vítima seria formalmente indenizada, mas na prática parte do valor indenizatório sairia de seu patrimônio.
24: Atualmente a lei já prevê, por exemplo, o ressarcimento ao SUS pelo agressor de possíveis custos de tratamento de saúde da vítima devido às agressões. O projeto será analisado agora pela Comissão de Constituição e Justiça.
20: O episódio envolvendo um pedaço de vidro em um copo de água de uma professora, colocado por alunos de uma escola municipal de São José dos Campos, no interior de São Paulo, reacendeu o debate sobre a segurança dos profissionais da educação.
21: No Senado, a Comissão de Constituição e Justiça aprovou um projeto que endurece as penas para crimes cometidos contra profissionais das áreas de educação e saúde. Os detalhes com o repórter Bruno Lourenço.
3: O projeto de lei eleva o homicídio, lesão corporal grave ou morte contra esses profissionais no exercício de suas funções ao patamar de qualificado e, consequentemente, ao rol dos crimes hediondos. Além disso, aumenta as penas para lesão corporal, ameaça, constrangimento ilegal, desacato e injúria. O relator, senador doutor Irã do Progressista de Roraima, defendeu que o endurecimento penal é pedagógico e urgente para conter o sentimento de desamparo que assola essas categorias essenciais ao desenvolvimento social do país.
4: O aumento dos casos de agressões a trabalhadores da saúde e da educação demonstra que os mecanismos jurídicos e institucionais atualmente disponíveis são insuficientes para assegurar um ambiente de trabalho digno e seguro para esses profissionais.
3: O crime hediondo impede benefícios como anistia, graça ou indulto e torna a progressão de regime prisional muito mais rigorosa.
20: E um grupo de senadores quer agilizar a votação em plenário e antes do recesso do projeto que regulamenta a educação domiciliar no Brasil.
21: A proposta que trata do homeschooling está sob análise no Senado desde 2022 e já mobilizou manifestações favoráveis e contrárias da sociedade. O parecer da relatora é pela aprovação. A repórter Raíssa Abreu conta os detalhes.
5: O senador Eduardo Girão, do Novo do Ceará, um dos que assinou o pedido de urgência, disse que o ensino domiciliar precisa de uma definição, já que muitas famílias que já praticam o chamado homeschooling têm vivido em insegurança jurídica. Em 2019, o STF decidiu que a modalidade não é inconstitucional, mas que precisa ser regulamentada por uma legislação específica.
6: Enquanto a gente não cumpre o nosso papel no Senado, famílias estão sendo aí intimidadas por militantes ideológicos do judiciário, inclusive com até prisão, pedido de prisão, né? Porque essas famílias não estão conseguindo se regulamentar porque o Senado não age.
5: Quem não concorda com a liberação da prática, como o professor Romualdo Portela, teme que as crianças e adolescentes percam o direito ao convívio com a diferença proporcionado pelas escolas.
25: A educação domiciliar é uma privação de direito destas crianças, porque elas não são preparadas para viver num mundo em que necessariamente elas terão que se haver com uma pluralidade de comportamentos, de crenças, de modos de encarar a vida.
5: Eduardo Girão informou que o pedido de urgência está sendo negociado com o presidente do Senado, Davi Alcolumbre.
20: O Senado aprovou hoje a medida provisória que destina 266 milhões e meio de reais para a reconstrução da zona da Mata Mineira, atingida pelas fortes chuvas de março.
21: Os recursos serão usados na recuperação de moradias e serviços públicos e no pagamento de auxílio a famílias afetadas. A reportagem é de Douglas Castilho.
26: Do valor total, uma parte será aplicada diretamente em ações de resposta e reconstrução de infraestrutura emergencial, como habitações, escolas e unidades de saúde destruídas pelas tempestades, e o restante será convertido em pagamento de uma parcela única de R$ 7.300 para cerca de 5 mil famílias elegíveis. A votação da MP foi viabilizada após uma rápida articulação do Congresso Nacional, e o presidente do Senado, Davi Alcolumbre, explicou a urgência da análise da matéria.
25: O estado de Minas Gerais, a zona da Mata Mineira, perderia a possibilidade de utilizar esse crédito para
1: minimizar os danos e os impactos causados pelaquela tragédia natural. Não seria razoável um Estado da Federação que sofreu com uma tragédia não ter condições de minimizar os danos e os impactos causados por essa tragédia a centenas e milhares de pessoas.
26: Com a aprovação nas duas casas do Congresso, o texto que segue para a promulgação assegura o repasse imediato das verbas que serão alocadas pelo Ministério da Integração.
20: Uma lei que teve origem num projeto do Senado inscreveu o nome de Ayrton Senna da Silva no livro de heróis e heroínas da pátria.
2: Tricampeão mundial de Fórmula 1, Senna já era patrono do esporte brasileiro e agora passa a integrar o memorial que homenageia brasileiros e brasileiras que marcaram a história do país. Repórter Henrique Nascimento.
7: Ayrton Senna da Silva agora faz parte do livro dos heróis e heroínas da pátria. A lei nasceu de um projeto apresentado no Senado pelo senador astronauta Marcos Pontes, do PL de São Paulo. Tricampeão mundial de Fórmula 1, Senna já é patrono do esporte brasileiro. Para uma geração inteira, ele marcou as manhãs de domingo com vitórias, emoção e a bandeira do Brasil no alto do pódio. Marcos Pontes comemorou a nova lei e lembrou o orgulho que Senna despertava nos brasileiros.
8: Eu sei que pelo menos os mais velhos acordavam no domingo, como eu, para assistir o Ayrton Senna. Não era nem a Fórmula 1, era o Ayrton Senna vencendo, colocando a bandeira do Brasil lá em cima.
7: O senador Nelsinho Trade, do PSD de Mato Grosso do Sul, afirmou que Senna deixou um exemplo de dedicação, ética e fé.
9: Esse é o legado e é o segredo que o Ayrton deixou dentro de mim.
7: O livro dos heróis e heroínas da pátria fica no Panteão da Pátria em Brasília e reúne nomes que marcaram a história do país.
2: Edição de Paula Groba e trabalhos técnicos de João Lira, o Jornal do Senado fica por aqui. Acompanhe agora as notícias da Câmara dos Deputados. Boa noite.
20: Boa noite e até amanhã.
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14: Câmara estende proteção de direitos a plantas desenvolvidas geneticamente.
27: Comissão amplia repasses a municípios e fundos para regiões sul e sudeste.
14: Projeto de lei que equipara misoginia ao racismo vai avançar com urgência.
27: Deputados aprovam medidas de apoio aos exportadores e contra enchentes.
14: Boa noite. Câmara aprova medidas provisórias que destinam recursos para a saúde de policiais, apoio a empresas exportadoras e para recuperação após enchentes em Minas Gerais. A repórter Daniele Lessa acompanhou as votações.
28: O plenário da Câmara aprovou três medidas provisórias que destinam recursos para a saúde de policiais, apoio a empresas exportadoras e para recuperação após enchentes que aconteceram em Minas Gerais no início do ano. Uma das medidas provisórias direciona recursos arrecadados com as empresas de apostas conhecidas como BETs para o Fundo para Aparelhamento e Operacionalização das Atividades FIM da Polícia Federal, o FUNAPOL. O repasse dos recursos das BETs será gradual, 1% em 2026, 2% em 2027 e 3% a partir de 2028. Além disso, o governo federal fica autorizado a repassar até R$200 milhões ao FUNAPOL ainda em 2026, utilizando recursos livres do Tesouro Nacional. Esses recursos poderão ser usados para custear a saúde dos servidores da Polícia Federal, da Polícia Rodoviária Federal e da Polícia Penal Federal. O projeto ainda permite que recursos do FUNAPOL sejam usados para pagamento de retribuição por atividade extraordinária a servidores da Polícia Federal. Segundo o governo, o objetivo é garantir financiamento estável para a segurança pública e promover a valorização e a proteção da saúde dos profissionais. Relator da medida provisória, o deputado Aloysio Mendes, do Republicanos do Maranhão, destacou que os servidores das polícias federais enfrentam riscos elevados, desgaste físico e pressão psicológica, o que justifica as medidas de proteção à saúde e valorização profissional.
29: Fazendo um gesto importante para nossas polícias da União, Polícia Federal, Polícia Rodoviária Federal, Polícia Penal Federal, que prestam relevante grande serviço à sociedade e que agora, com a aprovação da SMP agora, terão a sua saúde mais bem cuidada, dos seus familiares, essa profissão que é tão desgastante, que causa tantos prejuízos à saúde dos nossos profissionais.
28: Outra medida provisória aprovada cria novas regras para fortalecer linhas de financiamento do Plano Brasil Soberano para empresas afetadas por instabilidade internacional, razões geopolíticas ou aumento de tarifas comerciais. Os recursos de até 15 bilhões de reais poderão atender exportadoras de bens industriais, produtos agropecuários, pesca, aquicultura, florestas plantadas, recursos minerais e setores industriais relevantes para o comércio exterior. Ao defender a aprovação da MP, a deputada Érica Cocai, do PT do Distrito Federal, falou da importância de investir na indústria nacional como forma de proteger o país de oscilações nos preços internacionais.
11: De crédito de 15 bilhões, que visa desenvolver a indústria nacional, absolutamente fundamental, que visa fazer frente ao que nós estamos vendo com a crise, com a guerra do Irã, para que nós não tenhamos os efeitos deste processo na elevação do próprio combustível, que o Brasil possa se proteger.
28: O plenário também aprovou a medida provisória que destina crédito extraordinário de 266 milhões de reais ao Ministério da Integração e Desenvolvimento Regional para ações de recuperação e apoio financeiro às famílias afetadas pelas enchentes e deslizamentos que atingiram a Zona da Mata de Minas Gerais no início do ano. As três medidas provisórias serão analisadas em seguida pelo Senado. Da Rádio Câmara de Brasília, Daniele Lessa.
27: Luiz Lima, do Novo do Rio de Janeiro, critica os gastos do governo federal com publicidade institucional e afirma que os recursos deveriam ser destinados a áreas prioritárias. Ele afirma que a campanha oficial tem caráter político e não reflete a realidade da população.
12: Para Luiz Lima, as peças publicitárias divulgam informações enganosas sobre temas como segurança pública, combate ao feminicídio e economia. Ele também afirma que o aumento dos preços e a perda de poder de compra contradizem a mensagem divulgada pelo governo.
10: Votação.
27: Aprovou o aumento do prazo de proteção de direitos sobre plantas desenvolvidas geneticamente. O repórter Antônio Vital acompanhou a votação.
13: O plenário da Câmara aprovou o projeto que amplia de 18 para 25 anos os direitos de propriedade sobre sementes e mudas desenvolvidas geneticamente de videiras, árvores frutíferas, árvores florestais, árvores e plantas ornamentais e cana-de-açúcar. A proposta altera a Lei de Proteção de Cultivares, que é o nome que se dá às variedades de plantas desenvolvidas ou selecionadas por meio de técnicas de melhoramento genético. Cultivares apresentam características como resistência a pragas, maior produtividade, adaptação ao clima ou sabor melhor, o que as diferenciam de outras plantas da mesma espécie. A proposta aprovada mantém o prazo de proteção dos direitos de cultivares das demais espécies vegetais em 15 anos. A legislação determina o pagamento de royalties pelos produtores às empresas que desenvolvem os cultivares. Prevê exceções, como no caso do produtor que reserva sementes para uso próprio, sem fins comerciais, ou para o pequeno produtor que multiplica as sementes por conta própria e as troca com outros agricultores familiares. O projeto aprovado exclui os produtores de cana-de-açúcar que exploram área de até 150 hectares da obrigação de pagar os royalties. Exclui ainda os pequenos produtores de plantas ornamentais. O relator, deputado Arnaldo Jardim, do Cidadania de São Paulo, diz que as mudanças eliminam distorções que hoje afastam o investimento na produção de novos cultivares, como no caso de florestas de eucaliptos e pinos. Segundo ele, cultivares desse tipo demoram até 20 anos para serem desenvolvidos e o prazo menor de proteção dos direitos desestimula as empresas a desenvolverem novas espécies.
15: Cada vez que você faz o desenvolvimento de uma nova variedade, de um novo cultivar, você tem que ter investimentos em pesquisa. Então é normal que você cobre um royalties por aquilo que é a utilização dos novos cultivares. Qual era o grande desafio? Você ter um justo equilíbrio. Você não poderia ter um período dessa cobrança de royalties muito pequeno, porque não compensaria, e você não poderia ter também esse período muito extenso, porque você restringe o acesso a essas novas variedades.
13: O relator acatou o pedido de deputados do PSOL e do PT e excluiu do pagamento de royalties sobre cultivares os pequenos produtores de plantas ornamentais. Para o deputado Tarcísio Mota, do PSOL do Rio de Janeiro, a medida vai beneficiar mais de 800 mil pessoas. O projeto que amplia de 18 para 25 5 anos os direitos de propriedade sobre cultivares de videiras, árvores frutíferas, árvores florestais, árvores e plantas ornamentais e cana-de-açúcar, seguiu para análise do Senado. Rádio Câmara de Brasília, Antônio Vital.
0: Agricultura.
3: Sérgio Turra, do PP do Rio Grande do Sul, critica o anúncio de mais de R$500 milhões para o Plano Safra, afirmando que os produtores rurais endividados não conseguem acessar o crédito. Ele argumenta que a medida não atende esse público específico.
4: Sérgio Turra defende a proposta de securitização das dívidas rurais, afirmando que a medida é essencial para garantir a sobrevivência dos produtores e da economia gaúcha. Ele também não concorda com a classificação da proposta pelo governo como uma pauta bomba.
3: Santim Roveda, do União do Paraná, cobra mais apoio ao agronegócio e critica o corte de verbas para o Plano Safra. O congressista avalia que a redução das verbas para custeio e seguro rural vai deixar os produtores desprotegidos, especialmente diante de previsões climáticas severas.
4: Santim Roveda cita o Paraná como exemplo de logística, cooperativismo e exportações a ser implementado em outros estados, mas lamenta que o excesso de impostos federais tire a rentabilidade de quem trabalha e gera riqueza no campo e na cidade.
0: Economia.
3: Deputados concordam com representantes de micro e pequenas empresas sobre a atualização geral da tabela do Simples e não apenas dos limites do MEI. A reportagem é de Luiz Cláudio Canuto.
16: Representantes de micro e pequenas empresas criticaram o projeto do governo de atualização dos limites de faturamento do microempreendedor individual, o MEI, e cobraram uma atualização geral da tabela do Simples. A proposta do governo chegou recentemente à Câmara e se soma a outros mais de 30 projetos a respeito do tema. Pelo projeto do governo, o teto do MEI subiria dos atuais R$ 81 mil para R$ 110 mil em 2027 e R$ 140 mil em 2028. O projeto também permite que um MEI contrate até 2 empregados por um salário mínimo ou piso salarial da categoria. Na Câmara, o tema já é analisado por uma comissão especial, onde o relator, deputado Jorge Guetin, do Republicanos de Santa Catarina, defende uma revisão geral do Simples e não apenas do limite do MEI. O presidente da Frente Parlamentar Mista do Ambiente de Negócios, Mendonça Filho, do PL de Pernambuco, concorda com a atualização da tabela do Simples Nacional para micro e pequenas empresas. A defesa da correção foi reforçada também pela presidente da Comissão Especial sobre o tema, deputada Anne Ortiz, do PP do Rio Grande do Sul. Desde a última atualização dos limites, em 2018, a inflação acumulada pelo IPCA é de 55,4%.
17: Não por conta de um crescimento real, não por conta de um crescimento orgânico, mas sim por um achatamento do teto por conta dessa inflação acumulada.
16: Segundo o relator do projeto sobre o MEI, deputado Jorge Guetin, se o ajuste da tabela se limitar à faixa do microempreendedor, o risco será de distorção do Simples.
18: É uma conta simples fazer. Por que que eu vou estar numa alíquota maior ali como micro e pequena empresa de 180 mil se eu posso estar numa alíquota bem menor, né, que é o benefício que os MEIs têm, são contemplados, né? Então, elevando a 140.
16: Uma das ideias em debate prevê que o teto dos microempreendedores suba para R$ 140 mil. Já o das microempresas subiria de 360 mil para R$ 869 mil por ano. E o das empresas de pequeno porte passaria de R$ 4,8 milhões para R$ 8,69 milhões. Da Rádio Câmara de Brasília, Luiz Cláudio Canuto.
4: Maurício Marcon, do PL do Rio Grande do Sul, contesta os dados sobre o desemprego e a inflação anunciados pelo governo. Para ele, o discurso de crescimento econômico desconhece a realidade da população, que sofre com o aumento no preço dos alimentos e dos combustíveis.
3: Segundo a análise de Maurício Marcon, o cenário nacional é oposto ao anunciado, com um déficit acima de R$ 1 trilhão e com a dívida pública superando 80% do PIB, o que prejudica a criação de novas empresas, a geração de empregos e a produção nacional.
4: Doutor Fernando Máximo, do PL de Rondônia, celebra a aprovação pela Câmara de proposta de emenda à Constituição relatada por ele, que garante a imunidade tributária total para templos religiosos e suas entidades, como creches, asilos e orfanatos.
3: Doutor Fernando Máximo explica que a medida, agora sob análise do Senado, isenta de impostos a compra de bens e serviços, com os tributos pagos sendo devolvidos às entidades em 90 dias para reinvestimentos nas entidades de assistência social filantrópicas.
2: desenvolvimento regional.
4: Comissão Especial aprova aumento de repasses para municípios e criação de fundos para Sul e Sudeste. A repórter Noelle Nobre tem os detalhes.
0: Uma comissão especial da Câmara dos Deputados aprovou uma proposta de emenda à Constituição que aumenta o Fundo de Participação dos Municípios, o FPM, e cria fundos específicos para o desenvolvimento das regiões Sul e Sudeste. O parecer aprovado é do deputado Arnaldo Jardim, do Cidadania de São Paulo. A medida eleva de 50 para 53%. A parcela da arrecadação federal de impostos que deve ser dividida com estados e municípios. Isso garantirá às prefeituras uma quarta parcela extra de 1% do FPM a ser paga anualmente no mês de março. O relator Arnaldo Jardim acredita que os municípios hoje estão sobrecarregados.
1: A Constituição de 88 dá um sinal, mas a prática acabou se revelando ao contrário. Houve uma reconcentração de recursos na União. E isso não foi acompanhado da divisão de responsabilidades. Todas as novas políticas foram no sentido de repassar responsabilidades aos estados e municípios.
0: Além do reforço para as cidades, a proposta cria fundos constitucionais de financiamento para o Sul e o Sudeste, nos moldes do que já existe para o Norte, o Nordeste e o Centro-Oeste. Cada um desses novos fundos receberá 1% da arrecadação federal para financiar o setor produtivo local. Para evitar um choque nas contas públicas, a implementação será gradual, 0,5% em 2027 e o valor integral em 2028. A estimativa é que em 2028, cada novo fundo regional e o aumento do FPM representem separadamente um aporte de mais de 11 bilhões de reais. Agora, a proposta segue para o plenário da Câmara, como lembrou o presidente da comissão especial, deputado Cobalcini, do MDB de Santa Catarina.
5: A gente tem que agora fazer uma construção além daquela que nós construímos aqui na comissão especial. Precisamos estender para o Brasil.
0: A proposta que aumenta os repasses para os municípios e cria fundos de desenvolvimento para as regiões Sul e Sudeste, precisa ser votada em 2 turnos no plenário antes de seguir para a análise do Senado. Da Rádio Câmara de Brasília, Noelle Nobre.
2: Saúde.
6: Paulo Soares, do Podemos de São Paulo, faz um apelo pela continuidade dos atendimentos no Hospital e Maternidade São José, de Barra Bonita. Ele alerta que o fechamento do pronto atendimento da unidade pode sobrecarregar outros hospitais e comprometer a assistência na região.
4: Paulo Soares também defende a atualização da tabela do SUS e mais investimentos na rede pública de saúde. Segundo o parlamentar, o financiamento adequado é essencial para garantir o funcionamento dos hospitais filantrópicos e das Santas Casas.
2: Justiça.
6: Deputados aprovaram regime de urgência para o projeto que equipara o ódio às mulheres ao crime de racismo. O repórter Antônio Vital explica.
19: Depois de muito debate em plenário, a Câmara dos Deputados aprovou regime de urgência para o projeto já aprovado pelo Senado que prevê punições para a prática de misoginia, como é chamada prática de ódio, desprezo ou preconceito contra as mulheres. O projeto inclui o crime de misoginia na mesma lei que já pune com pena de 2 a 5 anos de prisão sem direito à fiança, discriminação ou preconceito de raça, cor, etnia, religião ou procedência nacional. A coordenadora do grupo de trabalho que analisou a proposta, a deputada Tabata Amaral, do PSB de São Paulo, apresentou nova versão para o texto no início de junho,

0: Uma versão misoginia descrita como a prática, a indução ou a incitação de menosprezo ou discriminação contra a mulher que promova violência, negue sua igualdade de direitos ou ofenda sua dignidade em razão da condição de mulher. O texto aprovado pelo grupo de trabalho também prevê que o juiz poderá suspender temporariamente conta ou perfil na internet que estimular violência contra a mulher. No plenário, o regime de urgência foi aprovado com 293 votos favoráveis e 158 contrários, depois de muita discussão. Deputados da Frente Parlamentar Evangélica manifestaram preocupação com a possibilidade de pregadores religiosos serem enquadrados no crime de misoginia. Outros deputados disseram que a definição do crime é vaga e pode motivar censura. Foi o que disse a deputada Júlia Zanatta, do PL de Santa Catarina.
1: Ainda temos termos muito vagos que deixam a critério do juiz e isso acaba numa perseguição. Me parece sim que é para perseguição religiosa, para calar opositores, mulher que é bandido na cadeia.
0: O texto do grupo de trabalho também aumenta as penas de calúnia, difamação e injúria quando praticados no contexto de violência familiar e dobra a pena para postagens com incentivo à violência contra a mulher quando praticados na internet com o fim de obter lucros. A deputada Tabata Amaral, coordenadora do grupo de trabalho, disse que está ouvindo lideranças dos partidos para chegar a um texto de consenso. Ela defendeu punição para quem incentiva a violência contra a mulher.
1: A gente vê o número de homicídios no Brasil cair, mas o número de feminicídios aumenta. E nós precisamos dar uma resposta. E essa resposta passa por enfrentar grupos de ódio que estão se articulando, especialmente no submundo da internet. Grupos de ódio que entenderam que você incentivar o estupro, você incentivar a violência, você atacar uma mulher, infelizmente, é uma forma de ganhar dinheiro. É uma forma de viralizar, é uma forma de vender um curso.
0: Com o regime de urgência, o projeto que prevê pena de até 5 anos de prisão para quem praticar o crime de misoginia pode ser votado diretamente no plenário da Câmara sem passar pelas comissões permanentes da Casa. Da Rádio Câmara de Brasília, Antônio Vital.
2: Relações Exteriores.
3: Santana, do PT de São Paulo, critica a suposta submissão de políticos brasileiros a interesses estrangeiros, citando uma correspondência oficial de autoridade externa que trata da possibilidade de uma equipe de transição governamental brasileira ser colocada à disposição de outra nação.
4: Alencar Santana afirma que o documento menciona a entrega de riquezas estratégicas e de tecnologias como o PIX. Ele classifica a hipótese como traição à pátria, alerta sobre o risco de interferência externa nas eleições e defende uma postura firme na defesa dos interesses do Brasil.
3: Termina agora o Jornal Câmara dos Deputados.
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2: 8 e 5.

Volta, né? Demos uma paradinha aí pra Voz do Brasil. Agora já voltamos, estamos aqui a todo vapor pra trazer pra você não só músicas bacanas, músicas legais, músicas gostosas, mas pra trazer pra você também todas as informações da 40ª Exposição Agropecuária de Uruaçu. Essa parceria aí sensacional, sindicato com a Prefeitura de Uruaçu, trazendo uma festa das mais tops do estado. E o que é melhor, entrada franca, livre, livre, livre, você não paga nada. Agora, se você puder, se você quiser levar aí 1 quilo, 2 quilos de alimento não perecível, que serão destinados a famílias em situação de vulnerabilidade, você vai ser muito agradecido, tá? Nós ficamos muito agradecidos por você fazer a sua parte e levar aí 1 quilo de alimento, 2 quilos de alimento não perecível, 1 litro de óleo, enfim, o que você puder levar. Você não é obrigado a levar não, porque é 100% gratuito. Mas se você quiser ajudar alguém que passa por dificuldades, dê a sua parcela de contribuição, vai ser muito bem recebido, tá ok? 40ª Exposição Agropecuária está aguardando você. Já se arrumou, já está de chapéu, bota chapéu. Hoje tem abertura de rodeio. E agora, daqui a pouquinho, né? 8, já está marcado para os 8, né? É a abertura do rodeio. Hoje o bicho vai pegar, né? E daqui a pouquinho nossa equipe vai estar falando ao vivo, lá do Parque de Exposições, falando com a galera, falando com a moçada que tá passeando, falando com a moçada que tá quebrando aquela, tomando uma geladinha, falando com a moçada que tá participando. Quem se anima, quem gosta de festa, quem gosta de alegria, vamos falar com o povão. Daqui a pouquinho, agora são 8 horas e 7 minutos, 8 e 7 em Uruaçu.

0: Jean Giovanni, Mil Corações no Território Sertanejo.
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0: Na Nova Era.
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0: Essa é a equipe que não perde nada, nenhum detalhe. Vamos continuar nos trabalhos, né? Bora pra cima, bora pra 40ª Exposição Agropecuária. Diretamente do Parque de Exposições, nossa equipe já tá a postos, prontinhos para trazer os detalhes para você dessa festa sensacional. Hoje tem abertura de rodeio. Bora pra cima, fala comigo, Betinho Lima.
3: Boa noite, José. Voltamos ao vivo para continuar o trabalho aqui ao vivo no nosso stand na 40ª Expo Agro. É, hoje tá lindo isso aqui, viu, cara? Tá bacana e o pessoal tá chegando agora, chegando mais cedo. Ó, a gente fez aquele chamativo, né, José? Mais cedo, o pessoal vem mais cedo, né? Porque o rodeio começa mais cedo. Tem a abertura oficial com as autoridades, tem a queima de fogos, e aí o bicho pega, né? O locutor já, o oficial já tá aqui, que é o Daniel, mandar um abraço pra ele, o Rafa, que tá aqui ainda com a gente aqui, que é o assessor, né? O pessoal bacana, viu, José?
0: Tô ligado, sei que
3: e aí
0: são.
3: Ele falou que todo dia vai passar por aqui pra bater um papo com a gente.
0: Legal demais.
3: E isso é importante, entendeu? Ó, e logo mais lá no palco, lá, oficial, Mariana Fagundes, a gente vai bater um papo com ela lá, 10h30 lá no camarim, e pra gente conhecer um pouquinho do trabalho dela, e vamos pra cima, né, José?
0: O Betinho...
3: Então, a partir de agora até as 10, oi?
0: Ontem rolou um burburinho aí, que é o seguinte, tem a festa do camarote, logo depois do encerramento do show, com a festa como show, tá no camarote, né? Lá no Sumiuai, né? Aí...
3: Sim, porque lá dentro tem um DJ.
0: Isso, só que ontem parou, o DJ parou lá, porque o som do palco continuou ligado, porque teve um show logo depois do show do Rio de Solimões, teve uma apresentação de um DJ também no palco, aí parou a apresentação lá dentro do camarote. E aí ficou esse burburinho, hoje o pessoal tava tentando organizar, vamos ver o que rola hoje, né? Mas o certo é que vai ter o camarote, vai ter atração dentro do camarote, porém, contudo, todavia, também vai ter atração logo depois do show aí no palco principal.
3: Hoje eu fiquei lá ontem até 2h30, né? Agora hoje, quando for lá para as 9h30 por aí, eu vou estar lá no camarote para ver se a gente fala ao vivo de lá, entendeu?
0: Entendido.
3: Aí a gente vai bater um papo com o pessoal lá, pra gente. Porque hoje é o DJ lá, é o Vinícius. Boa noite, ô, tá chegando um casal aqui. É, boa noite, qual é o teu nome?
4: Jamie.
3: Ô, Jamie, tá com a esposa, com a filha? Não vou saber o nome da filha, boa noite.
5: Priscila.
3: Ó, Priscila, muito bonita, né? Aí é o nome da patroa, né?
5: Cláudia.
3: Cláudia, então vem curtir a abertura do rodeio?
4: Excelente, maravilhosa estrutura, muito bom aqui, viu?
3: Mas você já deu uma volta aí, como é que tá?
4: Já deu uma volta, olhando os brinquedos, muito bom, viu?
3: Certo, ó, a Nova Era deseja pra você e sua família uma boa pecuária, né? Curta bastante aí, toma muito Danone, mas vai devagar, hein? Tá certo, um abraço, obrigado pelo carinho.
4: Muito obrigado, viu? Fico com Deus.
3: Tá certo, é isso aí, Johnson, o pessoal tá chegando. E aí, chegando aqui, a gente já pega, porque eu tô aqui no meio da avenida, de frente ao nosso stand, o pessoal já vai me ver de cara aqui, entendeu?
0: Hoje...
3: E aí, a partir de agora, estamos aqui.
0: Beleza, hoje a expectativa é casa cheia. Ó, arena lotada.
3: Casa cheia e muita gente bonita, viu, cara? Tá chegando gente bonita. Ó, tá chegando uma família aqui. Boa noite, qual é o teu nome?
6: Boa noite.
3: Qual é o teu nome?
6: Fernanda.
3: Fernanda, bem-vinda ao parque e à Nova Era FM. Sabe o nome da mamãe, né?
6: Boa noite, tudo bem? Festa linda. Meu nome é Karine.
3: Obrigado pelo carinho. O nome do papai, né?
7: Fábio Barbosa.
3: O Fábio Barbosa, né? E essa menina linda, qual é o teu nome?
5: Maria Fernanda.
3: Maria Fernanda, família, boa noite, curta bastante. E obrigado pelo carinho aqui na Nova Era. Ó, oh, vai cantar? Olha só que, me conta essa novidade.
5: Vou cantar com a Mari hoje, vamos ver se vê. Dá tudo certo, né? Mas Deus abençoe, vai dar.
3: Tá certo, mas já tá tremendo agora não, né?
5: Não, não tô tremendo, não, tô firme.
3: Soltar a voz e fazer bonito, né? Pra representar o Uruaçu, né?
5: Representar.
3: Uruana. De Uruana, você é de Uruana. Aí, José, a terra da melancia é presente aqui, viu? Que bacana.
0: Que legal, que legal.
5: A terra da melancia, Uruana. Vamos representar lá.
3: Ó, oh, sucesso, hein? Boa sorte. É isso aí, José. É as famílias chegando, cara. Que bacana.
0: É toda a região, né, Betinho? Não é só a questão de Uruaçu. Tem gente de toda a região. Ué,
3: Vamos falar, José.
0: É sim, eu tô dizendo que tem gente de tudo quanto é lugar, né? De Niquelândia, de Barro Alto, de Campinorte, de principalmente de Alto Horizonte, pessoal de Mara Rosa, enfim, é São Luís. Pessoal, muita gente chegando, a cidade hoje está lotada, não é só no Parque de Exposições. A gente viu que está aquele clima diferente na cidade, a cidade é abarrotada de gente e o povo gastando aqui no município. Por isso que uma festa desse tamanho movimenta tanto a economia do município, porque o que tem de gente de fora na cidade é um negócio absurdo, viu, Betinho?
3: Não, com certeza, e o pessoal de Mara Rosa e Porangatu me ligaram hoje aqui, tá falando que tá, a galera tá vindo pra cá. Boa noite, qual é o teu nome?
7: José Lara.
3: José Lara, esse aqui é o ouvinte da Nova Era, viu, seu José? Boa noite, seu José, um abração pra você, obrigado pelo carinho, continua ouvindo a Nova Era, hein?
7: Com certeza.
3: Tá certo, obrigado, seu José. 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

0: aí, Rick Renner, 8h45, agora na Nova Era.
1: Território Sertanejo.
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0: do perigo. Muito bom, agora 8h51 na Nova Era, 8h51, boa noite pra você ligada aqui na Nova Era.
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0: Sim, por favor, bonitinha.
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0: Bora, bora de novo, dá aquele pulinho lá no Parque Exposições. Quem chama, quem chama, quem chama tem preferência. Vamos falar com o Betinho Lima. Alô, Betinho.
4: Alô, Juster. Voltamos ao vivo aqui no nosso stand, na 40ª Expo Agro, recebendo aqui o nosso comunicador e vereador Jonathan Fernandes, representando hoje o nosso presidente Josimar. Boa noite, bem-vindo aqui ao nosso stand.
5: Obrigado, Betinho. É sempre um prazer estar aqui na família Nova Era. E a pecuária já começa a mudar o clima frio. Hoje eu já vim mais agasalhado para não passar frio. E já estava previsto para iniciar a abertura do rodeio às 20 horas, mas houve questões técnicas ligadas à internet, à transmissão, e também o artista PH, que vai fazer a locução oficial do rodeio, está atrasado. Isso deve atrasar em torno de uma hora e meia o início do rodeio. Estava acordado com o sindicato para iniciar às 8 e encerrar no máximo até às 0 horas, e para com que a artista Mariana Fagundes assumisse o palco principal às exatas meia-noite. No entanto, imprevistos acontecem, a estrutura do rodeio esse ano está muito melhor do que a do ano passado, para trazer mais segurança para a comunidade e um pouco mais de espaço. E começam a aglomerar ali as pessoas, a chegar aqui na pecuária, e inclusive eu gostaria de reforçar aqui um pedido da primeira-dama e secretária de Desenvolvimento Social, dona Márcia Machado, para com que quem puder trazer, não é opcional, não é obrigatório, trazer 1 quilo de alimento não perecível para poder contribuir e ajudar com as famílias em situação de vulnerabilidade social e financeira. Aos poucos, conforme as informações forem chegando, a gente vai trazendo aqui para os nossos ouvintes, mas fica aí o convite. Vamos aproveitar e comer um pastel, que o cheiro tá bom aqui, viu? Obrigado, Betinho.
4: Tá certo, esse é o Jonathan. Recebendo também aqui a Dani, a nossa croupier, né, Jôster? Boa noite, Dani, tudo bem com você?
6: Boa noite, Jôster, como é que você tá, meu amigo?
0: Bom demais, e você, minha bebezinha? Já...
6: Tô bom, bonita.
0: Já comeu um pastelão? Pastelão? Pastelão, Dani. Pastelão de vento. É a coisa...
6: Manda o Pix.
0: É a melhor do mundo. Manda o Pix.
4: Opa, tem um cowboy aqui, rapaz. Vamos saber o nome desse cowboy aqui. Boa noite. Prazer estar falando com você aqui na Nova Era FM. Qual é o teu nome?
7: João Paulo Martins de Oliveira.
4: João Paulo Martins de Oliveira. De qual estado desse país chamado Brasil que você é?
7: Goiás, Santa Teresa de Goiás, representando os cowboys lá de Santa Teresa.
4: Tá certo, mas você não vai botar naquele touro não, né?
7: Rapaz, só nessas mulherzadas bonitas mesmo.
4: Tá certo, o cara é danado, viu, José?
0: Esse é pra frente.
4: Ó, um abração pra você, curta essa pecuária com muito carinho, tá bom?
7: Muito obrigado.
4: Valeu, tá aí, o menino lá de Santa Teresa, passando por aqui no nosso stand, chegando também aqui, ela, toda poderosa, a Dilma Brito, boa noite, menina.
8: Boa noite, Betinho. Boa noite, ouvintes da Rádio Nova Era. Estamos aqui para receber vocês, viu, ouvintes? Vem para cá, porque aqui tá bom demais. Cheguei, eu já cheguei. Já tô por cá, viu, gente?
4: Tá certo. Essa é a Dilma, vai se preparar aqui para começar os trabalhos também aqui. Hoje em parceria aqui com o Betinho Lima. 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
0: 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Se o pessoal aí do rodeio tivesse usando Terra, Vivo Fibra, não estariam com problemas de conexões.
4: Isso com certeza, viu, Josi? 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